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Erasmo Carlos, sentado à beira do caminho. É sucesso do Tremendão aqui no Som da Clube, a Poderosa. A gente só toca sucesso pra você que tá na sintonia. Aumenta o volume do rádio e cola na Clube, a mais ouvida de Marabá. 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Cris Oliveira, eu te amei.

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1: O empresário Leandro Daher recebeu na última quinta-feira o prêmio Jovem Empresário do Ano, concedido pelo Conselho de Jovens Empresários da Associação Comercial do Pará, o Conjove. A cerimônia, realizada no mercado de São Brás, em Belém, reuniu representantes do setor produtivo. Leandro Daher foi escolhido por votação entre os mais de 300 associados do Conjove. À frente da MZ Tropical, uma marca de destilados, o empresário aposta em produtos ligados à biodiversidade amazônica e vem ampliando a presença da marca fora do Pará e do Brasil. A diabetes tipo 5, associada à desnutrição, começará a ser rastreada no Brasil. A novidade surge após o reconhecimento da doença pela Federação Internacional de Diabetes em abril do ano passado, tornando ela parte de um diagnóstico formal. As primeiras regiões a participarem serão Norte e Nordeste, locais onde foram detectados a maior quantidade de casos de desnutrição e insegurança alimentar. 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

Radioatividade leva até vocês mais um programa da série a série. Dedique uma canção a quem você ama. Eu tenho aqui em minhas mãos uma carta. Uma carta de um ouvinte que nos escreve e assina com um singelo pseudônimo de Mariposa

pacata cidade de Miracema do Norte. Fugiu, desapareceu, escapou Deus. Oh, lindo Orlando, volte. Onde quer que você se encontre, volte para o seio de sua amada. Ela espera ver aquele caminhão voltando, de faróis baixos e para-choque duro. Agora uma canção, canta pra mim, eu não quero ver você triste assim.

Hits, a dois passos do paraíso, encerrando o bloco. Daqui a pouquinho volto com mais músicas pra você que tá ligadão aqui no Som da Clube. Já já tô de volta, sai daí não.

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Belo, Tua Boca, aqui no Som da Clube, o sucesso do Belo, tocando pra gente que gosta da boa música, abraçando aquela turma que tá comigo lá em Bom Jesus do Tocantins. Alô, Bom Jesus! Um abraço pra todo mundo por aí. Obrigado pelo carinho, a audiência de vocês. Sextou, hein, Bom Jesus? Um abraço a todos por aí. Tá chegando música boa na Clube. Belchior Aparências.

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1: Solidariedade. A grande coleta de Emaús será realizada no próximo domingo, dia 30, em novo formato de arrecadação. Ao invés da circulação de caminhões pelos bairros de Belém, a campanha contará com 12 pontos de coleta fixos, distribuídos em Belém e Ananindeua. Esse formato foi usado no período da pandemia. E esse ano, a equipe coordenadora do evento resolveu fazer novamente e ampliou os pontos de coleta para 12 pontos e 7 condomínios. Essa mudança aconteceu principalmente por conta do período eleitoral e da limitação de conseguir recursos para a execução de uma grande coleta no formato tradicional. O Pará tem hoje 73 médicos especialistas em atividade pelo programa Mais Médicos Especialistas e recebe esta semana outros 13 profissionais. O reforço chega a Altamira, Belém, Igarapé-Miri, Itaituba e Marabá. Os especialistas atuam em áreas como anestesiologia, cirurgia e oncologia. A permanência da primeira turma do programa foi prorrogada até fevereiro de 2027. 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

A Clube vai mais longe, toca mais sucessos pra vocês. É Augusto e Andrei, a música Choque de Realidade aqui no som da Clube. Você tá onde ouvindo a gente, hein? Quero saber, Zap Clube no 991-622-4480. Vem pra cá, participa aí. A nossa programação é feita sempre com muito carinho pra você, tá bom? Muito obrigado pela companhia de sempre. Sextou por aqui com alegria. Clube, Zap Clube 991-622-4480. Grande avião, saudade, essa é boa demais. Aumenta aí, vem pra clube. Obrigado,

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1: Vamos falar de amor. Márcia, Kátia.

0: 9h53.
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2: O relator da proposta de emenda constitucional do fim da escala 6x1, senador Omar Aziz, apresentou na última quinta-feira o texto à Comissão de Constituição e Justiça do Senado e não fez mudança alguma em relação ao projeto aprovado na Câmara. Caso o relatório seja aprovado sem modificações pelo Senado, a PEC passará a ser promulgada pelas duas casas e entrará em vigor. Omar Aziz rejeitou todas as 12 emendas apresentadas ao texto da Câmara para evitar atrasos na votação da PEC no Senado. O superintendente do Ministério da Saúde no Pará, Del Viana, visitou Bragança nesta sexta-feira, onde aproveitou para acompanhar a Carreta de Saúde da Mulher, instalada na Praça de Eventos. A unidade oferece mamografias, ultrassonografias, biópsias e consultas especializadas. Depois, Del Viana visitou ainda 3 unidades básicas de saúde de Bragança. 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

0: Vitinho, Iceberg, aqui no Som da Clube, encerrando o bloco. Já eu tô de volta com mais músicas pra você, músicas lindas. Vem pra cá, aumenta o volume, sai daí não.
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Lucas, tudo acabou, é sucesso, toca aqui. Tamo junto com alegria, boa música, informação, pegada da Clube. Sextou, mandando abraço especial aos amigos nas cidades vizinhas, meu querido Pará, Tocantins, Maranhão, onde chega a nossa frequência modulada em 100.7. Tamo junto, hein? Aumenta e gruda na Clube. 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Vina Calmon, a música Prato Disputado.

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0: 10 e 13.
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2: Um incêndio de grandes proporções castiga há uma semana a terra indígena Apitereua, em São Félix do Xingu, no sul do Pará. As chamas começaram em uma pastagem que havia sido ocupada ilegalmente e foi liberada após uma operação de desintrusão. O fogo avança para áreas de vegetação densa, passando a preocupar brigadistas e moradores da aldeia Paracanã. De acordo com a FUNAI, parte dos focos registrados na terra indígena apresenta indícios de ação criminosa. A FUNAI avalia também outras possíveis causas. O IBAMA foi acionado para reforçar o monitoramento e a fiscalização. A pedido do Ministério Público Federal, a Justiça determinou que a União e a FUNAI enviem em 48 horas equipes da Força Nacional para conter uma invasão em massa na terra indígena Ituna Itatá, localizada entre os municípios de Altamira e Senador José Porfírio. A área é destinada à proteção de povos indígenas isolados e está sob o regime rígido de restrição de acesso. A decisão judicial também estabelece multa de 50 mil em caso de descumprimento e veio acompanhada de intimação pessoal imediata do presidente da FUNAI. 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

0: Simone e Simaria, foi papum! É, meu amigo, a Simone já faz sucesso aí na carreira solo há muito tempo, a Simaria tá voltando, né? Tá voltando aí pra cantar sucesso também, e a gente toca aqui no nosso Estação Clube, mandando abraço pra galera de Tupiranga! Alô, Itupiranga, sextou aí, Tupiranga? Boa noite, obrigado pela audiência de vocês, pelo carinho de sempre. Mais uma vez eu pergunto, já acessou o Dó o Carajás aí? 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
0: Sandy Júnior, olha o que o amor me fez.

0: Dalva. Pião, meu irmão, você é o melhor do mundo, você sabe disso.
1: Rafael, o Príncipe, Lady Laura, encerrando o bloco. Daqui a pouco eu volto e já tem Ramon e Randinho, tem Rafael Quadros e muito mais. Sai daí não, volto já.

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0: e Randinho, vaqueiro é vaqueiro, participação do Safadão aqui no Som da Poderosa de Marabá. A gente tá rolando o placar do jogo, hein? Vasco e Cruzeiro, o jogo é amanhã, sabadão, em São Januário. Vai mandando aí, Zap Clube 991-62-2480, cadastra o número do seu telefone no placar do jogo e boa sorte pra você. Dá Vascão ou dá Cruzeiro, hein? Manda aí, 991-62-2480.
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0: Rafael Quadros, alô prefeito!

0: 10h54.
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2: Imagens de satélite e medição mostram que o rio Tapajós continua baixando em Santarém, o que reforça a preocupação com os efeitos da estiagem na região. Na última quinta-feira, dia 27, a régua de medição da Agência Nacional de Águas e Saneamento Básico, a ANA, instalada no porto da CDP, marcou 4,93 metros, 22 centímetros abaixo da marca registrada na última segunda-feira, dia 24. A queda ocorre ao mesmo tempo em que o Pará entra em alerta climático e ambiental por 180 dias, diante de projeções relacionadas ao fenômeno El Niño. Repercute nas redes sociais o caso de um pai que está às voltas com uma situação de desespero para conseguir manter o tratamento da filha, Esther Vasconcelos Pereira, que sofre de leucemia e precisa viajar semanalmente de Barcarena para Belém para procedimentos e acompanhamento médico. Para cuidar de Esther, o pai, Paulo Robson Pereira, precisou deixar o emprego. O relato da rotina de pai e filha comoveu a internet, onde já são articuladas campanhas de apoio para gastos com alimentação e transporte. A mãe de Esther morreu recentemente, também vítima de câncer. 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

0: Péricles, simplesmente aconteceu. Participação da Ana Castela, hora do intervalo. Daqui a pouco eu tô de volta com mais músicas pra você.
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0: Azevedo, já não sei mais nada, juras de amor, participação da Maiara e da Maraísa e do Fred Fabrício aqui no Som da Clube. A gente tá empilhando boa música, sucesso pra você que tá na sintonia, obrigado pelo carinho, tamo junto, é o Estação de Sexta-feira, comigo Rogério Brasil, sempre uma alegria entrar aí no sua, na sua casa, no seu lar, falar com você através das ondas do rádio. Aumenta! 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Mumuzinho, fechadão com o amor.
1: Que coisa linda!
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0: chegando, meus amores.
1: Oh, das antigas, sempre bem-vindo aqui no Estação Clube Mastruz com Leite. Cara, a metade, essa é linda, eu amo essa música, quase não saio, eu amo, porque eu fiquei emocionado de ouvir Cara, a metade com o Mastruz com Leite aqui no som do Estação Clube, a boa do seu rádio, tamo junto, daquele ganho especial aí no volume do seu rádio, sempre bom estar com você nas noites da melhor. Sextou, qual é a programação do final de semana, hein? Fala aí, 991-62-2480. Já era essa música linda com a Mariana Pimenta, participação do Guilherme Benuto, aqui no som da Clube.

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1: Os cerca de 138 mil participantes do programa Mais Motoristas 2026 têm até o dia 3 de setembro para enviar a documentação exigida no edital. A remessa dos dados deve ser feita por meio do portal do cliente do SEST, SENAT, a partir das informações de cadastro repassadas no momento da inscrição. Antes de concluir o processo, é importante conferir se todos os documentos estão corretos, legíveis e dentro das especificações solicitadas. Um levantamento do DIEESE Pará mostra que a maioria das frutas pesquisadas no estado apresentou aumento de preço em julho, na comparação com junho, o que representou um reajuste da ordem de 10,75%. O limão liderou a alta, seguido pelo maracujá, que ficou mais caro. Também aumentou a manga rosa, a melancia, o abacate, o melão amarelo, mamão, goiaba vermelha. Completam a lista de produtos que registraram elevação dos preços. 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

0: obrigado! Essa é pra sofrer!
1: Júnior Marques, toque de mágica e cigana, um potpourri do Júnior Marques aqui no Som da Clube. Tamo junto, hein? Bombando na Clube, noite de sexta-feira. Tô junto com você, Rogério Brasil, na área contigo nessa sexta-feira. Abração da galera que tá comigo em Abel Figueiredo, a galera que tá me dando carona aí, meus amigos caminhoneiros pelas estradas do meu Pará. Um abraço a todos, obrigado pelo carinho. Aumenta, tá chegando Ivete Sangalo e o Whindersson Nunes. Coisa linda! We'll be right back.

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1: Ivete.
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4: 11:55.

0: Heitor Henrique!
1: Heitor Henrique, CDzinho do Forró Boys, participação do Israel e Rodolfo, encerrando o nosso programa desta sexta-feira. Obrigado pelo carinho de todo mundo, tô indo nessa. Fiquem com Deus, um abraço grande do Rogério Brasil, até a próxima, valeu, Marabá! Fui!

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0: Meia-noite e quatro.
1: Dois feridos. Armas, munições e drogas são apreendidas no sudeste do estado. Equipe de robótica de Marabá leva o município ao topo de competições. E ainda, Congresso debate enfrentamento à hanseníase no coração da Amazônia. Confira agora no jornal RBA desta sexta-feira, 28 de agosto, já está no ar.

0: Olá, boa noite. Marabá se transformou no centro de debates para a saúde pública na região. E no centro de convenções, na Nova Marabá, está acontecendo o primeiro congresso amazônico de hanseníase, que visa construir estratégias para o enfrentamento da doença.
1: O Centro de Convenções na Nova Marabá se tornou o espaço dedicado à troca de experiências e à construção de estratégias para o enfrentamento da hanseníase em Marabá e na região. De acordo com especialistas, a doença ainda é cercada de negligências e mitos. O evento é organizado por acadêmicos do curso de medicina da UEPA e pelo Ambulatório de Dermatologia e Hanseníase da Amazônia.
2: O objetivo é, claro, espalhar o conhecimento em relação à hanseníase, explicar sobre a importância do diagnóstico precoce, sobre a importância de iniciar o tratamento logo, para que evite sequelas nos nossos futuros pacientes.
1: O primeiro Congresso Amazônico de Hanseníase reúne um público amplo, focado principalmente na atenção primária à saúde, como agentes comunitários, enfermeiros e médicos que estão na linha de frente no atendimento.
3: Eu acho que tudo que fala de hanseníase é importante. A gente vive essa situação, é uma doença secular, né, milenar até. Então, sempre que a gente estiver falando, principalmente com essa quantidade de jovens que tem na plateia, é muito importante. Educação médica continuada, alertar para o problema da hanseníase, a necessidade do diagnóstico e tratamento precoce, é sempre muito importante, especialmente fora dos grandes centros.
1: A hanseníase é uma doença causada pela bactéria chamada Mycobacterium leprae, causando sintomas como lesões e manchas no corpo. A doença causada pela bactéria chamada Mycobacterium leprae, causando sintomas como lesões e manchas.

0: região amazônica, no Brasil, na região amazônica. Então, o Marabá entra num cenário de comprometimento realmente com os problemas de saúde na Amazônia. Eu vou falar sobre hanseníase grave, quando ela pode ser grave, e também sobre uma coisa que está em emergência, que é a resistência a drogas anti-hansênicas, e é um problema muito sério.
1: E agora vamos conferir o que é destaque no Dol Carajás com a Joana Dark. Boa noite, Joana.
2: Olá, Gabriela. Boa noite para você também. Uma excelente noite a todos que estão ligados no Jornal RBA. E vamos abrir o site de hoje falando de assistência social. Cade Único dá acesso a mais de 30 benefícios. Confira quais. O Cadastro Único reúne dados de famílias de baixa renda e serve como base para a concessão de mais de 30 programas e ações governamentais em áreas como educação, habitação e assistência. Além de garantir acesso a transferências de renda, como o Bolsa Família e o Pé de Meia, a ferramenta possibilita descontos expressivos na conta de energia por meio da tarifa social, condições especiais no Minha Casa Minha Vida, além de isenção nas taxas do Enem e de concursos federais. O registro viabiliza ainda benefícios de transporte e meia entrada via ID Jovem e carteira da pessoa idosa, exigindo atualização cadastral a cada 2 anos nos Centros de Referência de Assistência Social. Para conferir a lista completa de benefícios, acesse o nosso portal. Mas mudando de assunto, falando de festival e agronegócio, 11ª Expo Canaã começa neste sábado com grandes shows e cavalgada. Confira. A 11ª Expo Canaã tem início neste sábado, dia 29, no Parque de Exposição Florentino Guirelli, em Canaã dos Carajás, com a tradicional cavalgada ruralista às 10 horas. Realizada pelo Sincampo, em parceria com a Prefeitura, a Feira Agropecuária segue até 6 de setembro, com entrada gratuita na pista todas as noites. Além de rodeios em touros e cavalos, provas de marcha e palestras técnicas, a programação musical traz nomes como Manu Batidão, Pablo do Arrocha, Calcinha Preta, Ícaro e Gilmar. Com expectativa de reunir até 250 mil visitantes e impulsionar a economia local. 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
1: Uma pessoa morreu e outras duas ficaram gravemente feridas em um acidente envolvendo duas caminhonetes na BR-422 em Novo Repartimento, no sudeste do Pará. A vítima fatal ficou presa às ferragens de um dos veículos.
7: Uma pessoa morreu e outras duas ficaram gravemente feridas após um acidente envolvendo duas caminhonetes.

0: caminhonetes na BR-422, no município de Novo Repartimento. A vítima fatal foi identificada como Edmo Salles Dantas. A polícia informou que o corpo dele foi localizado preso às ferragens de uma das caminhonetes envolvidas.
1: As outras duas pessoas envolvidas na ocorrência foram socorridas com vida e encaminhadas para o Hospital Regional de Tucuruí. Elas não tiveram a identidade revelada.
0: Uma equipe da Polícia Civil de Novo Repartimento esteve no local para iniciar as investigações e tentar descobrir as causas da colisão. Providências necessárias foram adotadas para o registro da ocorrência. A investigação continua.
2: Subiu para 16 o número de vítimas de uma comunidade no Discord, uma rede social que é investigada pela polícia por compartilhar, sem autorização, imagens de adolescentes associadas a conteúdo sexual. Pais e vítimas procuraram a polícia e pelo menos 4 suspeitos são investigados.
3: Aumentou para 16 o número de vítimas da comunidade no Discord, investigada por uso indevido de imagens de adolescentes. Elas procuraram a polícia após registrarem o caso. Fotos que haviam sido publicadas de forma particular nas redes sociais foram compartilhadas sem autorização e associadas a conteúdo de conotação sexual.
4: Me chamaram lá na escola, uns colegas de turma, falaram que eu precisava ver uma coisa. Na hora que eu fui ver, achei que era alguma brincadeira, algum meme, mas quando eu vi era algo simplesmente horrível, péssimo e de muito mau gosto, muita falta de caráter, pois era simplesmente uma lista classificando nós, meninas, crianças e mulheres, nessa categorias tenebrosas, horríveis, que colocavam a gente de objeto, como se fôssemos brinquedos. E logo enviei para os meus responsáveis para eles tomarem as medidas cabíveis.
3: Pais também procuraram a polícia, depois que descobriram que as filhas apareciam nas imagens divulgadas entre as pessoas expostas.
5: A gente recebe com muita tristeza, né, toda essa situação que vem ocorrendo. A gente recebe com surpresa também, porque hoje em dia a gente não sabe, né, como é que está, né, a internet. Né, e a gente fica com um certo receio, né, de que possa acontecer, o que eles podem estar aí tratando nesse tipo de grupos, que são um pouco mais privados. E é isso, né? A gente espera que a partir desse boletim de ocorrência as medidas cabíveis sejam tomadas e que os responsáveis respondam, né, pelos seus atos. Né?
3: A Polícia Civil do Pará, por meio da Divisão Especializada no Combate a Crimes Cibernéticos, agora tenta juntar todas as provas e assim anexar em um único processo para dar mais robustez à investigação policial e assim dar uma resposta tanto às vítimas como à sociedade paraense. Mas mais que isso, fazer com que os responsáveis sejam responsabilizados. O caso serve de alerta para pais, responsáveis e principalmente para quem compartilha imagens na internet. Uma foto publicada em uma rede social pode ser copiada e ganhar assim outros destinos sem autorização. Mas ao mesmo tempo que crimes cometidos no ambiente digital não ficam impunes.
6: Um primeiro ponto para esclarecer, né, é muito importante que a internet há muito tempo ela deixou de ser um espaço que é considerado sem lei, sem responsabilidade, então a gente precisa ter muito cuidado com tudo que a gente pratica, né, todos os atos que a gente pratica na internet. E a exemplo dessa situação, o encaminhamento, quando a pessoa se sentir violada nos seus direitos, ela procurar orientação jurídica, né, estando diante de uma possibilidade de crime, procurar e fazer o registro da ocorrência policial na delegacia mais próxima da sua residência. No Estatuto da Criança e do Adolescente, a gente tem a previsão de medidas socioeducativas, então, nos atos aí que se mostrarem contrários à legislação, cabe a comunicação também para a Polícia Civil fazer a investigação. Isso vai resultar depois num processo judicial e esses adolescentes eles podem ser, caso provada ali a sua participação, as suas condutas, eles podem ser responsabilizados sim.
2: A tecnologia e robótica educacional em Marabá seguem avançando patamares históricos. A equipe Fúria do Norte, da Escola SESI, tem colecionado premiações e levado o nome do município ao topo de competições prestigiadas no país.
7: Com apenas um ano, A equipe Fúria do Norte da Escola SESI Marabá já acumula conquistas expressivas. Na etapa regional, o grupo garantiu o primeiro lugar, conquistou a classificação para o Campeonato Nacional. Na off-season, faturou o prêmio Inspire Award. O professor de física e técnico José Victor explica que a iniciativa funciona com a estrutura de uma empresa.
8: A equipe Fúria do Norte é uma equipe de robótica aqui da Escola SESI Marabá, né? A gente tem a função de desenvolver ações sociais, projetos sociais, né? Desenvolver todo ano um desafio de arena, que seria o desafio do robô. Para ser um competidor da Fúria do Norte, o aluno precisa estar matriculado na Escola SESI Marabá, né? Porque é quem financia toda a equipe. Precisa ter boas notas, né, uma boa frequência. Fúria do Norte é como se fosse uma empresa. Então eu tenho engenheiro, eu tenho programador, eu tenho cadista, eu tenho gerente financeiro, gerente de projeto. Ou seja, eles estão assumindo uma responsabilidade de uma equipe e de uma empresa, né? Então eles precisam saber lidar muito bem com os problemas, com temporada, com projetos, além de estudar como qualquer outro aluno.
7: Participar de competições de alto nível exige dedicação integral. Carlos Efina, de 16 anos, aluno do ensino médio do SESI, relata que a rotina intensa requer conciliar as aulas com a maratona de preparação técnica e os compromissos da equipe. Responsabilidades que têm refletido em melhorias na convivência em grupo e na vida pessoal.
9: Para mim é muito importante e trouxe uma grande melhora, tanto na minha fala quanto no meu trabalho em equipe e também na minha vida pessoal. Eu fico muito feliz porque eu vejo que o nosso trabalho, o nosso esforço está valendo a pena e que a gente consegue sempre evoluir. Né?
7: A estudante Lara Sofia, também de 16 anos, destaca o impacto social e o propósito transformador do projeto dentro e fora da escola, ressaltando iniciativas de inclusão social, como os projetos Next Gen Coding e o CRIAR, que atua na inclusão de crianças e adolescentes surdos.
10: O Fúria do Norte, a gente faz muitos projetos, a gente tem como principal foco agir como uma empresa, né? Então, como a gente é uma empresa, a gente tem como objetivo levar a First para diversos lugares que muitas vezes não tem acesso. Então, por exemplo, a gente tem diversos projetos sociais, diversas ações sociais, como, por exemplo, o CRIAR, né, que a gente fez em apoio com o CAIS, o Centro de Apoio à Pessoa Surda. E aí a gente está fazendo um projeto para poder fazer uma equipe de robótica com essas crianças. A gente leva a robótica a diversos lugares que a gente muitas vezes não consegue enxergar.
7: Unindo engenharia, programação e responsabilidade social, a Fúria do Norte conta com o apoio do SESI e de parcerias que ajudam a provar que a robótica pode ir muito além dos troféus e se tornar uma ferramenta de inclusão e transformação de futuros.

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4: Meia-noite e 22.
5: A Secretaria Municipal de Saúde de Marabá recebeu 8 novas caminhonetes para reforçar o transporte e o atendimento das equipes. Os veículos serão distribuídos entre serviços como controle de endemias, vigilância sanitária, CAPS, CTA e tratamento fora de domicílio.
6: 8 novas caminhonetes passaram a fazer parte da frota da Secretaria Municipal de Saúde de Marabá. Os veículos vão ser usados no transporte de equipes e no deslocamento para diferentes serviços da área da saúde. A distribuição vai atender setores como o Centro de Atenção Psicossocial, o Centro de Testagem e Aconselhamento, a Vigilância Sanitária e o Controle de Endemias. Também haverá veículos para o tratamento fora de domicílio e para demandas administrativas.
7: Então, a frota da Secretaria Municipal de Saúde estava muito sucateada e a gente fez um projeto de substituições. Além de, a gente tem muitos veículos que eram locados. Então, a ideia da gestão é que a gente pudesse ter veículos próprios, né?
6: Do controle de endemias, por exemplo, as caminhonetes podem ser utilizadas no deslocamento dos profissionais para ações de campo. Já a vigilância sanitária precisa de transporte para fiscalizações e outras atividades fora da unidade. Os veículos também serão utilizados para serviços que atendem pacientes como o CAPS e o TFD. Nesses casos, o transporte é parte importante da logística para garantir o acesso aos serviços de saúde.
5: A Igreja Católica realiza no Santuário de Nossa Senhora de Nazaré, na Folha 16, na Nova Marabá, o 9º Simpósio Mariano. O evento reúne a comunidade católica e começa a se preparar para viver um momento de fé, reflexão e espiritualidade.
8: O Círio, todo mundo sabe que em Marabá acontece no 3º domingo de um mês de outubro, mas até lá muita coisa precisa acontecer. Evangelização e também simpósio, preparação de todo mundo, todos os envolvidos que vão estar trabalhando, atuando nessa grande romaria que acontece no interior paraense. E nós vamos falar sobre isso com a Leidiane Silva, que é diretora de evangelização do Círio e vai estar à frente também do 9º Simpósio Mariano. Fala um pouquinho desse simpósio, Leidiane.
9: Nosso simpósio, ele surgiu com esse objetivo de promover uma formação continuada para a população da nossa cidade, também da nossa diocese, levando as pessoas à compreensão cada vez mais da missão tão bonita de Nossa Senhora e cada vez mais ter amor ao nosso Senhor Jesus Cristo. Então, o simpósio nós estamos preparando com muito carinho, com muita leveza, estamos preparados para acolher todos os promesseiros e promesseiras amanhã, às 18 horas, no Santuário de Nossa Senhora de Nazaré. É um momento muito importante para servirmos com mais alegria, com mais leveza, com compromisso, responsabilidade humana. Sabemos que é um evento tão importante, que mexe com a vida das pessoas, que tem esse compromisso, essa devoção tão bonita com a Virgem de Nazaré. Então, nós preparamos também as pessoas, né, que nós queremos servir também, os colaboradores. Nós iremos também nos preparar espiritualmente, refletindo a temática tão importante que em Maria Jesus veio morar entre nós. Então, todos vocês estão convidados a estarem conosco. Preparamos com muito carinho, estará conosco o nosso bispo Dom Vital e também o padre Leonardo da TV Evangelizar do Paraná.
8: Vamos conversar com o bispo Dom Vital, que está à frente da Igreja Católica aqui em Marabá e todos os anos é o maior empenhado, né, em difundir o Círio de Nossa Senhora de Nazaré aqui no município de Marabá e em todo o estado do Paraná, bispo. E esse simpósio é importante que todos participem, né?
10: Então a gente convida todas as pessoas
3: as lideranças pastorais do movimento de serviço das paróquias, também os sacerdotes, para que venham e participem do nono simpósio. Simpósio de reunião de pessoas para aprofundar um tema, e o tema é Maria. Em Maria, Jesus veio morar entre nós, que é o tema também do 46º Círio de Nossa Senhora de Nazaré. Então estaremos lá com a Santa Missa às 18 horas no santuário e depois explicaremos melhor toda essa questão mariana, Maria que colaborou com Jesus Cristo, com Deus, e disse sim ao plano do Pai de ser a mãe do Salvador. Então, o simpósio é algo bonito, formativo e também de muita espiritualidade, porque precisamos rezar desde já para que tudo corra bem no nosso Círio.
8: Então fica aí o convite, né? Amanhã, nono simpósio mariano, lá no Santuário de Nazaré.
3: Com a graça de Deus, esperamos vocês, também a imprensa, agradecemos a vocês aqui, a RBA e também a Rádio Clube, que são companheiros, são parceiros nossos, e que vão divulgar também o nosso Círio e amanhã, então, o nosso simpósio mariano na Folha 16, com a graça do Senhor.
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3: E assim encerramos a edição de hoje. O Jornal RBA Marabá volta neste sábado a partir das 18h50. Se quiser rever alguma reportagem, acesse o nosso canal no YouTube, @TV RBA Marabá. Uma boa noite e até amanhã.
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7: Meia-noite e 34.

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0: 6:51.
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2: Os cerca de 138 mil participantes do programa Mais Motoristas 2026 têm até o dia 3 de setembro para enviar a documentação exigida no edital. A remessa dos dados deve ser feita por meio do portal do cliente do SEST, SENAT, a partir das informações de cadastro repassadas no momento da inscrição. Antes de concluir o processo, é importante conferir se todos os documentos estão corretos, legíveis e dentro das especificações solicitadas. Um levantamento do DIEESE Pará mostra que a maioria das frutas pesquisadas no estado apresentou aumento de preço em julho, na comparação com junho, o que representou um reajuste da ordem de 10,75%. O limão liderou a alta, seguido pelo maracujá, que ficou mais caro. Também aumentou a manga rosa, a melancia, o abacate, o melão amarelo, mamão, goiaba vermelha. Completam a lista de produtos que registraram elevação dos preços. 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

0: 1 e 5.
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0: 1:17.
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2: O empresário Leandro Daher recebeu na última quinta-feira o prêmio Jovem Empresário do Ano, concedido pelo Conselho de Jovens Empresários da Associação Comercial do Pará, o Conjove. A cerimônia, realizada no mercado de São Brás, em Belém, reuniu representantes do setor produtivo. Leandro Daher foi escolhido por votação entre os mais de 300 associados do Conjove. À frente da MZ Tropical, uma marca de destilados, o empresário aposta em produtos ligados à biodiversidade amazônica e vem ampliando a presença da marca fora do Pará e do Brasil. A diabetes tipo 5, associada à desnutrição, começará a ser rastreada no Brasil. A novidade surge após o reconhecimento da doença pela Federação Internacional de Diabetes em abril do ano passado, tornando ela parte de um diagnóstico formal. As primeiras regiões a participarem serão Norte e Nordeste, locais onde foram detectados a maior quantidade de casos de desnutrição e insegurança alimentar. 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

0: 1h45.
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2: Solidariedade. A grande coleta de Emaús será realizada no próximo domingo, dia 30, em novo formato de arrecadação. Ao invés da circulação de caminhões pelos bairros de Belém, a campanha contará com 12 pontos de coleta fixos, distribuídos em Belém e Ananindeua. Esse formato foi usado no período da pandemia. E esse ano, a equipe coordenadora do evento resolveu fazer novamente e ampliou os pontos de coleta para 12 pontos e 7 condomínios. Essa mudança aconteceu principalmente por conta do período eleitoral e da limitação de conseguir recursos para a execução de uma grande coleta no formato tradicional. O Pará tem hoje 73 médicos especialistas em atividade pelo programa Mais Médicos Especialistas e recebe esta semana outros 13 profissionais. O reforço chega a Altamira, Belém, Igarapé-Miri, Itaituba e Marabá. Os especialistas atuam em áreas como anestesiologia, cirurgia e oncologia. A permanência da primeira turma do programa foi prorrogada até fevereiro de 2027. 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

0: duas e um.
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0: 2:18. 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
1: O relator da proposta de emenda constitucional do fim da escala 6x1, senador Omar Aziz, apresentou na última quinta-feira o texto à Comissão de Constituição e Justiça do Senado e não fez mudança alguma em relação ao projeto aprovado na Câmara. Caso o relatório seja aprovado sem modificações pelo Senado, a PEC passará a ser promulgada pelas duas casas e entrará em vigor. Omar Aziz rejeitou todas as 12 emendas apresentadas ao texto da Câmara para evitar atrasos na votação da PEC no Senado. O superintendente do Ministério da Saúde no Pará, Del Viana, visitou Bragança nesta sexta-feira, onde aproveitou para acompanhar a Carreta de Saúde da Mulher, instalada na Praça de Eventos. A unidade oferece mamografias, ultrassonografias, biópsias e consultas especializadas. Depois, Del Viana visitou ainda 3 unidades básicas de saúde de Bragança. 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

0: 2h49.
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2: Um incêndio de grandes proporções castiga há uma semana a terra indígena Apitereua, em São Félix do Xingu, no sul do Pará. As chamas começaram em uma pastagem que havia sido ocupada ilegalmente e foi liberada após uma operação de desintrusão. O fogo avança para áreas de vegetação densa, passando a preocupar brigadistas e moradores da aldeia Paracanã. De acordo com a FUNAI, parte dos focos registrados na terra indígena apresenta indícios de ação criminosa. A FUNAI avalia também outras possíveis causas. O IBAMA foi acionado para reforçar o monitoramento e a fiscalização. A pedido do Ministério Público Federal, a Justiça determinou que a União e a FUNAI enviem em 48 horas equipes da Força Nacional para conter uma invasão em massa na terra indígena Ituna Itatá, localizada entre os municípios de Altamira e Senador José Porfírio. A área é destinada à proteção de povos indígenas isolados e está sob o regime rígido de restrição de acesso. A decisão judicial também estabelece multa de 50 mil em caso de descumprimento e veio acompanhada de intimação pessoal imediata do presidente da FUNAI. 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

0: 3:16.
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2: Imagens de satélite e medição mostram que o rio Tapajós continua baixando em Santarém, o que reforça a preocupação com os efeitos da estiagem na região. Na última quinta-feira, dia 27, a régua de medição da Agência Nacional de Águas e Saneamento Básico, a ANA, instalada no porto da CDP, marcou 4,93 metros, 22 centímetros abaixo da marca registrada na última segunda-feira, dia 24. A queda ocorre ao mesmo tempo em que o Pará entra em alerta climático e ambiental por 180 dias, diante de projeções relacionadas ao fenômeno El Niño. Repercute nas redes sociais o caso de um pai que está às voltas com uma situação de desespero para conseguir manter o tratamento da filha, Esther Vasconcelos Pereira, que sofre de leucemia e precisa viajar semanalmente de Barcarena para Belém para procedimentos e acompanhamento médico. Para cuidar de Esther, o pai, Paulo Robson Pereira, precisou deixar o emprego. O relato da rotina de pai e filha comoveu a internet, onde já são articuladas campanhas de apoio para gastos com alimentação e transporte. A mãe de Esther morreu recentemente, também vítima de câncer. 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

0: 3 e 18.
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0: 3h47.
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2: O mercado do boi gordo encontrou um ponto de resistência na última quinta-feira. Depois da pressão baixista observada nos últimos dias, as cotações apresentaram estabilidade em importantes praças e até recuperação em alguns mercados. Enquanto a oferta mais restrita de animais terminados começa a dificultar novas tentativas de redução dos preços. O levantamento das safras e mercado mostra que movimentos positivos ocorreram em algumas regiões. Em São Paulo, a cotação média ficou na casa dos R$ 341,67. Goiás avançou de R$ 332,50 para R$ 333,57, enquanto Mato Grosso do Sul saiu de R$ 335,89 para R$ 336,84. Arroba Minas Gerais seguiu na direção contrária, recuando de R$ 334,76 para R$ 332,65, enquanto Mato Grosso permaneceu estável na casa dos R$ 326,35. Arroba. 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

0: 4 e 2.
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0: 4:16.
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2: A indústria do trigo de São Paulo vê perspectiva de custos mais elevados na safra 2026-2027, impulsionada pela combinação de fatores climáticos e geopolíticos que afetam a produção e, consequentemente, as cotações internacionais. A redução da produção brasileira de trigo ocorre justamente em um momento de maior instabilidade no mercado internacional, com impactos sobre preços, logística e disponibilidade. A afirmação é da indústria do trigo de São Paulo. Segundo o 11º levantamento da safra 2026-2027 da Conab, a produção brasileira de trigo está estimada em 5.800.000 toneladas, um recuo de 26% em relação à temporada anterior, o equivalente a cerca de 2 milhões de toneladas a menos. A Associação Brasileira de Frigoríficos, a Abrafrigo, recebeu com satisfação a ampliação temporária da cota para importação de carne bovina magra pelos Estados Unidos e avalia que a medida pode abrir uma alternativa adicional para a carne brasileira. Para a entidade, a medida pode contribuir para mitigar os efeitos do esgotamento da cota de exportação para a China, abrindo uma alternativa adicional para a carne bovina brasileira no mercado norte-americano, justamente em um período de maior pressão sobre o comércio internacional. 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

0: 4h48.
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2: As exportações agropecuárias dos Estados Unidos devem totalizar 186 bilhões e 500 mil dólares. As importações devem aumentar de 6 bilhões e 500 mil dólares em 2027 para 211 bilhões de dólares, resultando em um déficit comercial de 24 bilhões e 500 milhões de dólares, levemente menor do que o estimado para 2026, de 25 bilhões de dólares. Os dados constam do relatório do Departamento de Agricultura dos Estados Unidos. O Agroleite 2026 movimentou 612 milhões em negócios ao longo dos 5 dias de feira em Castro, no Paraná, volume 37% menor que o recorde de 969 milhões registrado em 2025, mas 20% acima da projeção inicial da organização, que foi na casa dos 500 milhões. Segundo o balanço divulgado pela cooperativa Castrolanda, realizadora do evento, o resultado da Agroleite deste ano é o segundo maior da história da feira e superou também os 520 milhões alcançados em 2024. 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

0: 5 e 1.
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0: 5:15.
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2: Os preços do bezerro e do boi magro registram alta no mercado brasileiro em 2026. Dados do CPEA, divulgados nesta quinta-feira, mostram que a oferta mais ajustada de animais em meio à maior retenção de fêmeas e a demanda consistente de recriadores e invernistas têm sustentado as cotações ao longo do ano. Entre as categorias acompanhadas pelo CPEA, o bezerro apresenta a valorização mais expressiva em 2026, com avanço que supera, inclusive, o registrado pelo boi gordo. Já o boi magro também mantém preços firmes, mas acumula uma valorização mais moderada no período. Com patrimônio líquido total dos fundos de investimento em direitos creditórios, alcançando aproximadamente 1 trilhão, o segmento mostra resiliência em um ambiente de juros ainda elevados, mesmo com a Selic em trajetória gradual de queda. Nos últimos 12 meses, encerrados em novembro de 2025, o patrimônio desses fundos cresceu 22,5%, enquanto o número de contas de investidores passou de 147.300 para 333.700, e o número de classes de FIDICs avançou de 3.000 para 3.800. 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

0: 5h44.
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2: O Ministério Público Eleitoral contestou na Justiça 974 registros de candidatura apresentados em todo o país para as eleições 2026. Para que uma pessoa possa disputar as eleições, ela precisa atender requisitos previstos em leis e na Constituição Federal, além de não estar enquadrada em causas que geram inelegibilidade. Cabe à Justiça Eleitoral analisar os pedidos de impugnação apresentados e decidir se as pessoas cumprem ou não os critérios para participar da disputa. No Pará, foram 5 pedidos de impugnação. Os estudantes com dívidas no FIES, que é o Fundo de Financiamento Estudantil, poderão aderir ao Desenrola FIES até o dia 31 de agosto, portanto, na próxima segunda-feira. O programa integra o Desenrola Brasil, iniciativa do governo federal voltada à redução da inadimplência. No caso do financiamento estudantil, a medida permite a renegociação de parcelas em atraso e de outros valores devidos. 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

0: 5h46. 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
16: 6 e 8.

0: 6:17.
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2: Um incêndio de grandes proporções castiga há uma semana a terra indígena Apitereua, em São Félix do Xingu, no sul do Pará. As chamas começaram em uma pastagem que havia sido ocupada ilegalmente e foi liberada após uma operação de desintrusão. O fogo avança para áreas de vegetação densa, passando a preocupar brigadistas e moradores da aldeia Paracanã. De acordo com a FUNAI, parte dos focos registrados na terra indígena apresenta indícios de ação criminosa. A FUNAI avalia também outras possíveis causas. O IBAMA foi acionado para reforçar o monitoramento e a fiscalização. A pedido do Ministério Público Federal, a Justiça determinou que a União e a FUNAI enviem em 48 horas equipes da Força Nacional para conter uma invasão em massa na terra indígena Ituna Itatá, localizada entre os municípios de Altamira e Senador José Porfírio. A área é destinada à proteção de povos indígenas isolados e está sob o regime rígido de restrição de acesso. A decisão judicial também estabelece multa de R$50 mil em caso de descumprimento e veio acompanhada de intimação pessoal imediata do presidente da FUNAI. 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

0: 6h47.
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2: As exportações agropecuárias dos Estados Unidos devem totalizar 186 bilhões e 500 mil dólares. As importações devem aumentar de 6 bilhões e 500 mil dólares em 2027 para 211 bilhões de dólares, resultando em um déficit comercial de 24 bilhões e 500 milhões de dólares, levemente menor do que o estimado para 2026, de 25 bilhões de dólares. Os dados constam do relatório do Departamento de Agricultura dos Estados Unidos. O AgroLeite 2026 movimentou 612 milhões em negócios ao longo dos 5 dias de feira em Castro, no Paraná. Volume 37% menor que o recorde de 969 milhões registrado em 2025, mas 20% acima da projeção inicial da organização, que foi na casa dos 500 milhões. Segundo o balanço divulgado pela cooperativa Castrolanda, realizadora do evento, o resultado da AgroLeite deste ano é o segundo maior da história da feira e superou também os 520 milhões alcançados em 2024. 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

0: 7h41.
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2: Solidariedade. A grande coleta de Emaús será realizada no próximo domingo, dia 30, em novo formato de arrecadação. Ao invés da circulação de caminhões pelos bairros de Belém, a campanha contará com 12 pontos de coleta fixos distribuídos em Belém e Ananindeua. Esse formato foi usado no período da pandemia. E esse ano, a equipe coordenadora do evento resolveu fazer novamente e ampliou os pontos de coleta para 12 pontos e 7 condomínios. Essa mudança aconteceu principalmente por conta do período eleitoral e da limitação de conseguir recursos para a execução de uma grande coleta no formato tradicional. O Pará tem hoje 73 médicos especialistas em atividade pelo programa Mais Médicos Especialistas e recebe esta semana outros 13 profissionais. O reforço chega a Altamira, Belém, Igarapé-Miri, Itaituba e Marabá. Os especialistas atuam em áreas como anestesiologia, cirurgia e oncologia. A permanência da primeira turma do programa foi prorrogada até fevereiro de 2027. 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

0: Bom dia, Marabá! Bom dia, bom dia, bom dia! Começa o Show da Clube, aqui pela sua Rádio Clube, programa especial de sábado. Sábado, fim de semana chegou, hoje dia 29 de agosto de 2026, último final de semana do mês de agosto. Hoje estamos vivendo o dia de número 241, faltam 124 dias para acabar o ano. Hoje é dia de Santa Sabina, hoje é dia de São Nicéias, é dia de São Hipácio, hoje é Dia Nacional de Combate ao Fumo. Dia Nacional de Combate ao Fumo. O fumo que mata milhares de pessoas todos os dias, na maioria do câncer, né, provocado pelo fumo. Então, hoje é o Dia Nacional de Combate ao Fumo. Lua cheia, cheio de amor, de muita alegria, que começa o Show da Clube aqui pela sua Rádio Clube de Marabá. E vamos ficar com você até às 11 horas da manhã, com o melhor da música para você recordar, reviver aqueles bons tempos, hein? É legal, né? Reviver os bons tempos, recordar. É bom a partir de agora, através da música. Bom dia para você nas folhas da Nova Marabá. Bom dia para você no complexo de bairro Cidade Nova. Bom dia para você no complexo de bairro de São Félix, núcleo de Morada Nova, e a você no núcleo aqui da Marabá Pioneira. A você que está no sítio, está na chácara, está na fazenda, acompanhando o programa também, toda a zona rural de Marabá, um forte abraço. Você que está em outros municípios do estado do Pará, muito obrigado também. Em qualquer parte do nosso Brasil, é bom saber que você está comigo. Eu sou Nonato Dourado e vou trazer o melhor da música para você, a informação, a sua participação, a partir de agora pelo nosso WhatsApp Clube, porque hoje tem jogo, hein? Hoje tem Vasco da Gama e Cruzeiro, e hoje tem placar do jogo. Então você tem tempo ainda para marcar o seu placar do jogo e concorrer uma belíssima premiação. Já eu vou estar falando para você da premiação do placar do jogo entre Vasco da Gama e Cruzeiro. Mas já pode mandar o seu áudio, 99162-2480. É o telefone que você fala comigo, já mandando o áudio e participando da programação. Clube, bom dia! Tá fazendo o que agora, hein? Tá fazendo o quê? Tá tomando café? Quem me convida para tomar café hoje, nesta manhã? Eu daqui, você daí, tomando café. Faz um vídeo, faz uma foto, manda um áudio. Me conta o que você está preparando para este final de semana. O que você vai fazer neste final de semana? É o programa que você pode participar. Em Marabá, são 8 horas 9 minutos.
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0: O tempo na grande cidade de Marabá, neste momento, 26 graus centígrados, com sensação térmica de 30 graus. A máxima prevista para hoje, 36 graus. Umidade relativa do ar, 78%. Raios ultravioleta está em 1. Vento a 6 km por hora. O pôr do sol, a partir de hoje, será mais cedo. 18 horas e 17 minutos será o pôr do sol. Mais cedo um pouquinho. A possibilidade de chuva é de 7%. 7% a possibilidade de chuva. Então começa agora o seu programa Show da Clube, com muita música para você. Bom dia para você que está no trânsito. Já eu vou falar sobre o trânsito, hein? Vai ter alteração ali na ponte rodoferroviária. Vou falar para você aqui no programa. Ontem tiroteio ali no quilômetro 6. Também eu vou trazer detalhes para você na programação Clube. Vá mandando o seu áudio e participando até às 11 horas da manhã. Você fica na minha companhia.
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0: É, hoje é sábado, hoje combina, né? Hoje combina, viu?
3: Ai, meu Deus.
0: Vamos ver o que dá. Vou chamar o rei do frango para dividir a despesa.

Legal, hein? Aí você ouviu primeiro o sobrinho, né? Cícero Rossi, Amor e Loucura. Depois o tio, Amauri Moreira. Amauri é tio aí do Cícero Rossi. Tá bem? São 8 horas 16 minutos na grande cidade de Marabá. 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
14: Já voltamos com você aqui na sua Rádio Clube. São 8 horas. Mais 26 minutos, 8h26 na Clube. Bom dia para você, domingão, amanhã é o último domingo do mês de agosto, tá bom? É o último, aí logo já começa aí o mês de setembro, mês de setembro já vai começar, esse é o último final de semana do mês de agosto. Bom dia a todos vocês. E esse é o último programa, show da Clube também, do mês de agosto. Tem ouvinte participando comigo? Aplausos aos nossos queridos ouvintes, mandando áudio aqui participando. Alô, bom dia.
13: Bom dia, Nonato e os amigos ouvintes da Clube. Me cadastra aí no placar do jogo. 2-0 pro Cruzeiro. Valeu?
14: Valeu.
13: E o Otávio, da Velha Marabá.
14: Falou, Otávio.
15: Bom dia, Nonato Dourado.
14: Bom dia.
15: Hoje o dia tá lindo, eu amanheci muito feliz. Bom dia para você, bom dia para a Dena, para minhas colegas que estiverem te ouvindo, para todos os seus ouvintes. Que tenhamos um final de semana muito feliz e abençoado por Deus.
14: Obrigado, minha amiga, professora Dalva, alô Lindalva também, que é a filha da Dalva, o Célio, toda a família acompanhando aí a programação da Clube. Muito obrigado. Meu amigo Luiz mandou aqui, rapaz, um vídeo do rádio dele, ouvindo a Clube. Valeu, Luiz. Bom dia, tem um áudio também.
16: Bom dia, meu amigo Donato. Rapaz, tu fez o Imperatriz agorinha.
14: Foi.
16: O programa do Marcelo Rodrigo aí com esse fundo de musical aí, ó.
14: Grande Marcelo,
17: bom dia, meu amigo Nonato Dourado, bom dia a todos os ouvintes. Pois é, Nonato, quero aproveitar a audiência do programa aqui para mandar o alôzão para a nossa seleção de amigos: Raimundo da Eletrônica, Lázaro, Rei do Frango, Janari da 12, Juscelino, o Corintiano, Luiz do Milho, Poeirinha da 33, Manuelzinho do Alho, o Melhorzinho, Luiz Antônio, onde ele estiver, Mingolo e Serra Negra, Bahia, tudo na 33. Para minha comadre Maria Leão, para meu amigo Lucimar e Macho Velho, aqui na Ponta de Pedra. Portanto, meu amigo, tenha um bom trabalho, Zé Neto, diretamente aqui da Vila Ponta de Pedra.
14: Eu não falei aqui, mas acendeu a luz aqui do Cutião, viu? Acendeu a luz quando chegou a mensagem do Zé Neto. Bom dia, Zé Neto. Um forte abraço a você e a todos aí na Ponta de Pedras, acompanhando a programação da Clube, o programa Show da Clube, também tem informação para você. Atenção, hein? O tráfego na ponte rodoferroviária do Rio Tocantins, entre os núcleos Nova Marabá e São Félix, vai funcionar a partir de hoje no sistema de pare e siga. Começa hoje à noite e vai até a madrugada de amanhã, domingo, dia 30. De acordo com a Vale, serão realizados trabalhos de implantação da sinalização definitiva e de adequação da segurança viária no acesso à ponte. Durante a intervenção, os veículos passarão de forma alternada, com a liberação de cada sentido a cada 15 minutos. A programação prevê atividade das 21 horas até 1 da madrugada do dia seguinte, sentido São Félix, Nova Marabá. Na sequência, de 1 às 4 da manhã, os serviços ocorrerão no sentido Nova Marabá-São Félix. Tá entendido? Então, hoje, às 21 horas, a ponte, o trânsito, o tráfego na ponte ficará no pare e siga. Pare e siga a partir das 21 horas. O primeiro pare e siga será nesse sentido aqui. São Félix, Nova Marabá. Até 1 hora da manhã. Aí depois de 1 hora da manhã já de domingo, aí muda. Aí vai ficar sentido Nova Marabá, São Félix. Tá entendido aí? Então vamos respeitar a sinalização. É um trabalho que vai ser feito na ponte, neste horário noturno, para ver como que é o horário que se faz trabalho na ponte. É o horário noturno, de madrugada quase. Quase não, de madrugada. Não é fazer como fizeram aqui essa semana, no meio da semana, uma limpeza na ponte do Itacaiunas. Durante o dia, complicado, horário de pico. Então será feito à noite e madrugada de hoje para amanhã, esse trabalho de sinalização na ponte rodoferroviária. Então terá aí o pare e siga, aí você já está sabendo para poder entender por que está parando ali, evitar principalmente motociclistas, tentar ultrapassar os carros, porque está vindo o carro no sentido contrário. Pare e siga começa às 21 horas de hoje e vai até às 4 da manhã de domingo.
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14: Aqui na sua rádio Clube de Marabá, o programa Show da Clube. Vai mandando áudio e participando. 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

0: Leonel Farias. Quantos mistérios tem o coração de uma mulher?
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0: São infinitos caminhos que levam até o céu.
1: Ou até o chão.
0: Entre a dor e o desejo, o prazer e a sedução.
1: Existe amor e paixão.
0: Medo de se perder e a coragem de se encontrar.
1: Dentro do seu coração.
0: Carência, apego, ódio.
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0: Angústia, medo, ilusão.
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0: Paixão, tesão.

0: Sondel Farias com Edilson Moreno, Mistérios do Coração. Marabá são 8 horas 35 minutos. O ouvinte participa comigo. Alô, bom dia.
1: Bom dia, Nonato Dourado. Aqui é o Marco Aurélio, do sítio Morro da Gávea. Seu ouvinte que todo final de semana me cadastra no placar do jogo. 3-1 Cruzeiro.
2: Bom dia, meu amigo Nonato Dourado. Bom dia. Meu nome é Juliana. Eu falo aqui da Mineirinha Artes e Gráfica da cidade Jardim. Desejo aí um excelente sábado para todos os ouvintes e para toda a sua equipe. E que Deus abençoe nosso dia. Beijo, abraço.
3: Bom dia, Nonato Dourado. Cadastrei no placar do jogo. 3-1 pro Vasco. 3-1 pro Vasco. É o Fernando que tá falando. Obrigado.
4: Bom dia, Nonato Dourado. Aqui é o Edilson da Independência. Nonato, me cadastra aí no placar do jogo. Vasco e Cruzeiro. 1-1 o placar. Ei, Nonato, estamos ligados aqui no programa. Hoje essa semana toda nós estamos ligados e hoje eu estou aqui em casa lavando uma roupinha, que aqui eu também sou cutião, mas estamos aqui, ligados no programa.
0: Falou, muito obrigado, Edilson. Está aí o Edilson cutião, lavando a roupa, viu, Zé Neto? Como que é a vida de cutião? É assim, chega fim de semana. Ah, rapaz, o Luiz também é cutião lá do bairro. É Liberdade ou é Laranjeiras aí, Luiz? Ou é Independência? Me fala aí. É cutião também, pernambucano, cutião. Ele tá lá, então tem cutião, aproveita o final de semana para lavar a roupa, né? Para lavar a roupa, viu? Tá aí. Falou, Edilson. Bom dia para você, muito obrigado, Edilson. Grande abraço. Tem mais áudio chegando aqui na Clube.
5: Bom dia, meu amigo Nonato Dourado.
0: Bom dia.
5: Me cadastrei na promoção do placar do jogo. É 2-1 pro Vasco. Aqui quem fala é o Igor, é o P1. Sou inimigo do Araguaia. Valeu.
0: Falou, cadastrado, bom dia para você.

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E assim, com muito A mais M mais O mais R, que nós estamos comandando aqui para você o programa Show da Clube, aqui na sua Rádio Clube de Marabá. São 8 horas 46 minutos. 8h46, mensagem chegando aqui no Maranhão. Bom dia, Nonato Dourado. Sou Neto, de São Pedro da Água Branca. Alô, Neto, bom dia. Aí em São Pedro da Água Branca. Grande abraço a todos vocês. Aí em São Pedro, Vila Nova dos Martírios, Coquelândia, Cidelândia, Cuverlândia. Os amigos aí da localidade Carne de Sol, Bom Jesus do Tocantins, Abel Figueiredo, bom dia. Você que está ligado comigo aí na Estrada do Arroz, que liga São Pedro à Imperatriz do Maranhão. Bom dia a todos vocês acompanhando a programação da Clube. Meu amigo Luiz mandou aqui: você não foi comer a panelada, esperei você lá. Onde, Luiz? Me fala aí, meu amigo. Me fala onde foi. Aonde foi? Me conta aí. Pra mim poder saber, porque aí eu vou, viu? Eu vou. Tá bem? Todos vocês ligados aqui comigo. Quem também está acompanhando a programação da Clube é o Jailton, tá na escuta. Mandando um alô aqui para o Romeu Eco, lá da Velha Marabá, o perigoso da Velha Marabá, viu? Perigoso. Hoje ele deve estar tomando café na casa da sogra, viu, Jailton? Todo sábado ele toma café na casa da sogra. Agora, deixa ele não ir, viu? É o Romeu Eco, lá da Marabá Pioneira. Bom dia a todos vocês aí na feira da Getúlio Vargas, acompanhando o programa. Feira do bairro Laranjeiras, feira da Folha 28, a todos os feirantes, muito obrigado, sempre acompanhando a programação da sua Rádio Clube de Marabá. E hoje tem promoção Placar do Jogo. Tá esperando o quê? Já mandou o seu áudio? Ainda não? Hoje tem Vasco da Gama e Cruzeiro.

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0: E aí, já mandou o seu áudio ainda não? Manda aqui, manda o áudio para a sua Rádio Clube de Marabá. Vasco e Cruzeiro, super premiação, hoje no programa Clube da Manhã. Alô, bom dia!
2: Fala aí, Nonato Dourado, simplesmente the best. Olha meu placar aí do jogo, Nonato.
0: Oi.
2: Vasco 1,
0: sim.
2: Cruzeiro 0.
0: Certo.
2: Vou papar essa, hein? Valeu.
0: Falou.
2: É o Hamilton Polêmico aqui da Liberdade.
3: Bom dia, meu
0: bom
3: amigo
0: dia.
3: ND.
0: Fala, meu amigo Bena.
3: Amigo Nonato Dourado, Benedito Leão, ligado aqui no
0: grande
3: seu programa.
0: Amigo.
3: Dá um alô pra nós aqui, a minha família, Liliane, minha filha, meu genro Johnny, meus netinhos Jamie, João Lucas, Heloísa, Gabriel e Benício. Um abraço também para Dona Maria do Socorro lá no São Félix. Um abraço para a doutora Jeane lá no Novo Horizonte. E um bom dia para os seus ouvintes aí. Abração para você, amigo. Tamo junto.
4: Adorado, aqui é o Salmão do Mais da Paz.
0: Tudo bem?
4: No placar do jogo, é Vasco 1, Cruzeiro 1.
5: Bom dia, meu querido, meu adorado.
0: Bom dia.
5: Aqui é João Jefferson Mais Mapá. Meu querido, me cadastre no placar do jogo aí. 2-0 pro Cruzeiro em cima do Vasco. Valeu.
6: Bom dia, Nonato Dourado.
0: Bom dia.
6: Evaldo Pai da Independência. Me cadastra aí no placar do jogo. 2-1 Cruzeiro.
7: Moço, tá mexendo comigo. Tu é lavando a casa.
0: Olha, mais um puxão.
7: O povo vou lavar roupa também, aqui no Bairro da Paz, viu?
0: Aí é o Luiz. Luiz Pernambucano Cutião, lá do Bairro da Paz. Tá lavando a casa, depois vai lavar roupa também. Assim é a vida do Cutião, meu amigo. E como tem aqui em Marabá?
8: Bom dia, meu amigo Nonato
0: Dourado. Bom dia.
8: É o James da 17.
0: Tudo bem, James?
8: Rapaz, Nonato Dourado, você falando em Cutião aqui, moço. Aqui na obra também tem um Cutião, moço.
0: Tem?
8: Meu amigo Demervaldo. Famoso Parazinho. Homem é Cutião. Tá lavando roupa a hora dessa.
0: Olha,
8: aí.
0: Outro lavando roupa. Dá
8: um pra ele aí, meu amigo Demervaldo. O famoso Parazinho.
0: Alô, Parazinho.
8: O Cutião da 17.
0: Alô, Parazinho, Cutião da 17. Tá lavando roupa. Agora eu já sei que os Cutiões lavam roupa dia de sábado. Hã? Lava roupa dia de sábado, viu? Já três aí lavando roupa, os Cutiões. Alô, meu amigo Hipólito, bom dia. Tá ouvindo a 100,7 no seu rádio Hightech. Tá ouvindo a Clube, muito obrigado, Hipólito. Meu amigo Manuel, bom dia, mandou aqui convite para tomar café. Vamos tomar café, bolo de milho. Alô, Manuel, bom dia. Alô, Sandra, bom dia. Alô, Marilene, bom dia. E o marido da Marilene, também acompanhando a programação da sua Rádio Clube.
9: Oi, bebê, tudo bom? Gostoso.
0: Tudo bem?
9: Ei, deixa eu te falar. Dá pra te fechar o frete de uma Kombi aí, que domingo vai ter pop som lá no Cainágua. Aí eu quero levar o papai, a mamãe, o meu irmão, a mulher dele, ela tem dois filhos. E também minha vizinha, que ela tem três crianças e eles gostam de tomar banho de garapé.
0: Eu acho que dá. Dá sim, viu? Deixa o Rei do Frango se manifestar. O Rei do Frango tá vendendo frango hoje, tá pegando muita grana aí, viu? Ele já colocou a minha conta em 23. Pra mim, só duas pra ele. Eu acho que esse fim de semana vai dar tudo certo. Prepara aí. Prepara. 8h53.

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0: De volta com você aqui na sua Rádio Clube de Marabá. São 9h05 agora. 9h05, bom dia. Bom dia para você que tá ligado comigo, acompanhando a programação da Clube. Vai mandando áudio e participando. 991-62-2480. Vamos lá, tem ouvinte participando. Alô, bom dia.
1: Bom dia, Renato Dourado. Renato Dourado, meu cadastro aí no placa do jogo de Vasco e Cruzeiro. Meu placa do jogo aí é 2-1, é 2 pro Vasco e 1 pro Cruzeiro. É a Elza Marques da Folha 28, no Maravá. Meu telefone para contato é esse mesmo aí do sábado. Um bom dia para você e uma ótima.
0: Bom dia, bom dia, obrigado.
2: Bom dia, bom dia, bom dia, Renato Dourado.
0: Bom dia.
2: Renato Dourado, no placa do jogo, Vasco e Cruzeiro. 2-0 pro Cruzeiro. Bom dia.
0: Bom dia.
3: Bom dia, Nanato Dourado.
0: Bom dia, Serra Raimundo.
3: Folha 15, meu cadastro está aí no placar do jogo. 2-0 para o Cruzeiro. Vasco já era.
4: Oi, Nanato Dourado. Bom dia.
0: Bom dia.
4: Eu sou a Radassa.
0: Tudo bem?
4: Estamos na Folha 29.
0: Certo.
4: Mando para a Dona Maria.
0: Alô, minha amiga Maria da Folha 29, bom dia, Maria, tudo bem? Ela é uma senhora ouvinte do programa e quer que eu vá lá na casa dela. Estou aguardando aí a localização. Quando você mandar o localizador, eu vou aí visitar você, dar um abraço bem apertado. Tá bom, Dona Maria? Bom dia. Alô, Radassa, forte abraço para você também aí na Folha 29 da Nova Marabá. Alô, bom dia.
5: Bom dia, Donato Dourado. Bom dia, aqui é o Marcelo Eletrônica.
0: Fala,
5: Donato Dourado.
0: Acendeu a luz aqui.
5: Cutião. Eu também sou cutião.
0: Também, Marcelo.
5: Mas também tem que falar das cutias, né? Também tem muita cutia também.
0: Eu acho que foi anteontem uma semana.
5: Sozinha, cutia. Tem o cutião e tem a cutia. Valeu aí, Donato Dourado.
0: Até tu, Marcelo, é cutião.
5: Fala aí um alô para os cutião e para as cutias também. Tem muita cutia também sozinha.
0: Esse Marcelo é trabalhador, viu? Trabalhador. Trabalha de máquinas pesadas, trabalha com eletrônica, trabalha de moto Uber e é cutião, viu? Cutião, não sabia, Marcelo. Acendeu a luz aqui, ó. Cutião à vista. Alô, bom dia.
6: Bom dia, Nanato Dourado. Aqui é a Edna do Pé Água Fria. O placar do jogo é Vasco 1 pro Vasco.
0: Um pro Vasco. E ponto final. É isso? Valeu. Mandar aqui um bom dia para o Giovanni. Giovanni está acompanhando a programação da Clube. Alô, Giovanni, bom dia para você. O Gilvan, lá no na Vicinal Três Irmãos também, acompanhando a programação da Clube. Você está lembrado do caso aí do jogador Cucri, que era do sub-20 do Águia de Marabá, jogou no profissional do Águia de Marabá, foi emprestado para o Coritiba, de lá ele voltou para Marabá, foi para a casa dele na aldeia, e aí, de repente, esta semana, surgiu a informação. Cucrim já está na Curuzu, se apresentando lá no Paysandu. Vai atuar no Paysandu no sub-20, mas pode ser convocado para o profissional também. Você está lembrado? Então essa é a última informação que você ouviu sobre o craque, que é craque, jogador, Cucrim. Espera aí, a última é essa, mas eu tenho uma mais nova para você aqui no programa, tá bem? Eu tenho uma informação mais nova para você aqui no programa Clube da Manhã sobre o jogador Cucrim. Mandar um grande abraço aqui para o meu amigo Carlinhos, lá da Toca da Águia, acompanhando a programação da Clube. Alô, Carlinhos, bom dia para você, tá bom, meu amigo? Forte abraço. É que a história do Cucrim ganhou um novo capítulo. E, por enquanto, a negociação entre Paysandu e o Cucrim ainda não foi concluída. O jogador já esteve na Curuzu, realizou exames médicos e depende de um acordo entre o Águia de Marabá e o Coritiba para que sua chegada ao Papão seja oficializada. Segundo a apuração, o Águia não concordou com alguns dos termos estabelecidos para a liberação do atleta. Aí uma nova reunião entre as partes está prevista para tratar das divergências. Mandar um grande abraço aqui, meu amigo Ferreirinha, que é o presidente do Águia de Marabá, sempre ouvindo a programação da clube. Alô, Ferreirinha, bom dia. O principal entrave está relacionado a cláusulas do contrato envolvendo Coritiba. O presidente do Águia, Ferreirinha, confirmou que o clube não aceitou determinadas previsões, especialmente aquelas que poderiam gerar multas ou prejuízos ao azulão, o Águia de Marabá, em situações como uma eventual desistência do jogador ou a rescisão unilateral. Então está aí um novo capítulo na vida do jogador Cucrim. O Paysandu agora aguarda a definição. O Paysandu já encaminhou os documentos para a negociação e aguarda a resolução do impasse entre os clubes. Entre o Águia de Marabá e o Coritiba. O impasse aí entre o Águia de Marabá e o Coritiba. E o Paysandu está aguardando esse impasse para oficializar aí a contratação do Cucrim, tudo direitinho, como manda o regulamento, viu? A expectativa inicial era que o Cucrim fosse anunciado após a realização dos exames médicos, mas a pendência contratual adiou a oficialização. A negociação prevê o empréstimo do jogador ao Papão até o fim de 2027, com a possibilidade de compra. O acordo envolve R$100 mil e uma divisão dos direitos econômicos. 50% para o Paysandu, 30% para o Águia e 20% para o Coritiba. Apesar do problema de última hora, o presidente do Águia demonstrou confiança no desfecho positivo. Então está tentando solucionar o caso entre Águia de Marabá e Coritiba. Enquanto isso, o Papão está aguardando. Está aí mais um capítulo do futebol do Pará. 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São 9 horas 12 minutos. 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São 9 horas 12 minutos.

0: Chico Rei, Paraná, Leão Domado, música bonita pra você na clube. Fala aí, meu amigo Rodrigo, bom dia.
1: Bom dia, Nonato, aqui é o Rodrigo do Ubi.
0: Fez um vídeo aqui pra
1: hoje
0: mim,
1: nós estamos por aqui, Nonato, no Distrito Industrial de Marabá, ó. Só na movimentação de sucata.
0: Tô vendo aí.
1: Beleza, Nonato? Manda um alô aí pra essa galera que faz a economia de Marabá girar aí. Meu amigo Ponta de Pedra, o Edivan Barbosa, o John John e o irmão Fabiano e toda essa galera aqui que tá no Distrito Industrial de Marabá. Beleza, Nonato? Falou!
0: Falou. Ô, Rodrigo, que máquina é essa daí que você tá trabalhando aí, hein? Como é que chama essa máquina? Qual o nome dela? Tô vendo aí que você fez um vídeo, você tá operando essa máquina aí no Distrito Industrial, não é isso? Lá na Sinobras, é? Me diz o nome dessa máquina aí, meu amigo. E hoje ele não está de veículo por aplicativo, não. Está na máquina operando. Um grande abraço, bom trabalho para você. Obrigado pela sintonia aqui na Clube.
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0: 9:20.

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0: Voltamos com você aqui na sua Rádio Clube de Marabá. Legal, hein? Você que tá comigo, eu com você aqui na Clube. Telefone liberado aí para você participar. O 99162-2480. É o telefone que você fala comigo. 99162-2480. Vá mandando o seu áudio e participando. Vamos agora dar uma volta aí pela cidade de Marabá. Nós vamos no Líder Home Center. Por lá está o Naldinho Fontinelli. E nós vamos conectar agora com a nossa co-irmã.
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0: Naldinho Fontinelli, bom dia.
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0: Aqui na sua Rádio Clube, muito obrigado, Naldinho, pela sua participação no programa Show da Clube, aqui 100,7 com você, até às 11 horas da manhã. O melhor da música é para você ouvir, curtir, relembrar bons momentos. O Rodrigo já mandou aqui o nome da máquina. Esse Rodrigo é ligado, hein? Ligadão. Deixa eu ver aqui o nome da máquina que o Rodrigo está trabalhando. Escavadeira Sinerbogen. especial para manipulação de sucata. Sabia que eu não conhecia essa bicha aqui, viu? Ó, escavadeira sinerbogen especial para manipulação de sucata. Parabéns aí, viu? Parabéns pelo trabalho que você faz aí e a todos nessa máquina gigante. Escavadeira sinerbogen especial para manipulação de sucata. Valeu, valeu, Rodrigo. Forte abraço para você, meu amigo. Bom trabalho aí, acompanhando a programação da Clube, ligado na Clube. Alô, bom dia. Fala, Hipólito.
5: Bom dia, meu amigo Leonardo Dourado. Mais uma vez aqui participando da programação. Programação especial, principalmente dia de sábado, que traz boas recordações. Ainda mais com essa trilha sonora aí que você está colocando hoje. Rapaz, Leonardo, fiquei curioso para saber qual é o lençol do Cutião que o amigo aí falou e ficou de revelar e até agora nada. Você ficou de pesquisar até agora nada.
0: Pois é, rapaz.
5: E mandar um abraço ali, tem uns Cutiões ali na
0: aonde?
5: 34.
0: Tem muito?
5: É, Ferreira Lima.
0: Ele é o presidente.
5: Joãozão, o Bob, o Chico, é o Neto, tem o Dejane, é, o Anselmo, são os Cutiões ali da Folha 34. Um abraço a todos.
0: Muito obrigado, Hipólito, bom dia, bom trabalho para você. Tá aí a lista dos Cutiões da Folha 34, tem muito por lá, tem muito, hein? Alô, bom dia.
6: Bom dia, meu doutorado. Meu nome é Graciele. Meu placar do jogo é 2 pro Vasco e 0 pro Cruzeiro.
7: Bom dia, Nonato Dourado. Aqui é o Cláudio Vascaíno de São Domingos. Nonato, rapaz, me cadrasta aí, moço, no placar do jogo entre Vasco e Cruzeiro. Meu placar é 2-2, tá, Nonato? Nonato, ofereça aí a próxima música para todos os seus ouvintes aqui de São Domingos do Araguaia, tá bom?
0: Tá bom.
7: E aí, Nonato, tudo bom?
0: Tudo tranquilo.
7: Ótimo. Alô, meu amigo, bom dia, tenha um bom trabalho.
0: Bom dia, obrigado, Cláudio.
5: Bom dia.
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0: 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Beleza, então boa sorte para você. Boa sorte. Tem mais ouvinte participando do programa. Alô, bom dia.
1: Bom dia, meu amigo Nonato Dourado. Raílson da Vila Santana aqui.
0: Fala, Raílson.
1: Tô por aqui na Drogaria São Benedito. Ligado, meu amigo. Ligado na clube. Manda um alô aí para toda a galera da Vila Santana, Vila José Martins Ferreira, Vila Ponta de Pedra, toda a nossa região aqui. E se for possível, toca aí uma dessas músicas zona antiga aí, da década de 80, de 70. Que eu sou mais novo, mas eu gosto dessas músicas mais antigas, que é bom demais. Falou, meu amigo, fico por aqui ligado.
0: Falou, meu amigo Raílson, inclusive, no próximo final de semana, isso tem aí, o aniversário da Vila Santana e Vila José Martins Ferreira. Sábado, dia 5 de setembro, a grande cavalgada, não é isso, Raílson? Aí vai estar por lá meu amigo Luciano Marabá, Pop Mix, Vaqueirinho do Forró, Regis Barbosa, Valdique, BS, Banda Barbeiro, é isso, show. Vai estar Marquinhos, Sensação, Dudu Presença e Motozinho dos Teclados. Grande abraço, cavalgada, saída às 9 horas da fazenda do Pedro Rangel, chegada na chácara da Letícia. Aí vai ter aquele almoço, churrasco, liberado, premiação para as melhores comitivas e muito forró com essa turma boa, viu? Grande abraço a todos aí na Vila Santana, acompanhando a programação da Clube Vila Santana e Vila Martins Ferreira, né? Os dois aí ligados aqui na Clube. Tem mais ouvinte? Alô, bom dia.
2: Não anda nada, que é o Isaías da Ilha. Moço, esses caras não sabem não, moço. Eu vou revelar. É o... O lençol do Cutião é o braço, moço.
0: Olha aí, viu, Hipólito? Lençol de Cutião são os braços. Viu? Lençol de Cutião são os braços. É porque aí o Cutião dorme em cima dos braços ali, pra diminuir o frio, viu? Pra diminuir o frio. Aí o Isaías perguntou, ninguém respondeu, ele mesmo respondeu. Falou, Isaías, bom dia pra você aí na ilha. Donato Dourado. 9h52.

0: Adailton Silva, sei que errei, são 9h58 em Marabá. Mandando aqui um bom dia para o meu amigo Frank, lá do Jardim União. Alô, Frank, bom dia, obrigado, amigo, pelo carinho da sintonia. Tá no carro ouvindo a Rádio Clube de Marabá. O ouvinte participa comigo. Alô, bom dia.
1: Bom dia, meu amigo, dona Dourada. Eu falo de Jardim da 23, passando aqui para desejar um ótimo final de semana para você. Que Deus continue abençoando todos os dias, tá bom? Tá bem? Vou mandar um alô também, pedir que você passe um alô ali pro meu amigo Charles, né? Charles que tá ali no Belo Horizonte agora. E ofereça a música do seu programa para ele também, tá bom? E todos aqueles que gostam e que estão na escuta do seu programa.
0: Muito obrigado, Dejaime. Bom dia para você. Alô, Charles. Um grande abraço. Meu amigo Charles tá lá no BH. O homem do Lago Preto tá lá no BH agora.
2: Nonato Dourado, me cadastra no placar do jogo. Cruzeiro 3, Vasco 0. Jonathan, da Folha 29.
0: Falou, Jonathan.
3: Bom dia, meu amigo Nonato Dourado.
0: Bom dia.
3: O gente me cadastra no placar do jogo. Vasco 3, Cruzeiro 2. Sou aqui, Valdir, de Bom Jesus do Tocantins.
0: Obrigado,
3: bom
0: Valdir.
3: Bom trabalho, ótimo sábado abençoado para nós todos. Fica com Deus.
4: E Nonato, garoto, bom dia.
0: Bom dia.
4: Jardel Bacalhau, ex-túnel Paissandu, campeão Pará, Maranhão e Tocantins.
0: Isso.
4: Mano, bom final de semana. Que nós tenhamos uma semana sem acidente, sem nada de Marabá, que tá pegando. Participar do placar do jogo, garoto. Como um bom vascaíno que sou, Vascão 5-0 tá de bom.
0: Certo, Vascão tá de bom tamanho, né? Tá de bom tamanho, valeu. Continua, Bacalhau.
4: Um abraço, mano. Um
0: grande abraço pra você. Valeu, Bacalhau, bom dia.
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0: Clube FM 91 para trazer mais uma super promoção que tá rolando neste sábado aí, viu? 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

0: Tô chegando aqui no Som da Clube com o nosso Sabadão da Clube. A partir de agora tem alegria, música, informação. É a pegada gostosa da Clube. Com você que tá sempre na sintonia. Prazerzão, Rogério Brasil na área. A partir de agora você tá comigo aqui na Clube. Manda áudio. Vamos liberar o Zap Clube para você participar. Vale a pena lembrar que tá rolando o placar do jogo. Quero cadastrar você nessa tarde de sabadão. Vai mandando aí o seu áudio para Vasco da Gama e Cruzeiro. É o placar do jogo que tá rolando aqui nas rádios do Grupo RBA. Então manda para mim aí seu placar do jogo, eu vou cadastrar você, tá bom? 991-62-2480. Mandando abraço pra turma que tá comigo pela internet, a galera do aplicativo Clube ou do Radiosnet, acompanhando o sonzão limpo e cristalino da Clube, a mais ouvida. Tamo junto, hein? Você tá onde me ouvindo? Eu quero saber, manda áudio, participa da programação feita com carinho pra você.
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0: Cheguei na Clube, nosso sabadão. DJ Ney de Coroaci, perdão, amor, a primeira de hoje. Meio-dia e 30 na Clube. Boa tarde, Marabá. Boa tarde, Brasil.
2: Deixa

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0: Galerinha boa do seu rádio, Ed Brito e Samuel, Romance Rosa fechando o bloco, né? Clean Band de Calcinha Preta, DJ Ney de Coroaci nesse bloco. Mas já eu volto com mais músicas pra você, vai mandando áudio aí, daqui a pouco eu vou ouvir você. Zap Clube no 991-62-2480. Mas já eu volto depois do intervalo, aqui no Som da Clube. 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
0: 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Faltando 17 pra uma.

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0: do Deep Chips, Stand By Man, aqui no som da Clube, a poderosa de Marabá. Tamo junto, hein? Bom demais estar com você, tarde gostosa, sabadão, a gente por aqui.
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0: Dá aquele ganho especial, cola na Clube, vamos junto, hein, gente? Tá rolando o quê, Rogério? 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Manda ver, galera.
2: Boa
0: cadê
2: tarde,
0: tudo bem?
2: Amigo Rogério Brasil.
0: Opa!
2: É o Ronaldo Sítio Palmeiras.
0: Como é que vai essa força, meu irmão?
2: Na beira do Rio Itacaiuna. Próxima cachoeira, bom futuro.
0: Uhum.
2: E Rogério, toca aquela música pra nós, pra nós ouvir aqui, ó. É como girassol, com
0: essa,
2: cidade negra.
0: É
2: pra nós ouvir aqui lembrar dos tempos velhos, viu?
0: Certo.
2: E aí, meu amigo, velho, vou dar uma ajuda aí pro, pro Vasco, viu?
0: Vai dar ajuda pro Gigante?
2: Ele ajudou nós a ficar distante do Flamengo, vou dar uma ajuda aí pra
0: que
2: ele.
0: É isso,
2: vou botar 2-1 pro Vasco.
0: 2-1 pro Gigante.
2: 2-1. Falou, boa tarde.
0: Valeu, amigão! Esse é o reggae do Cidade Negra na Clube. A música é Girassol. 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

0: Clube, tá legal? Fernandinha e Wesley Safadão, você fugiu de mim. Antes a gente ouviu Edson e Hudson, lá em cima, Cidade Negra, só música boa nesse bloco. Hora da paradinha rápida aqui no nosso Sabadão da Clube. Daqui a pouco eu tô de volta com mais uma super sequência de boa música pra você que tá ligado comigo. Volto já.
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0: 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Uma e duas.

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0: Canta muito, hein? Galícia passando aqui no nosso programa com a música Eu Sem Você, é o forrozinho da Galícia. Forrozinho essa hora faz mal a ninguém, né?
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0: Tu tá onde me ouvindo? Quero saber! 1:09, galera! 1:09! Boa tarde pra você que tá na sintonia, que tá ligadão comigo, manda áudio, Zap Clube 991622480. 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
0: Já mandou o seu placar do jogo, meu amigo? Tá rolando aí, hein? Vasco da Gama e Cruzeiro. Tá gigantesco da Colina ou da Cruzeiro?
2: Vasco!
0: Manda pra mim aí!
2: Cruzeiro!
0: Quero cadastrar você, valendo! 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Quero mandar um abraço pro meu amigo Renatão da Reluz, toda essa turma aí. 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Grande Renatão, hein? 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Beleza? Manda pra mim aí. Placar do jogo, participa do programa que é feito com carinho pra você. Quer interferir na nossa playlist, fique à vontade. Peça a sua música que a gente vai tocar com carinho pra você, tá bom?
3: Rogério Brasil, boa tarde, um ótimo amigão. Sábado.
0: Como é que vai?
3: Seguido de um bom domingo. Meu amigo, por favor, me cadastra aí no placar do jogo. Meu nome é Cícero, aqui da Cidade Nova. Cruzeiro 3, Vasco 1. Se você puder, informe a senha aí, por favor, novamente.
0: Valeu, amigão! Tá cadastrado aqui na promoção placar do jogo. E a senha para você anotar, anote aí, anote a senha. É, os melhores ouvintes estão aqui. Os melhores ouvintes estão aqui, 991-62-2480. Participa aí! A poderosa!
4: Você sabe que...
0: Guilherme Benuto,
4: Xande
0: de avião.
4: Rodinha, né, comandante?
5: Com certeza.
0: Assunto delicado.
4: Xande de avião.
0: 1:13 na poderosa.
4: Seguindo a

0: Ferrugem, a música arrependidaço, passando aqui no som da melhor, John Secada. A gente ouviu lá em cima Guilherme Benuto, bloco recheado de sucesso. Hora da paradinha rápida, daqui a pouco eu volto com mais sucessos pra você ligado no Sabadão da Clube, que é muito mais gostoso. Fica aqui!
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0: Tá na hora, 1h23 na Poderosa.

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0: do seu coração. Medida certa. Forrozinho, bom de dançar na sua tarde de sabadão. Aqui na Clube, vamos juntos.
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0: Música boa pra você que tá na sintonia. Obrigado pelo carinho de sempre, audiência. Você que tá colado aqui na Clube, nessa tarde de sabadão, curtindo o nosso Sabadão da Clube. E olha, gente, já acessou o Dol Carajás nesse sabadão? Muita informação pra você lá pelo Dol Carajás. As principais notícias da nossa região estão por lá. A capa do Dol traz: veja o vídeo, Hilux furtada na Expotuc é recuperada pela PM em com rastreio de iPod. É isso, né? É isso. Educação, professoras de Marabá ganham reconhecimento nacional. Coisa boa, né, gente? Tem mais: mulher pede socorro em prontuário no Paraná e marido é preso. Cadeia na vagabundagem. Tem mais aqui: foragido de alta periculosidade morre após confronto com a polícia militar na cidade de Tucuruí. Tá tudo lá no Dol Carajás. 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
3: Boa tarde, Nonato Brasil. Opa. Aqui é o Eduardo Bela Vista.
0: Nonato Brasil. É,
3: eu fiz um cadastro. Eu pedi Nonato Dourado, ontem no programa do Nonato Dourado. Ontem, mas eu acho que ele não me cadastrou para cada jogo. Brasil. Porque acabou o programa e eu não vi meu nome sair. Não fiquei ligadinho aqui para ver se saía e não saiu meu nome. Não sei se ele cadastrou. Mas você não cadastrou, me cadastra aí no placar do jogo, meu amigo velho. É nós, tamo junto aqui na melhor.
0: Valeu, amigão. É nós, tamo junto. Porque tem vez que cadastra e não tem como colocar o áudio no ar por causa da quantidade, né? Então, se você mandou o seu áudio, com certeza foi cadastrado aqui, tá bom, amigão?
4: Pra você. O placar do jogo manda. É 2-1. Um pro Vasco e dois pro Cruzeiro.
0: Tá repreendido.
4: Aqui é a Mary da Folha 15.
0: Valeu, minha amiga. Obrigado pela sua audiência, obrigado pelo carinho. Estamos cadastrando você aqui no placar do jogo. E secador também tem vez. Vamos lá, mais gente com a gente. Mande o seu aí, ó.
5: Fala, Rogério Brasil. Boa tarde.
0: É nóis.
5: Rogério, me cadastrei na promoção do placar do jogo entre Vasco e Cruzeiro. E o placar vai ser 2-1 pro Vasco. Do Geraldo Ferreira, do bairro Bom Planalto.
0: Valeu, amigão. Um abraço pra você. Muito obrigado pela sua audiência. Mande o seu também. Zap Clube 991-62-2480. Vou cadastrar você na promoção.
6: Placar do jogo, Rogério Brasil. Manda, vou botar aí. Botando do placar do jogo. Manda. Aqui, eu vou botar 2 pro Vasco, 0 pro Cruzeiro.
0: Rapaz, olha aí, olha aí. Ô, querido amigão, né? Como diz a vinheta. Vamos que vamos. Música boa é aqui.
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0: Grupo Menos é Mais, Saudade Inocente,
7: saudade,
0: participação do Pablo.
7: É
0: saudade pra... inconveniente, não inocente, vamos falar.
7: Eu sei que a gente
0: égua, 1h30.

Henrique e Juliano, novo eu, música boa do Henrique e Juliano pra você que tá ligadão no nosso sabadão. Aqui na Clube, muito mais músicas por hora, informação pra você que tá aí na sintonia. Vamos pro intervalo, daqui a pouco eu volto, hein, com mais músicas pra você. Já já, depois do intervalo, tem mais sucesso. 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

0: Justice, aqui no Som da Clube, no nosso sabadão, hora da paradinha, já já tô de volta, hein, pra você que tá na sintonia, vai mandando áudio aí, já já vou te ouvir, 991-62-2480, mante.
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0: 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Clube, 2 horas, 1 minuto. Boa tarde, Marabá.

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0: encontro, Periclão e Geraldo Azevedo. Dona da minha cabeça, é boa essa música.
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0: Olha, clube, tá legal. Olha a hora aí, 2:08, pra você que tá na sintonia, aquele abraço. Bom demais estar contigo, sabadão da Clube, a gente tá nessa, hein? Manda áudio aí, Zap Clube no 991-62-2480. 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
0: Manda áudio, participa aí, 991-62-2480, Zap Clube liberadão pra
3: boa
0: você.
3: Boa tarde, Rádio Brasil, aqui é o Isaías da Ilha dos Arara.
0: Fala,
3: manda
0: Isaías.
3: Manda aí pra nós aí, Pinduca, qualquer um do Pinduca.
0: Beleza, vamos tocar a Pinduca já pra você aqui na sequência, tá bom?
4: Opa. Boa tarde, Frank Dia.
0: Opa, pode
4: aqui
0: ser,
4: é o Pedro da Folha 7, quadra 10, lote 47.
0: Fala, meu
4: eu
0: ídolo.
4: Eu quero, Frank Dia,
0: isso,
4: que tu me bota aí no placar do jogo.
0: Manda, manda.
4: É 2 pro Cruzeiro e 2 pro Vasco. Valeu, meu patrão. E manda a senha aí pra mim, fala a senha que eu não sei. Eu só tô falando, mas não sei a senha. Diz que tem uma senha. Eu não sei, Franquinha. Me ajuda aí. Com a senha, tá ok? Um abraço, um bom trabalho pra você. E eu lhe admiro muito o seu trabalho. Valeu.
5: Boa tarde.
0: Opa, é nóis.
5: Eu quero também participar do placar do jogo. 2 pro Vasco e 1 pro Cruzeiro. Obrigado e boa tarde. Ah, aqui é Francisca Oliveira, do KM7.
0: Valeu, minha amiga do KM7. Tamo junto, hein? É nóis.
6: Oi, boa tarde. Eu gostaria que você me contasse no placar do jogo: 1 para o Vasco, 1 para o Cruzeiro. Me chamo Elismar de Souza, da Marabá Pioneira.
0: Valeu, minha amiga. Tamo junto. Obrigado pela sua audiência e o seu carinho de sempre.
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0: E aí, Pinduca? Como é que é, Pinduca? É, ué. Sorriso.

0: saia das antigas do grande Léo Magalhães. Não é amor, só música boa nesse bloco. Hora da paradinha, aquela paradinha rápida que você já está acostumado. Daqui a pouquinho eu volto com mais músicas pra você que tá aí na sintonia. Peça a sua, Zap Clube 991-62-2480. Manda ver, tô aqui pra atender você com carinho. Essa tarde gostosa de sabadão, no nosso Sabadão da Clube.
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0: Clube, hora certa, 2h23.

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2h29 agora, 2h29, não vá perder a hora. Bom demais estar com você. Olha só, tá rolando o placar do jogo aí. Se você ainda não cadastrou o seu número, agora é a hora, hein? O jogo é hoje. Hoje, não deixe pra amanhã, então, meu amigo. Cadastre

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Muito mais músicas por hora é aqui. Manu Batidão, Chuva de Choro. 2h31, tarde Marabá.

0: gostosa.
1: Ih, rapaz, quem é essa nega aí? Eu já andei perguntando por aí, tem umas informações sobre ela. Informação boa.

As boas do Jorge Matheus, lance individual. Zeca Pagodinho, Maiara e Maraíza. Manu Batidão nesse bloco. Só sucesso no Sabadão da Clube. Vem comigo com mais sucessos depois do intervalo. Você tá comigo aí? Aumenta o volume, dá aquele ganho gostoso aí no volume do seu rádio. E cola aqui, meu irmão. Sai daí não. Volto já. Com mais músicas pra você. 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

0: Carol Live, gatilho pra chorar. É música boa no som da Clube no nosso sabadão. A número 1 do seu rádio, faltando 10 minutinhos para as 3 da tarde. Você que está comigo nessa tarde gostosa de sabadão, obrigado pela carona. Os amigos que estão me levando aí no seu carrão, no banco da frente. Meus amigos motoristas e aplicativos, aquele abraço para vocês. Galera dos táxis, lotação, toda essa turma boa que está comigo aí, me dando carona no seu carro. Meus amigos caminhoneiros passando por Marabá, levando a gente aí na boleia do seu caminhão. Boa viagem. Vá na tranquilidade, só ultrapasse na boa. Só das cidades vizinhas aqui no meu querido Estadão do Pará, onde chega a nossa frequência modulada em 100.7. A galera que tá comigo, as cidades do Maranhão, do Tocantins, muito obrigado pelo carinho de todo mundo. Tamo junto, hein? Zap Clube no 991-62-2480. 991-62-2480. Pra você participar, bater aquele papo com a gente. É claro, cadastrar o número do seu telefone na promoção Placar do Jogo. Tá rolando aí pra Vasco da Gama e Cruzeiro. Manda pra mim que eu quero cadastrar você nesta promoção, tá bom? Alô, Velha Marabá! Aquele abraço! Alô, meus amigos do São Félix! Aquele abraço pra vocês, a galera em Morada Nova, todo mundo na sintonia da Clube!
1: Aquele abraço!
0: Tamo junto, hein?
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0: Tá na Clube, tá legal! 2h52, Marília Mendonça, bem pior que eu!

0: Que é isso, hein? Dose tripla do Roberto Vilar. A gente ouviu lá em cima. Te encontra em Marabá, música Princesa e o Ator. Macapá, Amapá, Brasil. Legal, hein, gente? 3:04. Paradinha rápida. Daqui a pouco eu volto com mais pra você aqui no nosso Sabadão da Clube. Já tô de volta.
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0: interpretação bacana do Xande de Pilares dessa canção, que é um sucesso. É legal, né, gente?
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0: Poderosa, tamo junto aqui no nosso Sabadão da Clube, mandando abraço todo especial pra turma que tá me dando moral nesse sabadão. Tá mandando áudio aí, você quer participar comigo? 991-622-2480. Placar do jogo tá bombando. Manda ver aí se você ainda não cadastrou o número do seu telefone. Agora é o momento, 991-622-2480. Tamo junto, hein? 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Muito mais músicas por hora aqui no nosso Sabadão da Clube. Silvânia e Berg, I Love You Baby.

galerinha do seu coração, isso é Pablo, A Casa ao Lado. Acabou a gente ouvindo esse bloco, Joelma e também o Vanderlei Andrade e Silvani Berg. Só sucessos pra você. Hora da parada, já eu volto com mais uma sequência de boa música pra você ligado na Clube. Volto já. Clube FM 3h26, boa tarde.

de brasileiros sofre com diabetes e obesidade. A Inglaterra enfrentou esse problema com sucesso, distribuindo Mounjaro gratuitamente no seu sistema público de saúde.

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0: legal demais, né, gente? Tamo juntos! É a tarde mais gostosa do seu rádio aqui no Sabadão da Clube. Aumenta, tem muita coisa pra acontecer por aqui ainda. Pra você que tá na sintonia da mais ouvida de Marabá.
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0: 3h36, boa tarde pra você que tá na sintonia da Clube. Boa tarde, meus amigos e amigas do rádio. 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Muito mais músicas por hora é aqui. 3h37.

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Clube, a boa do seu rádio, Skank, a música Vou Deixar, encerrando o nosso programa de hoje. Agradeço você pelo carinho, a companhia, meus amigos que ficaram comigo no Sabadão da Clube. Vem aí uma hora de sucessos e depois o futebol. Paysandu joga hoje, daqui a pouquinho às 5 da tarde, né? Papão vai entrar em campo na Curuzu, lotada, muita gente na Curuzu, empurrando o Paysandu para cima do Maringá. O empate já garante o Paysandu no G8. Acho que até com derrota o Paysandu passa, mas ninguém quer perder em casa. Então vai ser um jogão daqui a pouquinho. Às 5 a Clube vai transmitir para você, torcedor do Papão da Curuzu. Beleza? Tô indo nessa. Obrigado pelo carinho de todo mundo, a audiência. Ótimo final de semana a todos. E até a próxima aqui no Som da Clube. Valeu! Fui! Só aí.

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2: O Pará consolidou a liderança na geração de empregos formais na região norte, ao abrir 21.580 vagas com carteira assinada nos sete primeiros meses de 2026. O resultado representa 39,1% dos 55.242 postos de trabalho criados em toda a região. Os dados fazem parte do Observatório do Emprego e Renda no Estado do Pará, iniciativa desenvolvida pelo DIEESE em parceria com o governo do Estado do Pará. O levantamento utilizou informações oficiais do novo CAGED, do Ministério do Trabalho e Emprego. Uma coleção de calçados inspirada na cultura amazônica será exposta ao mundo durante a Semana de Moda de Milão, na Itália, apresentando elementos do patrimônio cultural da Ilha do Marajó. As peças, confeccionadas pelos artesãos de Cachoeira do Arari, serão apresentadas no Consulado Geral do Brasil na Itália a partir do dia 23.

3 de setembro. A coleção usa grafismos marajoaras e padrões geométricos da cultura indígena pré-colonial. A iniciativa resulta de parceria entre G10 Favelas, o Instituto Costurando Sonhos, o Instituto Tucunaré e a DOTS, marca brasileira de calçados sustentáveis. 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

0: 4h38.
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0: Mas eu esperava o Paysandu num 3-4-3, tal e qual terminou o jogo contra o Ituano, que venceu, e não voltar àquela formação que não vinha obtendo sucesso. Tomara que o Paysandu tenha esquecido como jogava lá atrás, com jogos de ferroviária para trás, e vá se lembrar bem do segundo tempo do que fez contra o Ituano. Foi mais ou menos a equipe que o técnico quis fazer, mas não colocou o esquema tático, pelo menos não definiu desta maneira. A vantagem do Paysandu é que tem hoje o retorno do Pedro Henrique. Esta formação da defesa me agradou com o Carrerete e o Lucas Rodrigues, mas fica aqui a observação de que o Castro está disponível, que o Gustavo também está disponível, e isto aqui, então, é uma escolha de responsabilidade única e exclusivamente do treinador. E vamos ver se o Marcinho realmente está recuperado, se não vai sentir nada. É um jogo de muita pegada, com certeza. Vai precisar da presença do Marcinho no jogo, não é só entrar em campo. E vamos ver se lá na frente a coisa funciona com o Tylon, o Ítalo e o Pego, principalmente do Ítalo, que é o artilheiro da equipe que está presente. Ressaltando que no banco o Juninho está disponível. Essa equipe do Maringá, o que a gente sabe é que o Serginho não vem. Vai fazer falta, pelo que a gente tem de informações, mas é uma equipe que tem uma formatação de jogo alçando as bolas dentro da área adversária. Quando a bola alta é no setor defensivo, ninguém corresponde, ou pelo menos não é mais ou menos o que se espera. E o Paysandu deveria fazer e explorar exatamente isso, bola no fundo, bola da linha de fundo para dentro da área, para saber explorar o que de melhor tem para o Paysandu nesta deficiência do setor defensivo da equipe do Maringá. Vamos aguardar que o Paysandu tenha a noção exata do que se refere esta vitória do Paysandu hoje, porque daqui para frente a coisa pode mudar radicalmente para o Paysandu para melhor.
1: Comentários do Rui Guimarães em nome de Água Vida no fechamento do nosso bate-bola, com direito ao seu delay, presente escutando aqui o nosso bebê, que é oferecido por Globo Esporte Magazine, Tintas Acron, Laboratório Amaral Costa, Condutelorium, BRZ Informática, Sandro Autopeças, Shopping do Açaizeiro e Norte Malhas. Uma passadinha rapidola no banco de informações, com o Brasileirão Betano hoje anunciando 18h30 Atlético Mineiro e Vitória, às 20 horas São Paulo e RB Bragantino, e às 21h20 Vasco contra Cruzeiro. Na Premier League, o campeonato inglês, hoje tivemos Liverpool 2, Nottingham Forest 2, Bournemouth 1, Everton 1, Coventry 0, Hull City 1, sem esquecer o Tottenham, que perdeu dentro de casa 2-0 para o Newcastle. No campeonato espanhol, em La Liga, Levante 5, Real Betis 2, Real Sociedad 2, Espanhol 1. Agora estão jogando 16, primeira etapa. Sevilha 0, Atlético de Madrid 1. Na Bundesliga, a primeira rodada já prosseguiu neste sábado, e no campeonato italiano jogam neste momento, inclusive no intervalo, Juventus 0, Parma também 0. Hoje tem Série B com Botafogo de São Paulo e Cuiabá às 18h30, e no campeonato francês hoje já tivemos Strasbourg 2, Lens 1. Na Série C, os nossos jogos todos a partir de 17h, e eu quero agora a última do papão, destaque final do Bicola aqui no fechamento do bebê Júnior Menezes.
2: Já mergulhou e daqui a pouco pinta no gramado de jogo, e o torcedor continua chegando aqui do lado B. A galera sabe que o Cláudio tá aqui nessa direção, então vem todo mundo pra cá. Lado A também, quase lotado. Égua, se não der 40 mil ou mais 45 aqui, é melhor parar, sinceramente.
1: A última, ultimíssima, The Last, em homenagem a Edgar Augusto, seu Magno Fernandes, a última do Maringá.
3: Na Feira do Som, todo mundo tá aqui ligado. Maringá, que é o décimo colocado na Série C do Campeonato Brasileiro, tá ao lado do Guarani, Ferroviária, Maranhão, Floresta, todos com 27 pontos, todos também brigando pela vaga, Saulo.
1: 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Esses 8 potentes anunciantes ofereceram o bate-bola, que se despede. Tchau, tchau. 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O Bola pra frente, amigo da Fafá.
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0: A Inglaterra inventou o futebol e o Brasil, que já mostrou como se joga, tem que reaprender de novo. Tem tempo ainda até 2030. PRC5, Rádio Clube de Belém do Pará, direto do Mangueirão, onde já teve ola, já tem gente passando do lado B para o lado A, que o lado B está muito cheio. Reservas do Paysandu já aparecendo para o túnel, já vinha a turma do Maringá, reserva também para o túnel, já as equipes do gramado. 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dos Carajás, Rádio Clube de Tucuruí, Rádio Clube de Redenção, Rádio Paraense de Castanhal, Barcarena de Barcarena, Curuçá de Curuçá, Paraíso 105.9 de Salinópolis, Tropical de Marudá, Educadora, Cachoeira do Arari, Progresso e Garapemirim, Rural de Altamira, também a Rádio Bragança Web do nosso Danilo Augusto, que ontem esteve aniversariando, a 104 de Bocajuba, Tapajuara de Itaituba, Marco Zero do Iapoque do Amapá, JA de Tobiaçu, Rádio Cidade de Breves, Arucará de Portel, Sol do Insuri, Orem News e Orem, ainda Rondon de Rondon do Pará, 94 de São Félix do Jungu, Alternativa Terra Alta, Litoral de Carutapera do Maranhão, Rádio Pará FM, Santa Maria do Pará, Veneza do Marajó, São Sebastião da Boa Vista, Rádio Cidade de Jacareacanga, onde está o Papão com o time titular de Nil Menezes.
1: Já vai pintar no gramado de jogo, meu caro Cláudio Guimarães, a rapaziada já está se preparando, esperando sua autorização do delegado da partida. Bola pra frente.
0: Meu caro Magno Fernandes, onde está o Maringá Futebol Clube, o famoso Dogão, ele aparece ou não aparece?
2: Já adentrando o time reserva, já perfilando para o banco e já também pinta a equipe do Maringá. Agora, Cláudio, tem muito árabe aqui, mas também tem muita odalisca presente também no Mangueirão.
0: Beleza, mas eu continuo fazendo aquela reflexão de há pouco, me chama a atenção favoravelmente, profissionais trabalhando na pista, dirigentes, mas sem aquela invasão danada de jogos importantes. Isso é muito bom e tomara continue assim, porque vem mais jogos de Série A, vem, esperamos, quadrangular do Paysandu na Série C, e é bom que funciona isso para profissionais trabalharem. Vem o árbitro do jogo agora para a pista, o Marcos Matheus Pereira de Mato Grosso do Sul, Marcelo Grando, Mato Grosso do Sul, Cícero Alessandro de Souza, Mato Grosso do Sul, os auxiliares, o Alessandro Vieira da Silva Júnior do Pará, é o quarto árbitro, já a arbitragem à frente, em seguida o Paysandu com seu tradicional uniforme listrado, calça o branco, meião branco, vem a equipe do Maringá com seu uniforme verde e preto, predominando verde, calção preto, meião também preto, as equipes para o gramado do jogo, já se postando para que tenhamos primeiro o hino nacional brasileiro aqui no Mangueirão, como sempre acontece, de Joaquim Osório Duque Estrada, Francisco Manuel da Silva, e depois o hino do Pará, de Arthur Teodoro Porto, Nicolino Milando e Gama Malcher. Primeiro, o hino nacional brasileiro.

0: Vamos ao jogo! Fundamental pro Paysandu.
1: Paysandu
0: pode ser líder dependendo da combinação de resultados. Fundamental pro Maringá Futebol Clube. Pode, quem sabe, se classificar e sua vitória interessa. Agora jogadores do Paysandu cumprimentando a arbitragem, cumprimentando também os jogadores do Maringá Futebol Clube. Uma nuvem de fumaça com os foguetes que foram aqui soltos no estádio Mangueirão, mas já tudo sendo acalmado. A arbitragem recebe os cumprimentos agora dos jogadores do Maringá. Agora sim, o pessoal do Paysandu passando na corrida aqui para o seu lado. Paysandu primeiro se exercitando aqui para o lado do conjunto, não, para o lado do planetário. A turma do Maringá se exercita para o lado do conjunto Natália Lins. Por hora, uma tarde boa, maravilhosa, temperatura de 30 graus, sensação térmica de 32, aqui no Estádio Olímpico Monumental Edgar Proença. Hoje, dia 29 de agosto de 2026, dia que para a igreja, infelizmente, é o dia que se não se comemora, se registra o calvário de João Batista, o dia que São João Batista foi degolado. A bola já está para ser movimentada. Alguns jogadores vêm cumprimentar técnico, sempre tem isso, né, meu caro Magno, meu caro Dinho Mendes. Tem jogador que passa num clube, já trabalhou com técnico daqui ou trabalhou com técnico de lá. Agora tá vendo foto ali, né?
2: Paysandu tá vendo foto. E Cláudio, acho que nesse campeonato brasileiro, entre Série A, B, C e D, o Paysandu é um dos poucos que o capitão leva a flâmula para entregar o capitão do time adversário.
0: Isso é muito importante, eu acho lindo isso.
3: E um detalhe aqui, o Paysandu coloca perfilado já para o Jornal Diário do Pará neste final de semana e já segunda-feira, com a faixa Siga Paysandu, ou seja, a campanha para aumentar ainda nas redes sociais do Papão da Amazônia, cresce, seu Cláudio Guimarães, como também cresce a festa da Fiel, a festa da Avalanche, aqui no Mangueirão.
2: É porque você não leu a anterior, estava lá, siga também o Dinho Menezes no Instagram, estava lá, escrito.
0: Júnior Rocha, o técnico do Paysandu de 45 anos, é o gauchão, o técnico Ivan Campanari do Maringá, é novo, tem 34 anos, às vezes ele assumiu agora em agosto, ele tem pouco tempo no time, assumiu no começo do mês, e aí
4: em substituição,
0: já vem para essa batalha, né, Sal?
4: Em substituição ao Moisés Egert, aliás, 17 técnicos foram demitidos em 18 rodadas até o presente momento na Série C.
0: 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Ali a troca de gentilezas, a escolha do Toss, é o Marcinho, o capitão do Paysandu. Qual é a numeração aí do capitão?
4: Wendel Lomar, 4, Marcinho 10. Aliás, a camisa do Maringá lembra muito o Amazônia lá de Santarém.
0: É isso, Wendel Lomar, que para quem não lembra, jogou no Clube do Remo. Vai começar a partida. Eu repito os capitães, Marcinho na equipe do Paysandu, Wendel Lomar na equipe do Maringá. E a partida vai começar no Estádio Olímpico Monumental Edgar Proença, nosso Mangueirão. 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Sempre em colaboração com seu Diário do Pará. Tudo desta programação na segunda-feira, no Caderno Bola, encartado no seu Diário do Pará. Dá um abraço, meu querido Júnior Brasília, sempre acompanhando a transmissão da sua Rádio Clube do Pará, meu querido Jonas também, e toda a turma da redação
4: Cláudio,
0: do nosso querido Diário do Pará. Diga lá.
4: Seu Antônio Almeida e o Vinícius lá no bairro do Guamá, torcendo para o Papão e ouvindo a Rádio Clube do Pará.
5: Deixa eu mandar o meu também para o meu querido Rai Costa, aqui na Lomas Valentina, ouvindo o programa e aniversariando hoje.
4: Uma festa no seu rádio.
0: Sinal, sinal, sinal que o nosso querido Rui Guimarães tem endereço para após da jornada.
3: Sem prenúncio de chuva, Cláudio.
0: Graças a Deus, aquela orientação do furo da Laura em Colares está funcionando. Sem chuva até agora, só um jato bonito, certamente cheio de passageiros, claro, passando agora por sobre o Estádio Olímpico Monumental Edgar Proença, nesta tarde maravilhosa de sol. A troca agora de gramado, né? O Paysandu fica para o lado do conjunto Natália Lins. Veio o Maringá Futebol Clube defender o arco do planetário. Eu estava olhando aqui, rapaz, impressionante a profusão de Gabriel no time do Maringá na reserva, né? Tem o Gabriel Afonso, tem o Gabriel e tem o Gabriel Travás. São três aí no banco de reservas na equipe do Maringá, que mexeu um pouquinho no time em relação à partida anterior, em que venceu o Barra por 2-1. Pelo jeito, vem mais precavido um pouquinho atrás. Deixa eu esperar a distribuição do gramado para ver se o formato é de um 3-5-2, de um 3-4-3. Porque esse John que está aparecendo aqui pelo lado direito, ele é zagueiro de verdade. O Ronald é zagueiro, o Lomar também é zagueiro.
4: O Wendel Lomar jogava de lateral esquerdo na campanha toda e hoje deve começar na zaga.
0: Rolou uma bola, saída do Papão da Amazônia.
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0: A primeira descida, Bicolante foi cortada, a bola dominada pelo Paulinho, ele salta pelo setor da direita, jogada para cima do Taboca, corrida boa da equipe do Maringá, apareceu tirando, descarregando de qualquer maneira o Lucas, jogando a bola para fora, longe demais, tem jogador do Paysandu caído aqui próximo da área do Maringá, no começo de jogo a 23 segundos, quem é meu caro Dinho Medeiros?
2: Já levantou, recuperado, era o Cleiton Pego.
0: Dividiu uma bola ali com o zagueirão Ronald da equipe do Maringá. E foi pro chão, já está recuperado o Cleiton Pego. 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Com o Estádio Olímpico Monumental, Edgar Proença. Lotadalhaço. A bola para fora de campo, arremesso manual, já sendo cobrado ali pelo John. Empurrando para o ataque, a cobertura do Taboca. Tira a bola dali, empurra, dá no meio. A bola é bicolor, recuperando Caio Melo. Joga na profundidade para o ídolo Carvalho. A bola foi mal passada, chega e domina o Wendel Lomar, ele põe aqui pelo lado canhoto para o Thiago Rosa, está mesmo com dois zagueiros e os laterais, com quatro na defesa da equipe,
2: Cláudio
0: Maringá, o Thiago Rosa funcionando aqui pelo lado canhoto como lateral esquerdo, vai ser cobrado
2: Cláudio
0: Manual para a equipe do Maringá, diga lá.
2: Será que a arbitragem ainda não percebeu que a camisa e a calça do técnico do Maringá vai confundir?
0: É, ali, igualzinho, viu? Do time que está em campo, né? 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
0: Pelo lado canhoto, jogadores do Maringá ali dentro da grande área. Cuidado aí, Gabriel Mesquita. Lomar para o arremesso, joga lá no furdunço. A bola foi tirada. A bola descarregada ali no meio pelo jogador Lucas Rodrigues. É dominada ainda pelo Maringá. Caiu o jogador do Maringá. Olha a chance do Paysandu com o Taino. Se passar é bom. Passou para o Marcinho. Pode tentar daí. Marcinho já demorou. Deixou para o Pego. Atirou. Perdeu o Paysandu. Deu escanteio.
2: Paysandu.
0: Quase o primeiro, Dinho Menezes.
2: Quase uma arrancada do garoto Pedro Henrique, que lançou o Marcinho. Marcinho, por sua vez, viu a entrada invadindo o Cleiton Pego e disse, toma, faz! E o goleiro se recuperou porque na hora do chute, ele colocou para a linha de fundo, escanteio. Marcinho na cobrança, Cláudio.
4: Olha o gol. Oi. Do Maranhão, gol do Maranhão. 1-0 em cima do Figueirense. Agora o Maranhão é o quarto colocado e o Paysandu segue na terceira posição.
0: Marcinho para a batida do escanteio. O Adeilson foi jogador que pedalou aqui, caiu deixando uma permissão enorme para o contra-ataque do Paysandu. Vem a cobrança do escanteio pelo Marcinho, tradicional, empurra, empurra ali dentro da grande área. Bola alta, bola pingada, sai o goleiro, Guilherme Neto tira de murro. Vem a bola já na sobra do Paysandu, puxada a bola, bola tocada aqui para o lado direito, a bola do Edilson. Edilson entregando para o Pedro Henrique. Pedro Henrique dominando a bola, põe curtinho pela ponta direita para o Taylon. Tentou ultrapassagem, a bola sai de campo e arremesso manual em favor do Papão. 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
0: A Série C do Campeonato Brasileiro. A bola trocada ali para o Carreirete. Carreirete deixando para o Lucas. Abre lá no lado. Canhoto vai funcionando. Vai sendo com Pego. A bola voltando para a Taboca. Dominando pelo jogo campo da intermediária. Combinando com o Bacinho. Aí a bola é recuada para o arqueiro. Chega dominando o Gabriel Mesquita. O goleirão do Paysandu solta no seu campo de zaga para o Carreirete. Metendo na profundidade. Bola para ninguém. Agradece o arqueiro Guilherme Neto da representação do Dogão. 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
0: Abraçando a turma lá em São Sebastião da Boa Vista, na residência do Dr. Celso Lobato, meu querido médico Celso Lobato, os bicolores Nonato Cardoso, o Iranildo Costa, o Israel Costa e a Mari Silva lá do Rio Caúba. Essa turma está toda lá em São Sebastião da Boa Vista, acompanhando o jogo do Papão pela Rádio Clube. Diga lá.
4: Terceiro gol do Atlético de Madrid no Campeonato Espanhol, agora Sevilha 0, Atlético de Madrid 3.
0: Com bola que volta, a bola recuperada pelo Paysandu, no domínio do Pedro Henrique, levou combate, levou falta, também a falta é pela intermediária da representação bicolor. É falta para o Papão do seu campo de defesa. Vai ser movimentada a bola pelo time bicolor ali atrás. 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E o Maringá sai para o ataque na bobeira do Paysandu, a bola do Lomar passou mal, chega dominando rapidamente o Pedro Henrique, deixando para o Taylor, abre para o Edilson aqui pelo setor da direita, levantando a bola, metendo para o Pego, Pego amorteceu do peitoral, a bola não chega do Marcinho, a bola recuada para o arqueiro Gabriel Neto, ele tira dali, ele dá o petardo para o ataque, a bola alta caiu ali para o domínio do Taboca. Taboca chega de cabeça, recuando até o seu goleiro Gabriel Mesquita. Mesquita sai para o domínio de bola, sem clube não há futebol.
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0: E na segunda, 8 da noite, aqui no Mangueirão, jornada a partir de 18, Remy Curitiba da Série A, com Carlos Gaia transmitindo, Carlos Castilho comentando, Paulo Cachado, Magno Fernandes e Giuseppe Tomaso no trabalho de reportagem cerimonial. O Paysandu com Edilson entrando pela direita, boa bola, cruzamento feito, a bola pingando na rede, tirou o Lomar, recuperando e dominando a bola aqui embaixo, o jogador da equipe da... do Maringá, o Ronald, foi falta, é isso?
2: Foi falta em cima do Cleiton Pego, aqui para nós. Esse árbitro, ele se complica, ele é um árbitro que se atrapalha sozinho, tomara que nesse jogo ele esteja no bom dia. Aliás, por falar em bom dia, começou muito bem o Paysandu, falta em cima do Cleiton Pego, Caio Melo pede a preferência para a cobrança, Cláudio.
0: Quem é que está lá?
2: Caio Melo.
0: Bate bem, Dini?
2: Bate. É ele e o Marcinho, Cláudio.
0: Caio Melo preparado para a cobrança de cerca de uns 5 passos fora da grande área, um pouquinho para a meia direita. O goleiro Guilherme Neto orientando a formação da sua barreira. Vai rapidamente o Paysandu ajeitando a bola. Edilson aberto pela direita, Pego pela esquerda. Caio Melo prontinho para a cobrança. O Pego agora vem ali para perto também. Olha o Taboca que está ali.
2: Taboca.
0: Taboca bate bem também?
2: Bate forte, Cláudio.
0: É o momento bom para o Paysandu no jogo. Caio Melo e Taboca para a cobrança. Barreira já posicionada, orientando o árbitro do jogo, que vai autorizar agora. Tudo pronto. Taboca e Caio Melo, expectativa do Mangueirão. Caio Melo para a cobrança, escorregou. Jogou alto demais pela risca de fundo. Aliás, é o terceiro jogador que escorrega no jogo. Dois do Maringá e um do Paysandu. Estará acontecendo com esse gramado, hein, Dinho, hein, Magno?
2: O gramado tá fofinho e tá seco, Cláudio. Como ele é raso, mas fofo, aí não tem dessa. Se não tiver com uma trava adequada, o jogador vai continuar escorregando. Não só do Paysandu, como também da equipe do Maringá.
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0: Para Paysandu e Maringá, é a Série C do Campeonato Brasileiro. Tentava o Cleiton Pego pela lata canhota, cobertura do John. A bola sai de campo e arremesso manual, favorecendo a equipe do Maringá. Cobrança pelo setor da direita. A bola vai ser executada ali. Lado direito, repito, da equipe do Dogão. 0 a 0, Paysandu e Maringá, Série C do Campeonato Brasileiro. Arremesso sendo cobrado, a bola metida para o campo de ataque. Bola largada no Negueba, tem Camarão pelo meio. Mais uma bola que sai de campo e arremesso manual. Arremesso é falta.
4: Detalhe.
0: Arremesso, né? Oi.
4: Ronald Camarão, jogador nascido em São Luís do Maranhão, passou pelo Parauapebas em 2023 na informação da distribuidora Amazônia.
0: Esse 99 do Maringá é Cálito ou é Calito, hein, meu caro Magno Fernandes?
4: Kaique Cálito.
3: Kaique Cálito.
0: Cálito, né? É o mesmo Kaique, né?
3: Exatamente.
0: É o Kaique Cálito. Por que não ficou só Kaique, né? Kaique Calito, a bola já levantada na área do Paysandu, primeira tirada lá em cima, parece Carreira jogando a bola pro lado, é manual do Maringá, Rádio Clube de Belém do Pará, sua eterna PRC5.
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0: Paysandu e Maringá, é a Série C do Campeonato Brasileiro. Lomar vai de novo para o lateirinho, cobrando ali pelo lado, Canilto arremessando a bola, jogando na área, a primeira cabeçada do Camarão, a bola subiu, voltou, tira erradamente por ali o Kaique Calito e a bola deu nisso, apenas arremesso manual favorecendo ao Papão da Amazônia. É a Rádio Clube de Belém do Pará, com mais uma jornada esportiva no futebol total, com Rádio Clube de Barabá, Clube do Tapajós, Clube de Paragominas, Clube de Maracanã, Rádio Clube de Bonjú, Rádio Clube de Bragança, Rádio Clube de Canã dos Carajás, Rádio Clube de Tucuruí, Rádio Clube de Redenção.
4: Olha o gol. Campeonato Italiano, primeiro gol da Juventus, Nico Gonzalez, agora Juventus 1, Parma 0.
0: Abraçando Fernando Nobre, engenheiro, acompanhando a gente, seu irmão humano, médico general Grimário Nobre, lá em Porto Alegre, torcendo pelo Papão, acompanhando a clube. Ia para o ataque a equipe visitante. Quando tentava uma jogada de efeito ali, o Camarão, o árbitro pegou uma falta, foi isso?
3: Falta de ataque, aquela tal coisa, Cláudio, Camarão que dorme, a onda leva. É apenas arremesso para o goleiro Gabriel Mesquita, com a camisa 12 do Paysandu, realizar a cobrança, realizar a marcação. Detalhe também interessante, eu não lembro, mas ao longo da semana o Paysandu não treinou aqui no Mangueirão. E o Maringá também não pisou aqui, então isso também é detalhe importante. Jogador conhecer o pisante que ele vai jogar. Informação para a distribuidora Amazônia.
0: A bola recolhida pelo Ítalo Carvalho, jogando uma bola, soltando uma bola pela direita para Caio Melo, deram um abraço de tamanduá ali no Ítalo Carvalho, o árbitro em cima do lance pegou a falta, foi isso?
2: Mas em compensação ele não deu a vantagem do jogo, né? Que era do Paysandu, ele preferiu dar falta e o torcedor se aborreceu. Marcinho pede a preferência, Cláudio.
0: Mangueirão super lotado neste sábado de Série C do Campeonato Brasileiro. Preparado o Marcinho para a cobrança aqui pelo lado direito, toda a turma do Maringá ali atrás, não ficou ninguém lá na frente, até os atacantes vieram para a defesa.
4: Cláudio,
0: oi.
4: Duas coisas, professor Júnior Rocha passou uma graxa preta no cabelo e esse árbitro parece um repórter que a gente conhece.
0: A bola já largada, a bola tocada ali pelo lado, Canhoto dominou o Paysandu, mas a bola foi perdida, ainda cometida a falta ali no ataque, a falta feita lá pelo outro lado, pelo Talenson, o lance já está parado, favorecendo a representação do Maringá pelo seu campo de defesa. 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
0: Querendo Curuçara e Curuçá, paraíso de Salinópolis, tropical de Marulá, Educadora, Cachoeira do Arari, Progresso Igarapé, Miri, Rural de Altamira, com bola que volta, dominada pelo Maringá, ataca bem pelo lado direito, subindo, dominando o Adeilson, pode cruzar a bola na área, meteu o pontapé, a bola vai fraca, sem problema, chega Gabriel Mesquita, recolhe a bola e domina pelo Papão da Amazônia. Futebol da Clube, nesta segunda-feira tem mais, tem Série A do Campeonato Brasileiro, Rede Curitiba aqui no Mangueirão, 20 horas. Carlos Gaia, Carlos Castilho, Paulo Cachado, Magno Fernandes, José Tomás no futebol da clube. Ataque do Ítalo que cometeu falta, isso?
2: Pelo menos assim o árbitro viu a jogada. Deu falta de ataque do Paysandu Esporte Clube. Sem pressa cobra a equipe do Maringá. Um abraço ao José Firmino. Está lá em Maringá, mas está ligado na clube. É torcedor do Papão da Curuzu, Cláudio.
0: É, eu tô achando as equipes ainda meio preguiçosas até agora. Para quem precisa ganhar, principalmente o Maringá, Paysandu também quer, mas a turma tá meio preguiçosa pra caramba até agora, pelo menos aqui. A bola já largada ali pelo meio, dominada pelo Maringá, mais uma falta favorecendo o Paysandu, jogo muito truncado ali pela metade da cancha. Olha lá em Maringá, sabe que está acompanhando a gente? O Edmir Lima, que jogou no Paysandu, fica agora entre Belém e Maringá. Ele, a Gersila, que é minha prima querida, esposa dele, a Priscila, filha dele, que é casada, mora em Maringá, com o Thiago Gabriel, que é o esposo dela, e as filhas Thalita e Gabriela, todo mundo torcendo pelo Paysandu, lá em Maringá, no norte do Paraná. Meu abraço, grande Nemir Lima. A bola já voltando, a bola caindo aqui pelo setor da direita, recolhendo a bola, dominando a bola, a equipe do Maringá. A bola que é passada aqui atrás, recolhida e dominada, vem o Lomar. Lomar de novo com a bola, ele sacode pelo lado direito, o Maringá parece tendo calma até demais. A bola com o Ronald, ele volta para o Lomar, entregando de novo para o Ronald. Ele caminha ali pelo setor da direita, soltando do John, busca jogo, toca um pouquinho no meio para o Paulinho. Paulinho tentando na profundidade, a bola recolhida pelo Taboca, chuta em cima do adversário, não ganha o lateral, porque o jogador Juntinho recupera a bola. A bola já é do Paysandu agora, olha a pressa, bola largada para o Ítalo Carvalho, vai para o ataque pelo setor canhoto, aí não é a dele, ele joga mais aqui no meio, vai para o chão, o árbitro pegou falta ou lateral?
2: Deu falta, deu falta. Tem que dar falta. Lateral não, tem que ser falta. Falta em cima do Ítalo.
0: Foi marcada a falta em cima do Ítalo Carvalho. Lá pelo lado canhoto, junto ao setor lateral da cancha. 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
0: Falta para Marcinho bater pelo lado canhoto.
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0: Falta para Marcinho bater.

0: Ali pela boca do gol, quem aparece? Ninguém no rebote do Paysandu. Ainda o lance é dominado pelo Papão. É pedida a falta em cima do jogador Thales. O árbitro manda seguir o lance. A bola recuperada é tocada aqui pela Betânia da cancha para o Paulinho. Paulinho dominando para a equipe do Maringá, levando ali pela Betânia do jogo. Solta na ponta direita. Domínio do Tchon, caminhando pela ponta. Esperando também o jogador Bonifácio na guerra. O que é que houve ali? Foi falta isso?
1: Toque de mão.
0: Toque de mão. Favorece ao Paysandu Esporte Clube. Sem clube não há futebol.
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1: Do Figueirense, agora Figueirense 1, MAC também 1, Papão segue na terceira posição.
0: 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Meu caro Rui Guimarães, ou de novo tempo. Toma também preguiçosa o jogo esse mesmo, Rui Guimarães.
4: Não, o jogo está ruim, preguiçoso todo mundo. O Paysandu teve uma grande oportunidade com um minuto, o Pego errou e errou feio, diga-se de passagem. Tinha grande oportunidade de fazer o primeiro gol. Mas o jogo é aquele negócio sem interesse muito da parte principalmente do Maringá. E o Paysandu não está aproveitando. Mas o jogo por enquanto é muito chato, muito ruim.
0: Falou Rui Guimarães em nome de Água Mineral, Água Vida. E olha o Maringá chegando, bola para trás, errou por ali, o Camarão sobra, bem dominando a parada, a equipe do Paysandu, a bola com o Lucas. Lucas entregando para Tapão, cá pelo lado, Canhoto vai na corrida, adiantou, perdeu a bola volta agora para o Maringá. Agora que são elas, desguarnecida a lateral direita do Paysandu, a bola vem um pouquinho mais atrás, dominada pelo Paulinho, procura o Adeilson, prefere jogar na direita para John recua um pouquinho mais do Ronald, ele solta para Lomar aqui no Thiago Rosa, entrando pelo lado, Canhoto movimentando a bola, soltando a bola ali no ataque, tentando jogada com Negueba. Quem dominou o Paysandu, boa arrancada do Tailo, meteu pra quem? Pro meio, olha a chance, pego, deixou, era ele pra chutar, perde o Paysandu com o Tailo. Achei que era bola pro pego disparar. A bola volta ainda dominada pelo Martinho, ainda o Paysandu entrando ali pelo meio, tentou jogar do Tailo na primeira, na segunda, recupera a bola já corrida no Carvalho, aqui pelo setor da direita, sai do marcador, acelera a parada, a bola tocada, caiu Melo para o Edilson, forte demais, o Edilson aplaude, mas o Paysandu chegando.
1: Chegou o Paysandu, já vinha bem na bola o Edilson, só que ela correu mais do que ele, aí procurou o repórter dominou e de letra colocou para a linha de lado 0-0, aqui no Mangueirão, Cláudio.
5: Olha o gol.
1: Oi.
5: Gol do Ipiranga em cima do Amazonas. Agora Ipiranga é o terceiro colocado com 31 pontos. Papão cai para a quarta posição com 30.
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0: 19 minutos do primeiro tempo de partida no Estádio Olímpico Monumental Edgar Provença. O placar da Série C do Campeonato Brasileiro está lá. Placar de Midas Macedo Ferriaço, 0-0, Paysandu e Maringá. Bola largada para o Ita do Carvalho, ali para o ataque, perdeu a bola, recuperou. A bola já vem aqui pelo meio, puxada pelo Madeilson. Ele tenta jogar aqui pelo lado canhoto para Negueba. Negueba tentou o lance, a bola ficou dominada, recolhida para o Paysandu. É lateral bicolor com a reclamação do técnico Ivan Campanari do Maringá, que queria a falta em cima do Negueba. É arremesso manual para o Edilson aqui pelo lado direito. 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
0: Olha agora, pego. Como pode o Pego perder um gol desse? É o segundo que ele perde. Este aí, até o Dinho Mendezes de costas fazia. Ô, Dinho!
1: Cláudio, impressionante! Impressionante! O Tailon disse, toma, faz! Ele conseguiu o mais difícil colocar para fora. O goleiro já tinha perdido o lance, a parada. Ele conseguiu. Mais uma vez chega o Paysandu pela direita agora. Mas o Cleiton perde a grande chance. Continua do jeito que começou, 0-0.
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0: O tempo é precioso. 21 minutos de partida no primeiro tempo de jogo. 21 no primeiro tempo, Mangueirão, Série C do Campeonato Brasileiro, Belém do Pará. O placar de Vidas Marcelo Ferriaço, 3-2-3-3-3-0-8.
3: Paysandu
0: 0,
4: Maringá
0: também 0.
4: Na Série C, Figueirense 1, Maranhão 1, Amazonas 0, Ipiranga 1.
0: A hora certa, RBA TV, canal 13, afiliada à Band, 5 da tarde, mais 26 minutos.
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0: Com bola alta, bola dominada, bola tirada ali pelo meio, tentando o Ítalo, tentou de chanca, conseguiu, deu para Marcinho, mexe aqui pela ponta direita para Taino, vai para cima, dominou a parada, a bola não saiu, Taino entrando pela ponta direita, tá trazendo para Marcinho, Marcinho tem a bola, tentou no meio, a bola foi cortada ali pelo Lomar, saiu de campo, arremesso manual do Papão pelo lado direito, Rádio Clube, a dona da bola.
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0: Belém do Pará, Rondônia, Rondônia do Pará, 94, São Félio de Jucu, alternativa Terra Alta, litoral de Carutapera do Maranhão, Rádio Pará, Santa Maria do Pará, Veneza do Marajó, São Sebastião da Boa Vista, Rádio Cidade de Jacareacanga, é o futebol total da sua eterna PRC5, sempre em colaboração com seu Diário do Pará, tudo desta programação na segunda do Bola, encartado no seu Diário do Pará, e 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A bola de novo é do Paysandu. A bola solta para Marcinho. Marcinho para o ataque. Limpa bem do primeiro. Meteu na brecha. Soltou para o Ítalo. Um passinho à frente. Foi apanhado no impedimento.
10: É, o Ítalo a meio dedo. Meio dedão do pé. O assistente acabou sinalizando para a jogada irregular. 0-0 aqui no Mangueirão lotado. Se não der. 44. Égua
4: fera. Cláudio.
0: Oi.
4: No momento, Brusque 32, Botafogo 31, Ipiranga 31, Paysandu 30 na informação da distribuidora Amazônia.
0: Abraçando o querido Sandro lá na Tamoios com a Breves, Jurunas. Olha o Sandro acompanhando o seu Papão. Também o Dinho, né? Alô, Dinho, lá na Alameda Santa Maria, no Coqueiro, rapaz. O Dinho é outro Dinho. Dona Nelma seca e ele aplaude o Paysandu. A bola já voltando, a bola caindo ali pelo lado direito, domínio de bola da equipe do Maringá na bola do John. Ele tenta pelo meio, a bola passou do Adeilson, é dele, ainda ele solta, entregando aqui no outro lado, entrando bem a equipe do Maringá, na bola virada do Camarão, sacudido pro rumo da área, ninguém da equipe visitante para a sorte do Paysandu, a bola se perde pelo fundo do campo. Ei, meu caro Magno Fernandes.
11: Cá pra nós, Cláudio, esse 99 Calito do Maringá, ele é fraquinho, viu, não é dizer não. Mais uma chance aqui do Camarão, tentou jogar pelo meio, ele ficou perdido, não conseguiu chegar, apenas tranquilo o Gabriel Mesquita coloca ela em jogo, 0-0 aqui no Mangueirão, placar Midas Macedo e Ferriaço.
10: Olha, Magno, lá no Asas do Brasil me chamavam de fraquinho, fiz 397 gols.
11: Que aí, tem a foto?
10: Tem, e vídeo também.
0: Caiu ali o Gabriel Mesquita na hora de bater o tiro de baliza. Eu, hein? A bola já volta, a bola tocada, escorregou também. O Paysandu descendo com o Ítalo Carvalho, progredindo para o ataque. A cobertura feita pelo Ronald sai, aterrissando o Guilherme Neto para fazer a defesa.
10: Só está faltando essa sintonia fina aqui no ataque. Tá quase para sair, Cláudio. Paysandu chegando. Continua do jeito que começou, 0-0. Placar de Vidas vai ser do Ferro e Aço.
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0: Rádio Mirante de Monte Alegre, terra de Capitão Pulso, Princesinha do Marajó, de Ponta de Pedras. Hoje também a Rádio Arley, lá de Nova Timbotoa, com a gente nessa transmissão. A bola já voltando, a bola caindo aqui pelo meio, domínio de bola que fica para a equipe visitante com Thiago Rosa. A recuada vai até o Ronald, ele toca a bola do seu campo de defesa para o jogador Lomar. Lomar puxa a bola, 0 Paysandu, 0 Maringá do Paraná. Estamos cruzando agora 25 minutos e 50 segundos de partida neste primeiro tempo de jogo. A bola do Camarão saltando pelo meio, tentando o Kaique Caleton. A bola é dominada pelo meio com o Bonifácio. Ele joga lá para a ponta direita, pipocou a bola da primeira, da segunda. Ainda com ele o Kaique Caleton. Ele vai tentar o domínio de bola, chuta em cima do adversário. E aí o Paysandu recupera. Estamos cruzando agora 26 minutos de partida. É primeiro tempo de jogo, numa boa descida da equipe visitante. Cruzamento na área, ganha escanteio Maringá. 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Tá truncado ainda o jogo, Rui?
7: Tá, mas a defesa do Paysandu ganhou todas as bolas alçadas dentro da sua área. Então, o Paysandu não teve até agora nenhum perigo maior para o seu setor defensivo. Em compensação, o Pego lá na frente erra tudo quanto é bola que chega para ele. O Paysandu já poderia estar ganhando até de 2-0.
0: Na guerra para a cobrança do escanteio. É o primeiro escanteio para o Maringá. Boa defesa do arqueiro do Paysandu. A bola jogada para o fundo, é apenas o de baliza. Papão da Amazônia não ameaça muito aí a equipe visitante, não, meu caro Magno?
12: Por enquanto, Cláudio, apenas elas por elas, diga-se de passagem. E agora aquela paralisação, tempo técnico, pausa para hidratação. E uma informação também que foi citada há pouco, né, com relação ao técnico do Maringá. Foi ouvido, agora ele está com um colete. Pode observar, Cláudio, tem uma diferenciação. Informação para a distribuidora Amazônia.
10: Tempo para hidratação aqui no Mangueirão. E o Osmarino Souza, fotógrafo dos bons, já vai beber aquela água.
0: Já vou ver o Rússia no Romero, quero falar ao uma turma que está aqui no lado A do Mangueirão. Aliás, isso não é uma família, uma comitiva, uma delegação. Joaquim Emílio Guimarães, a Ana Manieri, a Diede, o Davidson, Pablo, a Luana, João Pedro, Vitória, Isabela, Lucas, Cláudio Oliveira, Débora, Marcelo Florenzano. Acho que veio toda a turma do prédio que Joaquim Emílio mora. Todo mundo torcendo para o Paysandu aqui do Mangueirão. Rui Guimarães, aproveita esta parada em nome de Água Mineral, Água Vida. O que falta para o Papão dar um jeito no jogo?
7: Olha, eu até acredito que seja um pouco mais de impetuosidade. O Paysandu tem que levar a sério e jogar para cima do adversário. O Maringá não tem uma força que possa resistir ao Paysandu. O ataque, que dizem que é um ataque eficiente, não está chegando na zaga do Paysandu nem a pau. Os zagueiros do Paysandu, nas poucas bolas que chegam, ganham todas. Então, não houve nenhuma ameaça ainda para a meta do arqueiro Gabriel. Agora, é necessário que o Paysandu faça os gols, por exemplo, que o Pego já perdeu. O Tylon também perdeu uma jogada que foi preparada pelo Pego e ele perdeu. Então o Paysandu já poderia estar numa vantagem sossegada, talvez até já tendo resolvido o jogo neste primeiro tempo.
0: 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Aqui o jogo está parado, a famosa hidratação. Muito calor do Mangueirão, a temperatura a esta altura de 32 graus, sensação térmica de 34. Mas aí a tarde vai acabando, a noite daqui a pouco chega, e aí tudo vai amainando por aqui. 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O banco
4: é o primeiro do Floresta em cima do Ituano. Floresta 1, Ituano 0, e Papão ainda na quarta posição.
0: 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Quarta.
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0: Quarta posição, é bom que o torcedor bicolor entenda, ainda significa o chamado G4 do G8, que determina num quadrangular, último jogo do quadrangular em casa.
10: Cláudio, que vão... Oi. Aí à sua frente, nas cadeiras, o que está acontecendo?
0: Estou percebendo alguma coisa de aglomeração, não. Você está vendo daí?
10: Está um bate-boca. Um tumulto, um certo tumulto aí abaixo de você.
0: Ah, de baixo aqui?
10: Aqui, sim.
0: Ah,
10: aí.
0: Tá.
12: O microfone.
0: Deve ser alguém que tomou o lugar do outro aí, já.
10: Não, chama a polícia já.
12: Tem um policiamento ali mesmo.
0: Rádio Clube de Belém do Pará, a maior emissora da Amazônia, mais uma jornada esportiva do futebol total, uma bola dominada pelo Edilson, comenta a falta, o árbitro marca, é infração favorecendo a representação bicolor, PRC5, Rádio Clube do Pará, no futebol total, aqui no Mangueirão, placar de 0 a 0, aconteceu, tá no Dol, acesse dol.com.br.
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0: O tempo é precioso. Gravados, 31 minutos de partida. No primeiro tempo do jogo, olha o Cleiton pego, é agora, dominou,
14: falta.
0: O árbitro mandou seguir o lance, entendendo que não houve falta. Eu confirmo, 31 minutos do primeiro tempo do jogo. Ninguém não Série C do Campeonato Brasileiro. O placar de Minas Macedo faz de Arthur Bernardes, 20-13.
3: Paysandu
0: 0,
14: Maringá
0: também 0.
14: Segue na Série C, Amazonas 0, Ipiranga 1, Figueirense 1-1 com Maranhão e Floresta 1, Ituano 0.
0: A hora certa, RBA TV, canal 13, é filha da Band, 5 da tarde, mais 36 minutos em Belém, a porta da Amazônia.
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0: 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É falta aí pela direita pro Maringá, não?
12: Negueba com ela, Negueba, só dá ele. Escanteio, falta, bola parada, Negueba com ela.
0: Negueba, número 7, vai levantar a bola na área do Paysandu, salta a boca ali formando a barreira. Bola alta, bola pingada, ninguém salta, a cabeçada é pro meio, forte demais. A bola se perde pela risca de fundo, subiu Paulinho e jogou pra fora, tiro de baliza.
12: Na verdade foi o Calito, 99, escanteio, na falta do Negueba. O Calito fez o cabeceio, nada apenas tiro de baliza. Vai com ela, Gabriel já colocado em jogo.
0: Você não se manifestando por quê, meu caro Júnior Mendes?
10: É aí, à sua frente. Alguma coisa está acontecendo aí.
0: Não, mas aqui, na não, posição que eu estou, não dá para ver nada.
12: É embaixo da cabine está o Cláudio ali.
0: Pois é, mas aqui intensa, não dá para eu ver. A bola já volta, a bola é tocada, a bola é descarregada pelo Pego, Pego entregando a bola voltou para o Pedro Henrique, recomendando aqui pelo meio, jogando para o Caio Melo abre, empurra de novo pelo lado direito para o Edilson, Edilson salta, metendo bola, tocando a bola da Ídolo Carvalho, de calcanhar, ele tenta pelo meio, ninguém acompanhou a jogada, a bola foi tirada de qualquer maneira pelo Ronald, já volta para cortar o Lucas, entregando a bola do Pedro Henrique, ele deixa um pouquinho atrás para o Carrerete pronto,
14: olha o gol,
0: dominar a bola pelo seu campo de defesa, gol onde?
14: Guarani, brinco de ouro da princesa, agora Guarani 1, Brusque 0, Papão na quarta posição.
0: A bola voltando, a bola caindo aqui pelo meio, recolhendo o Lucas entregando a bola foi passada aqui pro Caio Melo, não chegou nele, tira de qualquer maneira, correndo na bola o Paulinho, é arremesso manual que favorece ao Paysandu. Edilson com a bola, Rádio Clube de Belém do Pará, sua eterna PRC5.
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0: Soltando aqui pelo lado direito, passando a bola, entregando a bola do Lucas no carreirete ali pelo outro lado. 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
0: Rana ali do Lucas, recupera ainda o Paysandu com o Ítalo Carvalho, mas a bola foi cortada. Olha que bola boa, metida aqui pelo lado canhoto para o domínio do 23, o Paulinho. O Bonifácio esperando ali pelo meio. Paulinho tentou a jogada individual, corta da primeira o Edilson. A bola voltou ainda para o Paulinho, ajeitou, Carito. Tentou, está em marcação. É o Maringá começando a mostrar um pouquinho mais de jogo. A bola voltou, caiu no campo de defesa para o Ronald, recolhendo, batendo bola pelo seu campo de retaguarda. Seu John. John agora sim soltou para o Ronald, voltando para o John, que está jogando de zagueiro, junto com o Lomar. A bola recolhida pelo Lomar, domina, passa a bola, tocando a bola pelo meio, entregando para o Edilson, abriu aqui no lado canhoto para o Thiago Rosa, vai chegando a equipe do Maringá, cruzamento na área, a bola tirada pelo Edilson, empurrando o Coutinho para o Caio Melo, ele põe agora onde está colocado o jogador Ítalo Carvalho, chega Lomar, joga a bola para fora, em arremesso manual. 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
0: 988727575. Que falar do jogo de um novo tempo, Rui Guimarães 0-0, Paysandu e Maringá.
7: Eu acho que o treinador do Paysandu precisa tomar uma providência, não é trocar jogador, não. É pedir para os jogadores, principalmente do meio campo para frente, para serem mais agressivos na zaga da equipe do Maringá. O Maringá não está dando demonstrações de que vai aguentar o Paysandu. Só que se você deixar para resolver o jogo no segundo tempo, pode ser perigoso. Uma bola parada e alguma coisa complica. Mas o Paysandu joga à vontade, domina o jogo e já deveria estar ganhando.
0: Falou o Rui Guimarães de novo tempo, em nome de Água Mineral, Água Vida. Bola errada do Paysandu, retoma a equipe do Maringá com Adeilson. Ele solta jogo pelo lado direito, ainda não, o próprio Adeilson fica com a bola. Agora se empurrou para Nagama, o Caíto Caliton apanha pelo meio. Situação que é boa para o Maringá,
16: olha,
0: virada pelo lado canhoto. Olha bem, dominando o Thiago Rosa, ajeitando, dominando, ajeitou. Conduziu com a mão, o árbitro mandou seguir o lance. A bola tirada pelo Edilson, pela risca de fundo, é apenas tiro de baliza.
16: Olha,
0: bateu por último no jogador do Maringá. Informação
14: do primeiro gol do Santa Cruz fora de casa em cima do Anápolis. Agora Santa Cruz 1, Anápolis 0. Paysandu caindo para a quinta posição.
0: Por hora, tudo dando ruim para o Paysandu. É bom que ele se esperte e faça um gol agora. Paysandu continua no G8. Mas a gente explica, neste momento, se acabasse agora, se parasse agora tudo, ele iria pro G8, mas disputaria no quadrangular a última partida fora de casa. Mais uma bola que é largada, empurrada para o ataque do Paysandu. Chega e tira de qualquer maneira ele pelo meio. John disparando a bola para frente, ninguém domina. A bola
10: detalhe,
0: sai de campo e arremesso manual.
10: Detalhe que os três últimos acessos do Paysandu foram todos fora de casa.
14: Na informação.
10: Tupi em Volta Redonda e também Macaé, Cláudio.
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0: Uma bola errada do Paysandu agora com o Lucas. Olha que bola perigosa, bola cruzada na área, disparada, tocada pelo fundo, Carreirete cortou. Não sei se um elogiou o outro ou se um discutiu com o outro por ali, na zaga do Paysandu, hein, meu caro Magno?
12: Não tivemos flores, essa que é a realidade. Da saída errada do Gabriel Mesquita, o Maringá se aproveitou e vai agora em busca de mais uma jogada para a bola parada. Negueba tá com ela, escanteio aqui pelo lado direito, atenção redobrada, você, Cláudio, em cima do lance.
10: Olha aí, ele escorregou na hora do chute, o Gabriel. É a segunda vez que ele escorrega.
0: Dois escanteios para o Maringá, só um para o Paysandu. Uma bola largada na área do Paysandu. Chega para recolher o Gabriel Mesquita. Imediatamente ele põe a bola em jogo. A bola caindo ali do Caio Melo pelo lado. Canhoto empurra para Martinho. Jogada para trás. Já volta. Ainda o Paysandu. Domínio de bola do Caio Melo. Tem pego pelo lado canhoto. Ainda Martinho protege a bola. Domina a bola junto à metade da cancha. Toca curtindo para o pego. Pego vem puxando. Ninguém aqui pela direita do Paysandu. O pego então avança. Vai embora. Vai dominando. Vai batendo. O goleiro da rebote, a bola jogada para escanteio pelo Ronald, o segundo escanteio do Papão.
10: Chegou o pego, ele chutou, o goleiro bateu, roupa, se tem um do Paysandu ali na pequena área, colocaria para dentro, aí o zagueiro não contou, começa, colocou para a risca de fundo, escanteio, Marcinho da cobrança 0-0, placa de Vidas Macedo Ferreiro.
0: Rádio Clube do Pará, Marcinho para a cobrança pelo lado canhoto, 0-0, Paysandu e Maringá aos 39 deste primeiro tempo, é Série C do campeonato brasileiro. Marcinho batendo uma bola que vem a meia altura, a bola foi tirada ali pelo chão, recupera, domina ainda aqui pelo lado direito a equipe do Paysandu com o jogador Lucas ajeitando a bola. Olha o chute na área, é pedido o toque, achei que o braço estava colado no corpo do jogador do Maringá, não, meu caro Dinho?
10: Confere,
0: jogada
10: Claudio.
0: Normal pra mim.
10: Normal.
0: Reclamaram ali do Lomar, mas a jogada foi normal. A bola cai agora para Marcinho, entrando pelo lado canhoto, bola para trás, bola tocada de novo. Olha o chute de longe do Caio Melo, a bola bateu na zaga, voltou tentando ali pelo meio, tentando pela ponta. Quem? Correndo por lá o Caíto Carito, mas a bola já é recuada para o arqueiro Gabriel Mesquita. 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
0: do Pará, Comparense de Castanhal, Progresso, Igarapé, Mirim, Paixão do Mosqueiro. Conosco também a Rádio Guamá, São Miguel do Guamá. Bola largada, bola empurrada, bola Harley lá de nossa querida Rádio Harley lá de Nova Timboteu, também com a gente hoje. A bola já passando, a bola tocando aqui pelo goleiro, o Guilherme Nato da equipe do Maringá.
10: Ele põe curtinho,
0: já vai gente do Paissandu de Montão ali pro aquecimento. A bola jogada um pouquinho mais embaixo pro domínio do Ronald. 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
0: 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Falta para cartão ou não isso aí?
10: Vai dar cartão.
0: Vai dar cartão. Pegaram o Taylor, né? Que é o cartonado aí. É o da Gueba, né?
16: É o da Gueba.
10: É o da Gueba, número 7, ele mesmo.
0: Primeiro cartão amarelo no jogo, a informação para a distribuidora Amazônia. 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A bola atrás, a bola rolada pelo Lucas, empurrando lá pelo lado canhoto. Tá, Boca sai para o jogo pelo time do Paysandu. Paysandu achei muito espaçado por hora ali pelo meio campo.
14: Detalhe.
0: A bola voltando, oi.
14: Cartão amarelo para o camisa 6, Thiago Rosa, na informação da distribuidora Amazônia.
0: Ah, foi Thiago Rosa então, que levou o cartão amarelo. E não o Negueba.
10: Olha, aqui eu também vi pro Negueba.
14: Thiago Rosa, camisa 6, informação da distribuidora Amazônia.
10: Porque o Alain não deixou o menor ouvido, mas eu acredito na sua informação.
0: O Alain do Pego ficou correndo, entrando pela área. O zagueiro espera a saída do goleiro. Vai, Guilherme Neto, e a bola dele pelo Maringá. 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
0: E 2,5, 42,5 de partida do primeiro tempo do jogo. O placar de Minas Vacedo Verriaço está lá. 0 Paissandu, 0 também para o Maringá. A bola do Pedro Henrique, ele domina a bola não saiu. Ele ganha agora o arremesso manual, mas o árbitro atende o assistente e marca para o outro lado. Falou que na jogada anterior já havia saído no primeiro toque do Pedro Henrique. E arremesso manual então aqui pelo lado do Nilton.
16: Oi. Agora sim, a confirmação, o telão, corroborando o que o Saulo disse. Thiago Rosa, o amarelado, camisa 6.
0: Nosso querido Saulo está lá no monitor, é tranquilo para ele, claro. E por isso que ele deu a informação precisa. A bola já voltando, a bola tocada para tirar qualquer dúvida, é bom que se diga. É assim que trabalha o timão campeão do rádio. Gabriel Neto tem a bola, ajeitando a bola, levantando a bola, sacudindo para o ataque. Lucas apareceu para cortar. A bola cai da metade da cancha, por onde está colocado o jogador, Caio Melo. Já vem o Maringá de novo, dominando a bola. Sempre a bola metida ali pelo meio. Boa arrancada, bola que é passada do Paulinho. Tem Negueba pelo lado. Canhoto não deu em nada a jogada do Maringá. Para sorte do Maringá, pouco produz o ataque visitante, não, Magno?
16: É o que eu falei há pouco, Cláudio. É muito limitado esse ataque do Maringá, muito limitado. E terceiro chute, sem efeito nenhum. Apenas o Gabriel Mesquita realiza a reposição de bola. Maringá já começa o trabalho de aquecimento. E é bom lembrar o seguinte: somente na próxima fase, reclamações de arbitragem, aí teremos o VAR.
0: Alô, Jamaica, lá no Paracuri 2, né, em Guaraci. Jamaica, Paissandu acompanhando a gente. Tivemos o Nelson Carvalho lá no Tucunduba 2 do Guamá. Alô, Nelson Carvalho, torcedor do Paissandu. A bola largada para o ataque do Maringá. Maringá buscando o jogo pelo lado canhoto. A luta contra Lucas. O árbitro pega a falta do Lucas ou não? Não deu falta contra o Maringá, é isso?
16: Cartão amarelo para o... Deixa eu ver aqui. É o Lucas Rodrigues. Falta para o Maringá.
0: A falta é para o Maringá.
16: Em cima do Cálito.
0: A falta é do Lucas. É. Olha aí. O Maringá tem uma boa chance aí. Primeiro cartão amarelo do Paissandu. 2 amarelos no jogo. 1 para o Thiago Rosa no Maringá. Agora para Lucas Rodrigues do Paissandu. 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
0: O Mesquita, olha o lance que tem a equipe do Maringá. Ah, o lance que pediu no final do jogo. É bom para o Negueba cobrar. Os grandalhões do Maringá vão lá para a área. Está autorizando o árbitro da partida, Marcos Matheus Pereira. Bateu Negueba, bola pingada. Passa pela risca de fundo, atirou de baliza. Que perigo danado, Magno Fernandes.
16: O cruzamento do Negueba foi preciso. Ela foi na cabeça do 23, Paulinho. Esse Paulinho é perigoso. Se deixar o Paulinho, meu amigo, ele faz e acontece. O que aconteceu agora? Ele foi um cabeceio milimétrico. Ela foi rente ao gol do Gabriel Mesquita. Na trajetória, foi para a linha de fundo. Apenas 0 a 0. Placar Minas Macedo e Ferriaço.
14: Gol do Barra. Vamos até 48, Cláudio.
7: Oi.
14: Gol do Barra.
7: Vamos até 48.
14: Gol do Barra, Cláudio. 1 a 0, Barra em cima do Volta Redonda. Papão permanece na quinta posição.
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0: O tempo é precioso. 46 e 50 no primeiro tempo de jogo. Mangueirão, Série C do Campeonato Brasileiro, Belém do Pará. O placar de Minas Macedo Ferriaço, 3-2, 3-3, 13-08.
3: Paysandu.
0: Falta agora no pego, Paysandu 0.
14: Maringá
0: também 0.
14: Com os resultados de momento, Paysandu estaria num grupo com Floresta, Ipiranga e Botafogo da Paraíba.
0: A hora certa, RBA TV, canal 13, afiliada Band, 5 da tarde, mais 51 minutos.
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0: Meio minuto do final do primeiro tempo, já com a crença mandada pelo árbitro. A bola já voltando, a bola caindo aqui pelo meio, puxando a bola, dominando a bola. O Lucas ultrapassa a metade da cancha, leva o Paysandu para o ataque. Bola empurrada no Ítalo Carvalho, passa, saiu curto. Ítalo Carvalho vai para cima do adversário. Jogada de contra-ataque para o Maringá, que perigo. Paulinho entrando pela esquerda, deixou a bola com o Bonifácio. Largada a bola para o meio, a bola foi cortada ali pelo Lucas. Recuperando o Maringá, vai tentar de longe, não o Bonifácio. A bola recuperada, jogada aqui para o outro lado. O cabeceio do Edil saiu errado, pedindo falta. Segue o Maringá, olha que bola boa, tira de qualquer maneira o Pedro Henrique. Que sufoco passou o Paysandu no final do primeiro tempo, meu caro Magno.
16: Mais uma jogada perigosa da equipe do Maringá. O Calito foi pelo lado, o Paulinho não também. O jogador Negueba tentou um chute, deu em nada. Apenas término da etapa inicial agora. Apita o árbitro, Cláudio.
0: Final de primeiro tempo do Mangueirão. Certamente a Fiel não está gostando nada do que está vendo, até porque o Paysandu está derrapando da terceira para a quinta colocação. Ítalo vai lá reclamar de alguma coisa com a arbitragem. Quem tem que reclamar é o capitão Martinho. Final de primeiro tempo do Mangueirão. Placar de 0 para o Paysandu, 0 para o Maringá, Série C do Campeonato Brasileiro. Alô, Dinho. Alô, Magno Fernandes.
10: Opa! Alô, Vitor Reis. Estava aqui, apavorado, preocupado. Baixa calma. O Paysandu saindo do gramado. Olha só. Tem Drogue para o segundo tempo, se quiser o Júlio. Tem o Gustavo Henrique. Tem o Castro. Tem Eduardo Ribeiro. Tem o Brian, Thiago Índio, Thalisson, Facundo, Radisley, o Alcântara, que é o Baianinho, Juninho e Lucas Cardoso.
16: Magno. Já o Maringá tem Gabriel Afonso no gol, tem Gabriel também, outro Gabriel Travassos, tem o Kelvin, o Giovani Gomes, Danielzinho, Rian Patrick, Iago Santana, Bruno Cheron, Rai Natalino, Gesiel e Rafa. É o time do Maringá, se quiser, à disposição no segundo tempo, o técnico Ivan Campanazzi. 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
14: Colocado, estaria num grupo com Ipiranga, Botafogo da Paraíba e Floresta, mas eu queria saber do primeiro tempo, o que faltou para o Paysandu e o Maringá mereceu alguma coisa além do empate nesta primeira etapa de 48 minutos no nosso novo Mangueirão, todo lotadinho, comentarista de um Novo Tempo.
7: Olha, Saulo, eu diria para você o seguinte, faltou vontade para o Paysandu. E não adianta vir com argumentos disso ou daquilo que vai deixar para o segundo tempo, porque está perdendo tempo, está aí o fato de ter caído da terceira para a quinta colocação, está aí agora fora daqueles quatro, né, que, quatro primeiros. Então é necessário que o Paysandu tome uma providência, porque o jogo não está difícil, muito pelo contrário, está fácil. O Paysandu teve todas as boas oportunidades até o final dos 45 minutos. Nos 47, aliás, dos 45, é que houve um ataque da equipe do Maringá, em que a bola foi cobrada pelo Negueba lá numa falta, uma bola parada. A bola passou de todo mundo dentro da área, o atacante da equipe do Maringá cabeceou totalmente atrapalhado, a bola bateu no chão e a defesa do Gabriel foi muito fácil. Foi o primeiro lance de perigo aos 45 minutos do primeiro tempo. E aos 47, o Negueba, depois que pegou uma boa bola no vacilo da zaga do Paysandu, talvez até o único vacilo da zaga do Paysandu neste primeiro tempo, e que o Negueba chutou, houve um pé milagroso também que salvou e acabou que o Paysandu passou em branco. Mas o restante, tudo foi jogada que o Paysandu fez. Duas, quatro, cinco rodadas jogadas, pelo menos, que o Paysandu perdeu. A um minuto com o Pego, que perdeu sozinho com o gol. 18 minutos, o próprio Pego fez um pivô que o Tyron perdeu. Aos 20 minutos, o Pego, de novo, sozinho com o goleiro, perdeu. 39, o Taboca perdeu, numa bola que ele foi muito bem. Saiu do seu campo, foi muito bem até a frente, chutou, o goleiro rebateu, não tinha ninguém para pegar. E aos 39, sim, já falei, aos 39, o Taboca acabou perdendo. Então, foram oportunidades de gol, de lances de gol. Não é chute para atabalhoada para frente, não. O domínio do Paysandu é total. A equipe do Maringá é uma equipe, que não sei se o futebol deles é todo este, mas se for, não tem condições de ganhar do Paysandu. Agora, é preciso ver o seguinte. Também fizeram cinco ataques, o Paysandu fez cinco ataques e não conseguiu. Eles fizeram no final do jogo, em 2 minutos, 2 ataques com muito perigo. Então, de repente, vai que uma bola dessa parada, eles acertam, vão se fechar lá atrás e o Paysandu vai ter trabalho. Foi um primeiro tempo em que o Paysandu não progrediu, não fez jogar do meio campo para frente, muito preso, principalmente o Marcinho, que poderia ter aproveitado as jogadas de meio campo, tocado um pouco mais para frente, chamado inclusive os seus laterais, quando ele não chamou. O Edilson não foi uma bola sequer na linha de fundo. O Taboca ainda saiu, ainda deu aquele chute que o goleiro pegou, que rebateu. Tudo isso aí era para o Paysandu ter aproveitado. Não tinha mais jeito, o Paysandu já estaria ganhando aí de 2-0, talvez até estivesse com a situação resolvida, porque eu não vejo nada de progressivo neste ataque da equipe do Maringá. Não sei como é que eles chegaram a esse número de gols que eles têm, mas que, na verdade, no jogo de hoje não merece nem meio gol, não merece, não fizeram nada. E o Paysandu não fez uma marcação rigorosa, não subiu marcação de jeito nenhum. Jogou um feijãozinho com arroz no meio-campo, sem uma agressividade maior. Eu acho que cabia uma agressividade, principalmente dos dois alas que poderiam ter passado. O Edilson não passou, o lado esquerdo do Taboca passou mais, mas os dois poderiam ter se aproveitado e, quem sabe, chegado ao gol adversário. Paysandu não jogou com a vontade que estava se esperando. E isto é muito perigoso, na minha opinião.
14: É isso, Rui Guimarães aqui, o comentarista de Um Novo Tempo no nosso intervalo inteligente para Globo Esporte Magazine, Tintas Arcron, Laboratório Amaral Costa, Condutel Orion, BR Zil Informática, Sandro Autopeças, Shopping do Açaizeiro e Norte Malhas. Neste momento, fim de primeiro tempo no Rosenão em Parauapebas, fase eliminatória da Série A3. Parauapebas 3, Tiradentes 0. No agregado vai dando Parauapebas 3-1, com isso o time lá da cidade Parauapebense vai passando para a fase classificatória neste agregado de 3-1. E o jogo, Rui, abaixo, acima ou dentro do que você esperava?
7: Não, muito abaixo, principalmente a atuação do Paysandu. O Maringá eu não esperava que viesse afobado, que fosse para frente e tal, como ele jogou. O Maringá não teve presença nenhuma ofensiva, a não ser nas bolas paradas, eu diria assim, nas duas jogadas do Negueba. Agora, o Paysandu não, a gente esperava muito mais, uma agressividade maior, a presença do Ítalo dentro da área, aquela bola que o Taboca chutou, aquilo ali era para o rebote, era para que o artilheiro do Paysandu estivesse dentro da área. Não estava. Então, estava aqui pelo meio o Ítalo. Aliás, o Ítalo não, foi o Tyron que estava por lá. Mas o Ítalo tem fugido do combate dentro da área adversária. Não tem aparecido. E o lugar dele é lá, como foi no jogo contra o Ituano, que ele completou um rebote do goleiro. Então, é necessário que o Paysandu dê esse gás na frente, que tenha um pouco mais de disposição, porque à medida que o tempo vai passando, a equipe do Maringá vai se conformando com o resultado e até na esperança de uma bola parada resolver para eles a classificação para outra fase. Então, o Paysandu não deve, não pode facilitar. Eu digo mais que o Paysandu já poderia até fazer uma alteração neste primeiro tempo, primeiro início do segundo turno, do segundo tempo, exatamente porque teve oportunidades e o pego principalmente não completou.
14: Uma alteração, mais de uma, e qual seria se fosse uma única, seu Rigmar?
7: Olha, eu acho que tanto o Taylor como o Pego poderiam ser trocados, tá? Há jogadores de um pouco mais de velocidade, um pouco mais de vontade, não sei se qualquer jogador que esteja no banco que pudesse ser chamado, que fosse resolver a parada, mas não pode estar perdendo os gols da maneira que os atacantes do Paysandu perdeu. O próprio Ítalo não perdeu um gol porque ele estava mal colocado. Acho que houve a oportunidade para que a bola, olha, a bola foi chutada pelo Taboca e o Ítalo não estava no lugar dele. Se tivesse, teria feito o gol.
14: Se fosse agora o fim do fechamento, né, da fase classificatória, terminasse neste exato momento, Rigmarães, Paysandu estaria com Botafogo da Paraíba, Ipiranga e Floresta no quadrangular A. Grupo simpático?
7: Não, não. Botafogo da Paraíba é forte, Ipiranga está dando sinais aí de que também é forte. E o próprio Guarani, né? Guarani não.
14: É o Floresta.
7: É o Floresta.
14: Seria Botafogo, Ipiranga, Paysandu e Floresta. Do outro lado, Santa Cruz, Brusque, Guarani e Inter de Limeira. Seria o grupo da morte esse segundo.
7: Este aí seria mais forte, mas esse grupo que o Paysandu poderia ficar se permanecesse ou se a partida terminasse agora, não é bom também, não. O Paysandu vai pegar ou pegaria um grupo um pouco mais forte. Agora o outro é pior, não tem nem a dúvida.
14: Paysandu tem que ter qual atitude daqui para frente neste segundo tempo, Rui?
7: No mínimo, o técnico tem que ordenar que os laterais se tornem ala, que passem. Não está difícil o jogo, não. É chegar na linha de fundo e aí pedir a presença do Ítalo dentro da área. Ou até, se for o caso, adiantar alguém do meio campo, o próprio Marcinho, para pegar o rebote da área adversária. E aí deixa que o Ítalo resolva lá com os dois zagueiros da equipe do Maringá. O que não pode é que a bola passe de um lado para o outro na zaga adversária e que não tenha ninguém, que o rebote do goleiro não tenha ninguém para completar. Isso não pode.
14: Resultados de momento na Série C, rodada 19, fechamento da fase classificatória. Itabaiana 0, Botafogo 0, Amazonas 0, Ipiranga 1, Anápolis 0, Santa Cruz 1-1 no Volta Redonda. Caxias e Inter de Limeira 0-0, placar fechado para Ferroviária e Confiança, Figueirense e Maranhão 1-1, Floresta 1-0 no Ituano, Guarani 1-0 no Brusque, Paysandu 0, Maringá também 0. Arbitragem ok ou nem tanto, Sr. Rui Guimarães?
7: Ah, tranquilo, tranquilo. A arbitragem não deu os cartões amarelos que mereciam dar. Agora só um detalhe, eu estou anotando aqui, tem o Juninho, que a gente pode considerar um atacante, e o Thalisson no banco do Paysandu.
14: Lucas
7: e nada
14: Cardoso.
7: Mais. Ah, mas o Lucas Cardoso eu considero um jogador de meio campo, mas tudo bem. Vamos considerar Lucas Cardoso, Thalisson e Juninho, que podem ser utilizados no técnico, pelo técnico, se ele quiser mudar.
14: Tá aí o ofensivo Rui Guimarães, que quer bola na rede, quer ofensividade do Paysandu nesta segunda etapa. E nós estamos aqui fechando o intervalo inteligente em nome de Globo Esporte Magazine e Tintas Arcron, Laboratório Amaral Costa, Condutel Orion, BRZ Informática, Sandro Autopeças, Shopping do Açaizeiro e Norte Malhas. Rapidinho, uma passada aqui pelo Banco de Informações, anunciando para daqui a pouco o Campeonato Brasileiro da Série A. Atlético Mineiro e Vitória, 18h30. Às 20 horas tem São Paulo e Bragantino. E às 21h20 o Vasco receberá o Cruzeiro lá no Rio de Janeiro. O Campeonato Espanhol vai dando Atlético de Madrid fora de casa, 3-1 para cima do Sevilha. E no Campeonato Francês, Estrasburgo 2, Lens 1, Auxerre 1, Angers 3. Lorient 1, Troyes 2, Lyon 1-1 com o Le Havre, e o Brest ficou no 2-2 com a equipe do Toulouse. No italiano, a Juventus bateu protocolarmente o Parma pelo placar de 2-0. Paulinho Luiz e Son, acabou o intervalo inteligente. Já já tem mais, muito mais futebol total, segundo tempo, aqui na Rádio Clube.
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0: Vai começar o segundo tempo do Mangueirão, Série C do Campeonato Brasileiro. Primeiro tempo 0-0 para Paysandu e Maringá. Saída do Kaique Cali, então, pela equipe do Maringá. Ninguém mexeu, não Dinho, não Magno.
1: Paysandu não mexeu.
2: Maringá com a mesma formação.
0: Rolou a bola na saída do Dogão.
3: Paysandu.
0: A bola retrocedida ali do Lomar. Lomar saltando para o John. John largando na profundidade, buscando o ataque. Apareceu o Lucas para cortar pelo time do Paysandu. A bola volta. A bola entregue aqui pelo setor da direita, recolhendo e dominando o Camarão. Camarão fazendo o recuo, entregando um pouquinho mais atrás do John. John deixando a bola onde está o Ronald. Ronald virando no Lomar ali pelo setor canhoto. Tem aberto o Thiago Rosa. Ele prefere no Ronald. Dá o chutão para o ataque. A bola é tirada pelo Paysandu. Fica entretanto pelo lado. Canhoto pro Negueba, Negueba soltando pro Thiago Rosa, largando na área, corta bem Lucas, a bola volta, dominada para a equipe do Paysandu, tira de qualquer maneira o Lucas Cardoso, a bola volta pro Marcinho, Marcinho puxando a bola, pegou falta ali o árbitro em cima do Marcinho, não é isso?
1: Sentiu o Marcinho o baque na coxa, né? Na parte frontal da coxa dele de esquerda.
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0: Quer ser, voltando a bola para a equipe do Paysandu, bola metida ali para a direita, não deu na jogada do Lucas, não pegou, caiu Melo, a bola passou, e arremessou anual do Paysandu, não, é do Maringá, Maringá para a cobrança pelo lado canhoto com o jogador Thiago Rosa, é começo do segundo tempo aqui no Estádio Olímpico, Monumental e Ligar para o Enzo, nosso Mangueirão, é a Série C do Campeonato Brasileiro, é a última rodada da chamada primeira fase, outra falta em cima agora do Martinho, o árbitro pegando falta de novo em cima do jogador Color, cobrança pelo lado direito, as proximidades da metade da cancha, caiu Melo rapidamente para a batida, pedindo Pedro Henrique ali pelo meio, a bola voltando do Martinho, entrega, soltando para o Ítalo Carvalho, faz a brecha, mexe bem para o Edilson, pela direita, cruzamento, pingada a bola na área, olha o cabeceio da primeira, da segunda, a bola não entra, volta para o Paysandu ainda, chuta para fora o Cleiton Figo, três oportunidades de gol teve o Paysandu, o rebote incrível do goleiro, primeiramente o Paysandu não aproveitou. No final, Cleiton Pego joga lá no placar eletrônico, meu caro Dinho Menezes.
1: Rapaz, o Cleiton Pego teve tudo, depois de três tentativas, a bola sobrou pra ele. Pegou mal, subiu, o tio da limpeza aqui chutou até o carro que ele conduz o lixo. Que é isso, fera? 0-0, início de segundo tempo pela Academia das Macedas do Ferro e Aço.
0: 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A bola é largada, a bola é solta, dominada para o Ítalo Carvalho, muito caçado ali pelo meio, voltando a bola do Lomar, vai o Edilson para o corte, está em cima dele o Negueba, a bola foi tirada pelo Paysandu com falta 2 em cima do Negueba, e aí a falta foi marcada, é isso, Magno Fernandes?
2: Marcada, Cláudio, falta para a equipe do Maringá, falta frontal ali, o Wendel não mata com ela.
0: 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A bola já voltando, caindo aqui pelo meio, 2 do Paysandu no chão, o árbitro deu falta para o Papão. Se chocaram os dois de cabeça do próprio Paysandu?
1: Exatamente, Cláudio, isso mesmo.
0: Deve ter aquele protocolo da concussão, né? Quem são os dois lá? Deixa eu levantar para eu ver.
1: Cleiton, eu acho que o Cleiton...
2: Pedro Henrique.
0: Pedro Henrique é um, 39.
2: Ainda. E o...
0: Tylon.
2: Cabeça com cabeça, jogo parado, Cláudio 0-0.
0: É, os dois mais baixinhos ali do Paysandu terminaram chocando cabeça com cabeça, o lance está parado, o árbitro vai reiniciar o jogo com a bola do Maringá, que estava com ela, né? São 6 da noite, mais 13 minutos e a hora certa de RBA TV, canal 13, filha da Band, é a sua Rádio Clube de Belém do Pará, sem clube não há futebol.
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2: É o Pedro... Cláudio, Pedro Henrique pego, os dois
3: ficaram numa situação ruim. O Cleiton Pego de pé, Pedro Henrique não, na informação da distribuidora Amazon.
0: Era Pego, portanto, e o Pedro Henrique. Agora sim, os dois de pé. A partida vai ser reiniciada. O árbitro conversando ainda com o Cleiton Pego. Tudo bem agora. Partida vai ser reiniciada com a bola para a equipe do Maringá. O árbitro Marcos Matheus Pereira soltando a bola, metendo a bola ali para o domínio do Ronald. Partida reiniciada, bola com o João aqui pelo lado direito, tentando o jogo pela ponta. A bola foi cortada, a bola tirada pelo jogador Tapoca. É ainda do Maringá, na jogada do Ronald, ele saltando para Lomar. Lance longo, bola na profundidade, forte demais, chegou na área do Paysandu. Vai arrecadando o arqueiro Gabriel Mesquita. 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
0: Tapajós, Clube de Paragominas, Clube de Maracanã, Clube do Mojú, Clube de Bragança, Clube de Canã dos Carajás, Clube de Tucuruí, Clube de Redenção, jornada esportiva no futebol total. Alô, Lázaro Júnior, alô, dona Manuela Lobo, na Rua Delta, nos Zoigueiros, no Tapanã, Lázaro Júnior e dona Manuela, torcedores bicolores acompanhando o futebol da Clube. Boa bola bicolor e agora do Pego, ajeitando, dominando, entrando pela direita, vai pro chão, filho, falta, não deu o árbitro. Também, pelo jeito, não houve nada, não, meu caro Diego?
1: Não houve nada, era para ele soltar a bola. Ele queria levar para casa dele e aí acabou sendo roubado.
0: Agora um contra-ataque perigoso da equipe visitante. Bola para trás, a bola saiu errada para a sorte do Paysandu. Contorna a situação, Pedro Henrique. Era uma jogada pelo meio do Camarão, ele perdeu. A bola vem então do Pedro Henrique. Sai de novo ao Paysandu para o ataque. Bola no Pego. Pego está em marcação. Já perdeu a bola. Recolhida no Melo. Caio Melo perdeu também. A torcida começa a ficar impaciente com o Pego. Perdendo bola pelo meio e já perdeu 3 gols feitos. E o banco do Paysandu é acionado, já vem gente lá, Dino Menezes.
1: Lá vem o Tadisson. É, o Pego vai acabar saindo pro Tadisson entrar.
0: Aí fica um de um lado, outro do outro, Tadisson e Taylon, né? Dá pra jogar assim?
1: Não, eu acredito que ele vai tirar o Taylon, viu?
0: Mas o Pego que erra tudo, o Taylon que sai, eu, hein?
1: Tem isso.
0: Técnico sabe o que faz. A bola já puxada, nem sempre, claro. A bola já puxada ali pelo meio. Olha o Negueba metendo boa bola na profundidade. Gabriel Mesquita salva a pátria, a bola pelo fundo para escanteio. Estão dando mole aí, Magno Fernandes, o Maringá chegando.
2: O rapaz, o Lucas Rodrigues foi valente, foi heróico, botou ele pro lado. O Cálito, eu falei, esse Cálito, rapaz, ele corre hoje para chegar amanhã, mas ele bota a bola para o lado. Escanteio para a equipe do Maringá, escanteio para o Dogão. Lá vai ela, o 21, Camarão está com ela, escanteio.
0: 2 escanteios para o Paysandu, já 3 agora para o Maringá. Preparado o Camarão para a batida do escanteio. 0-0, placar do jogo do Banqueiro, placar de Vidas Macedo Ferrinhaço. Estamos cruzando 8 minutos do primeiro tempo, do segundo tempo, 8 do segundo. Correndo o Camarão para a cobrança do escanteio. Bola alta, lá para o outro lado, jogada ensaiada, tiro de qualquer maneira o Lucas Rodrigues. Bola chutada, toda errada, ali pela risca de fundo pelo jogador Adailson. É apenas tiro de baliza, foi o Paulinho quem chutou. É tiro de baliza no Papão da Amazônia. 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
0: Dar ali a subida da placa, sai o 30, né?
2: 2 mudanças.
1: Pego tá saindo o Cleiton, né? Pego. Cleiton Pego sai para a entrada do Tadisson.
2: Vaiado.
0: Cleiton Pego sai para a entrada do Tadisson. Qual é a placa do Tadisson?
1: Tadisson é 30, Cláudio.
0: 30 é o Tadisson. Já entrou no lugar do Cleiton Pego. Teve outra mexida ou só essa?
1: Não, só essa.
0: A bola já volta, a bola recolhida por o Paysandu. Já o Taylon metendo ali para o meio, jogada empurrada. Está dominando a situação aqui pelo outro lado. O jogador Taylon vai para a bola saiu, é arremesso, manual.
3: 9 minutos de jogo no Mangueirão, substituição no Paysandu, saiu aí o Cleiton Pego, 75, entrou o Thalisson, camisa 30, Paysandu que vai empatando em casa 0-0 com o Maringá Papão, no momento o quinto melhor colocado com 30 pontos nesta última rodada da fase classificatória da Série C do Campeonato Brasileiro. O detalhe, Rui Guimarães, é que do Botafogo líder ao Floresta, oitavo colocado, apenas um ponto de diferença, todo mundo igual.
7: A facilidade que o Paysandu deu no primeiro tempo vai encontrar agora, vai se transformar numa dificuldade imensa, porque agora a equipe do Maringá veio com mais vontade. O Paysandu tem que se voltar a ter o jogo fácil e para isso vai ter mais, muito mais vontade. É preciso substituir, não dá só essa substituição não para trazer o Paysandu para frente.
3: Você gostou da saída do Pego e a chegada do Thalisson?
7: Não, o Pego não jogou nada. O Pego perdeu 3 gols, 4 gols aí, não construiu absolutamente nada. Absolutamente correta a substituição.
3: 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Resultados de momento na terceira divisão do Brasil. Amigos e amigas aqui do nosso Futebol Total: Itabaiana 0, Botafogo 0, Amazonas 1, Ipiranga 2, Anápolis 0, Santa Cruz 1, Barrajá 2-0 em cima do Volta Redonda, Caxias 0-0 com a Inter de Ipiranga 2, Anápolis 0, Santa Cruz 1, Barrajá 2-0 em cima do Volta Redonda, Caxias

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0: Pro Kaique, Kailton na verdade não deu pra ele, corria também por aqui para tentar o domínio o jogador Paulinho, a bola sai de campo e arremesso manual, é do Paysandu aqui pelo lado esquerdo para o domínio do jogador Taboca, Rádio Clube de Belém do Pará, com Rádio Palense de Castanhal, Progresso e Garapemiri, Paixão do Mosqueiro, bola largada na área do Paysandu, rebote, domínio pro Maringá, olha aqui, paulada pelo lado canhoto, vai entrando o Thiago Rosa, chegando com algum perigo, o Maringá ganha espaço na intervenção área do Paysandu, lançamento longo aqui para a ponta direita, não deu para a sorte do Paysandu, o Camarão não chegou e a bola se perde pela risca de fundo, em Magno Fernandes.
3: Aí fica difícil, Cláudio, a jogada foi muito forte, o Camarão até tentou, mas aí não deu em nada, e só um detalhe para o ataque do Camarão já, o ataque do Maringá, centralizado, está o Cálito com 99, pelo lado direito está o Camarão e pelo lado esquerdo está no momento o Negueba, informação para a distribuidora Amazônia aqui no Longuirão.
0: Ruedo Unha, turma do Lauro, com ele o Patrick, o Paulo, o Mauro, a Marclei, todo mundo acompanhando o futebol da clube. Boa bola para o ataque do Paysandu aqui pelo lado canhoto, entrando o jogador Ítalo, na hora de fazer o passe, a bola foi cortada pelo Lomar e arremesso manual aqui pelo lado canhoto, vai ser arremessada a bola com o jogador Marcinho saltando para Ítalo pelo lado canhoto, ele combina a jogada, metendo curtinho ali para o domínio do Tylon, ele tentou voltar do Ítalo, a bola sai de campo e arremesso manual, arremesso pelo lado canhoto, preparando o Taboca para a cobrança, Rádio Clube, a Eterna PR-65.
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0: Cida fiel bicolor, incentivando o time, querendo mais raça aí no campo, preparado para a batida pelo lado canhoto, jogador Taboca com a bola dominada, puxando, transando bem, ganhou a parada, perdeu, ganhou lateral a equipe do Paysandu, a informação do
4: banco. Empate do Brusque no brinco de ouro da Princesa, agora Guarani 1, Brusque 1, detalhe, se terminasse neste exato momento, seria Paysandu, Ipiranga, Brusque e Guarani, Cláudio.
0: Paysandu ganha escanteio na jogada do Tylon aqui pelo lado canhoto. É mais um escanteio para o Papão. É o terceiro no jogo. Três também a equipe do Maringá. É corner, Dinho Mendes.
5: É, já se apresenta o Marcinho para a cobrança. Ele pede a preferência e o torcedor se anima. Acorda o torcedor com esse empate do Brusque. 0-0 aqui.
4: Zero a zero no Mangueirão, 14 minutos, 20 segundos. E o nosso placar é de Midas Macedo Ferriaço aqui no Futebol Total da Rádio Clube do Pará, em nome de Portugal, Laboratório Amaral Costa, Nova Autopeças, Beneficente Portuguesa do Pará, Peças Automotivas Autoplex, Cimentos Mizu, Cachaça 51, SESI Pará, ASEB, Jurunense, Amanco, Vavim e Revemar Dili. Estamos aqui com o Rui Guimarães, com toda a nossa equipe Bola de Ouro. Quase 15 minutos da segunda etapa. Paysandu com dificuldade e as mexidas já ocorrendo. O torcedor parece que se levantou, quer entrar dentro de campo. E o Papão ainda deixando a desejar naquele último terço, naquela finalização para matar o jogo, Rui Guimarães.
6: Olha, o que acontece é que o técnico do Paysandu tem que tomar urgente uma providência.
0: Oi.
6: Vamos lá, Cláudio.
0: Completa aí, Rui, só para dizer que o Ítalo está sendo atendido ali na área do Maringá.
4: E só para dizer o seguinte, viu, Rui, segundo gol do Brusque, virou para cima do Guarani, agora Bugre Campineiro 1, Brusque 2.
6: Pois é, o técnico do Paysandu precisa tomar uma providência, porque neste momento o jogo estava tão fácil para o Paysandu e agora virou. Agora está muito igual com a equipe do Maringá, com um pouco mais de vontade. Jogadores do Paysandu estão sem vontade, então ele tem que mexer aí. Uma mexida só foi muito pouco.
4: E agora o negócio ficou complicado para o Paysandu com esse gol do Brusque, que é o primeiro. E hoje a chave seria Paysandu, Brusque, Inter de Limeira e Ferroviária, que está entrando no G8. Cláudio.
0: Falou aí, Rui Guimarães, em nome de Água Vida. 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

0: 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Preparado Taboca para a cobrança do arremesso ali pelo lado canhoto. Arremesso favorecendo ao Paysandu Esporte Clube. O tempo passando, 16:40 neste segundo tempo de jogo. 0 Paysandu, 0 Maringá. 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
0: Lado canhoto, Taboca vai para o lateral, vai tentar o arremesso lá dentro da grande área, autorizando o árbitro da partida, o reinício de jogo com Taboca para a cobrança, aqui fora do campo, 0 Paysandu, 0 Maringá no Campeonato Brasileiro da Série C. Arremessando Taboca, bola alta, pingada, jogada na área, 2 do Maringá na mesma bola, a bola com o Marcinho disparando, a bola se perde pelo fundo, houve desvio e é escanteio, é o quarto pro Papão no jogo, meu caro Tinho Mendes.
2: Exatamente, o jogador está no mau estádio, o jogador do Maringá. Agora ele está recuperando, amarelou para o 21 do Maringá, discutindo, querendo brigar com o próprio companheiro de equipe,
0: Camarão.
2: E o árbitro acabou dando amarelo para ele por causa desse fato.
0: Camarão levando o cartão amarelo, a informação para a distribuidora Amazônia. Tudo pronto por ali, escanteio pela direita. Quem está lá, Júlio Menezes? Escanteio cobrado, bola pingada pela área do bate e rebate, a bola tirada ali pelo próprio Camarão. Ele joga para da guerra, que arma contra-ataque, mandando para o ataque. Não foi parado, passou e mais um, bola adiantada para a sorte do Paysandu. O Negueba chutou muito forte. Quando adiantou no último passe, o Gabriel Mesquita saiu para fazer a defesa. O jogo fica aberto para caramba a esta altura. Marcinho tem a bola dominada, a bola é aberta pela ponta direita. O Paysandu descendo por lá com o jogador Thalisson, tentando jogada pelo meio. Sai a bola de campeão, arremesso manual. 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
4: 18 horas, não, 18 minutos e 35 do segundo tempo. Paysandu vai empatando em casa com o Maringá 0-0. O nosso placar para Midas Macedo Ferriá. Se você quer falar alguma coisa, Rui.
5: Não, o grande problema é o seguinte: o Paysandu não está tomando, tá, o tempo está se esvaindo, 18 minutos. Não quer tomar ou não toma uma providência maior. E é necessário dizer que a equipe do Maringá está crescendo. De vontade, não é de futebol não, mas de vontade. E o Paysandu caiu muito a produção do Paysandu.
0: Oi. Vai. Vamos aqui, acompanhando o arremesso manual do Paysandu pelo lado direito. 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Estamos aqui com o futebol total, é cobrança de falta pelo lado direito. Preparado o Marcinho. Marcinho para a cobrança. Vai bater lá do lado direito. Agrupados os jogadores do Paysandu na área do Maringá, bola vem embaixo, o cabeceio é feito, seguro, arqueiro Gabriel Neto, Dinho Menezes. É o Guilherme Neto. Já vem a bola, a viola dominada pelo Maringá, o Maringá puxa a bola aqui embaixo, rapidamente dominando o Bonifácio, ele tenta a jogada aqui pelo lado esquerdo, tentou para a direita agora, saiu a bola de campo e arremesso manual. 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
0: O jogador Taboca vai bater o Paysandu, um arremesso aqui pelo lado canhoto. 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Alô, Vatico, alô, Dona Rose, lá em Boa Vista, Roraima, acompanhando o Paysandu. Alô, querido Oscar Ferreira, pai e filho, também estão acompanhando a gente. A bola no ataque do Maringá, a bola está lançada, a bola jogada aqui pelo meio para o Adeilson, vai se preocupando em fazer o passe para trás. Joga agora, meteu no John. John abrindo mais um pouco aqui pelo lado direito. Uma bola que chega para o domínio do jogador Thiago Rosa. Cruzamento feito ali no rumo da área. Aparece o Lucas Rodrigues para cortar. A bola volta. A ideia do Maringá. Retoma o Paysandu, mas o Thalisson adiantou demais e a bola se perdeu para o lado. 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
0: E a torcida faz barulho incentivando o Papão. 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
0: 0-0, Paysandu de Maringá, aos 21:40 do segundo tempo de jogo. É a Série C do Campeonato Brasileiro. A bola voltando do Assínio, tentando para o Ítalo pelo comando. Ele limpa o lance, ele mete bem por onde está colocado o Thalisson. Metendo para Marcinho, agora para o Thalisson. Deixando ali no meio, caiu a bola. É agora. Na trave, perdeu a chance. O Paysandu na boa metida do Ítalo Carvalho. Que chance teve o Paysandu agora? Foi na trave, não foi, Dinho, essa do Ítalo?
2: Rapaz, que bola que o Caio meteu pro Ítalo. O Ítalo esperou ela tocar, bater e chutou. Passou raspando. O torcedor se anima, o torcedor acorda. Ele sabe que a hora é essa. Quase o primeiro do jogo, quase o primeiro do Papão da Curuzu. Ítalo, quase marca pra cá de Minas, Macedo Ferroiaço. 0-0, Cláudio.
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6: Eu vejo o jogo bem da Clube,
0: O tempo é precioso. Agora cravados, 23 minutos do segundo tempo do jogo no Mangueirão, Belém do Pará. Estádio Olímpico, Comando Metal Edgar Proença. É a Série C do Campeonato Brasileiro. O placar de Minas Macedo Ferriaço, Arthur Bernardes, 23.
7: Paysandu,
0: 0.
7: Maringá,
0: também 0.
4: Na Série A, bola rolando para Atlético Mineiro e Vitória da Bahia, 0-0.
0: A hora certa da RBA TV, canal 13, afiliada da Band, em Belém, metrópole da Amazônia, 6 da noite, mais 32 minutos.
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0: Vem mexida dupla aí no Maringá, o 9 e o 27, viu, meu caro Magno Fernandes?
8: Já confirmação, Cláudio, duas mudanças e a
0: Maringá no ataque, bola rasteira, Gabriel Mesquita saiu para fazer a defesa, complete.
8: Thiago Rosa, rapaz, ele fez um chute certeiro, se deixar da brecha pro Maringá, ele vem e arrisca. Já duas mudanças e a torcida do
0: é o 17 e o 9.
8: Já confirmo aqui para você, Cláudio. Festa linda aqui da arquibancada no Mangueirão. Torcida do Paysandu acende os refletores, acende os celulares para fazer a pirotecnia. E agora mudança sendo
0: processada. O 17 é o Iago Santana, o 9 é o Giovanni Gomes.
8: Exatamente, Giovanni Gomes, que passou aqui uma chuva em 2003 no Clube do Remo, saindo, deixa eu ver aqui, o 9 saindo, no caso...
0: 9 entrando...
2: Saiu 6.
8: O Lucas Rosa, que tem cartão amarelo já. Thiago Rosa, que tem cartão amarelo. E a outra mudança, saindo o Ateilson com a número 8. E a confirmação aqui do 17. 17 da equipe do Maringá. Já te confirmo, Cláudio.
0: É o Iago Santana, né?
8: Isso mesmo, exatamente ele.
0: Qual foi o primeiro que entrou no lugar aí do Thiago Rosa?
8: O Giovanni.
0: O Giovanni Gomes, qual é a placa dele?
8: Giovanni Gomes, que 9, está no, número 9, ele que seria titular, mas houve a modificação.
0: A informação para a distribuidora Amazônia.
8: 4 atacantes agora, a equipe do Maringá em campo.
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0: 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Mexendo duas vezes o Maringá, Paysandu precisa mexer. Rui Guimarães, 0-0, Paysandu e Maringá no Mangueirão.
5: E o Maringá indo buscar aquilo que o Paysandu já deveria ter buscado há muito tempo. Vai colocar mais atacantes, porque não adianta para ele ficar lá atrás, está fora. Então vai buscar um atacante para que de repente um vacilo da zaga do Paysandu seja aproveitado pelo Maringá. O Paysandu já deveria ter feito isso. Jogadores que estão do lado do Paysandu não estão fazendo o que o Paysandu precisa e acontece isso aí. Olha, a bola lá do meio campo retardada para o goleiro.
0: Falou o Rui Guimarães hoje de Novo Tempo em nome de Água Mineral Água Vida. Eu observei agora, Marcinho veio começar com o Júnior Rocha aqui à beira do gramado. Quando ele voltou para o campo, ele está manquitolando o Marcinho, hein? Marcinho não está bem, não.
5: Eu achei no intervalo, até falei pro Saulo aqui em off, que o Marcinho não estava legal.
0: Saiu o goleiro do Maringá, tirou dali, a bola voltou para o Marcinho, mas a bola passou dele. É lateral, o goleiro está fora de posição.
9: Sentiu o goleiro, viu?
0: Pra caramba, pra cobra do lateral. Não aproveita, meu Deus do céu.
2: Sentiu o goleiro, sentiu o tornozelo esquerdo do goleiro nesse pique que ele deu.
8: E o zagueiro do Maringá também cai aqui. O ataquete do Maringá cai aqui no gramado.
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0: Sala em Mosqueiro, também meu amigo desembarcador Torquato Alencar, gente do Papão acompanhando o futebol show da Clube. Jogo parado de novo aqui no Mangueirão, dois do Maringá sendo atendidos. Rádio Clube do Pará com Rádio Paixão do Mosqueiro, Santa Teresina, Divisão Mirante de Monte Alegre, terra de Capitão Pulso, Princesinha do Marajó de Ponta de Pedras, Rondônia e Rondônia do Pará, 94 FM São Félix do Xingu, Alternativa Terra Alta, Litoral Carutapera, Pará de Santa Maria do Pará, Veneza do Marajó, São Sebastião da Boa Vista, Cidade de Jacarecanga, Tropical de Marudá. Falando em Marudá, deixa eu abraçar meu querido Benjamin Uber, meu neto, festejando aniversário de hoje para amanhã, com o Cacá, com a Jojo, com o Moreno, com a Thaísa, lá em Algodoal. Atravessaram para lá. Grande abraço, Ben.
8: O Gabriel Mesquita veio aqui, rapaz, ó, levantou agora o Giovanni Gomes. Gabriel Mesquita veio aqui e perguntou como é que está a situação dos outros jogos e qual posição está o Paysandu.
0: Rádio Clube de Belém do Pará, 404 de Bocajuba, Tapajuara, Itaituba, Marco Zero do Iapoque, J. Tomé Sul, Rádio Bragança, de Bragança, Rádio Cidade de Brenza, Zarucará de Portel, Sal do Sul, Orenils e Oren, jogo parado pra caramba de o meu caro Rui Guimarães. Isso não é bom pro Paysandu, não, em nome não, de Água Vida.
5: Não, não é bom, não. O Paysandu subiu uma posição, tá em quarto agora. Mas é muito pouco, o Paysandu precisa do que está fazendo. O Paysandu não é que precise do resultado, o Paysandu está agora entre os quatro. Mas o Paysandu teve oportunidades de ouro no primeiro tempo e agora no segundo tempo a coisa apertou de uma forma que o técnico tem que mexer. Continuo na minha ideia de que o técnico do Paysandu mexeu pouco até agora.
0: 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Foi marcada a falta de ataque ali do jogador Antônio Carvalho, lutando pra caramba, mas meio isolado, estou achando. A bola parada ali próximo da grande área do Maringá. Zero Paysandu, zero Maringá no futebol total da sua Rádio Clube do Pará. Conosco Rádio Paraense de Castanhal, Rádio Barcarena de Barcarena, Curuçá de Curuçá, Rádio Paraíso de Salinópolis, Rádio Tropical de Marodó, Educadora, Cachoeira do Arari, Progresso e Carapebiri, Rural de Altamira, a Harley lá de Nova Timbuteba. Jogada errada do Caio Melo, retoma a equipe do Maringá, uma bola puxada aqui pelo Bonifácio, tentando pela ponta direita, meteu para o Kaique Caliton, vai ele, largou a bola na área, desviada do Taboca, fundo do campo, ganha escanteio, quinto corner para o Maringá, bola alta na área do Paysandu. Não é bom negócio esta altura, meu caro Magno Fernandes.
8: É, mais um escanteio, Cláudio, mais um escanteio para a equipe do Maringá, lá vai ele, o Camarão aproveitar e fazer a cobrança. E falar em aproveitar, há pouco o árbitro aproveitou a parada e também já aproveitou para realizar o tempo de hidratação. Vem mudança no Papão, duas mudanças, escanteio, três mudanças, Hadsley vem aí, escanteio para o Maringá, Cláudio.
0: Escanteio para o Maringá. Cobrança dele do Camarão aqui pelo setor da ponta direita, vai meter a canhotaça na bola. Placar de zero para o Paysandu, zero para o Maringá. Cuidado aí, Gabriel Mesquita. Camarão para a cobrança, bola perigosa, venenosa lá em cima. Gabriel Mesquita vai e segura, meu caro Magno Fernandes.
8: E agora ele foi tentar fazer a reposição de bola e aí o Giovani obstruiu ele. Cai o Gabriel Mesquita, o Calito foi querer aparecer no jogo, manda ele levantar, deu em nada, 0-0 aqui no Mangueirão, placar Minas Macedo Ferreira.
2: Me tira uma dúvida, Saulo, o Paysandu volta para a terceira posição?
4: Quarto colocado no momento.
0: Já nem é clube a seleção.
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0: Paysandu vira líder, né, Saulo?
4: Paysandu, terceiro colocado com 30 pontos, somente atrás de Botafogo da Paraíba com 31 e Brusque com 32. No momento, Paysandu estaria numa chave com Botafogo, Floresta e Santa Cruz.
0: Não é boa, hein? Cá pra nós. Rádio Clube de Belém do Pará. De qualquer maneira, estaria com aquela história de jogar
2: o Cláudio, eu já achei uma boa chave.
0: A bola já voltando, a bola entrega para o Camarão, entrando pela ponta direita, cruzou ali para o rumo da área, chega cortando de qualquer maneira aqui pelo meio, tirando pelo Paysandu, o jogador Marcinho, daqui a pouco mexidas na equipe do Paysandu, a bola já voltando, ainda dominada pela equipe bicolor, a bola tocada para o Thalisson, mete bola, saltando pela ponta direita, a bola voltou para ele, ainda o garotinho do Paysandu, Thalisson, puxou a bola, dominou, recuou, soltou para o Edilson, Edilson buscando pelo campo de zaga, Rádio Clube, a sua eterna PR. Isso é cinco.
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0: Caboca poderia dominar essa bola, hein? Preferiu o chutão e a torcida não gostou. A bola voltou dominada ali pelo meio, pelo Lomar, recolhendo a bola, passa a bola tocando e soltando para o Bonifácio. Bonifácio trazendo para Lomar, vai conduzindo a bola a equipe do Maringá. Placar de zero para o Maringá, zero para o Paysandu na Série C do Campeonato Brasileiro. 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
0: Agora perdeu o Maringá, meu caro Magno Fernandes.
8: A jogada foi bonita, a jogada trabalhada aqui pelo lado esquerdo, começando com o Camarão, no cabeceio do Negueba e terminando ali no Giovani Gomes e também no Cálito. O Cálito ali até tentou alguma coisa, mas não deu em nada. 0-0, segue aqui no Mangueirão, placar Miras Macedo e Ferriaço.
0: Vai para mais uma mexida o Maringá, o Paysandu há muito tempo prepara três mexidas, mas não fez ainda. O Maringá ataca, bola largada na área, aparece para cortar o Lucas, mais uma bola alta, voltando para o Taboca, que não dormindo, Taboca pelo jeito está cansadaço, hein? A bola termina fundo do campo, é tiro de baliza, favorecendo a representação do Paysandu Esporte Clube. Já as mexidas da equipe
2: Taboca, do Paysandu. Taboca sai para a entrada do Lucas Cardoso. Taboca sai para a entrada do Lucas Cardoso. Vai sair o Tylon para a entrada. Entrada do Pablo Alcântara. Tylon sai para a entrada do Pablo Alcântara com a 80 do Paysandu e mais uma.
0: É o tal baianinho, não é isso?
2: Sai o Caio Melo para a entrada do 55 do Papão da Curuzu. Ah, 55, a placa está...
0: É 55.
2: 55, Radley.
8: É o Radley.
4: E pelo visto, Lucas Cardoso na lateral esquerda.
2: Exatamente. Aliás, é o que ele vem fazendo, né? Ele não coloca, tira um, coloca outro. Ele coloca sempre o Lucas Cardoso fazendo esse homem mais adiantado aqui pela beirada esquerda.
0: Entrou dois também na equipe do Maringá. Só me confirma aí, Gênio. Qual é a placa do Lucas Cardoso e do...
2: Lucas Cardoso 99, Rádio Lei 55 e...
0: O Pablo.
2: Pablo 80.
0: 80. 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Entrou dois aí na equipe do Maringá, foi isso, meu caro?
2: Entraram dois, sim. Fala aí, Magno.
8: Entrou o Gabriel com o número 2, entrando na equipe do Maringá. Saindo o Joe com a 18. Lateral por lateral, Cláudio já confirma a segunda mudança.
0: Gabriel, número 2, entrou da equipe do Maringá. O Paysandu atacando pela direita, vem bola para trás, a bola com o Edilson. Edilson recolhendo a bola, deixando agora para Marcinho. Marcinho sacudido pela ponta direita, vem a bola tocada ali do Lucas Cardoso, tentou pelo meio, perdendo a bola. A bola de novo é recolhida pelo Paysandu. Vai Marcinho, ele tem a bola, mas ele perdeu a bola, recuperou a bola, recuperou, soltou aqui pelo lado canhoto. O árbitro está marcando falta, é isso, meu caro Gênio Mendes?
2: Está marcando falta. Falta do Marcinho. Ele disse que o Marcinho fez falta. Marcinho reclamou, mas já está marcado. E a equipe do Maringá vai cobrar 0-0 para cá de Minas, Macedo Ferreiraço.
0: Lucas Cardoso com a 99 jogando aqui pelo lado canhoto. 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
0: 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Gostou das mudanças bicolores, Rui Guimarães, ou de novo tempo? Ainda 0-0.
5: Nem todas. Agora, o técnico tem mais gente para tirar do que para colocar. Então, o Marcinho no meio-campo já poderia ter saído. Agora, não adianta sair e colocar quem? Na verdade, o Paysandu está tentando agora, de qualquer maneira, com uma equipe desarrumada. Ou seja, é o Paysandu do jogo da Ferroviária para trás.
0: Será que de novo é no sofrimento e no fim que sai a vitória do Papão? Tomara! A bola já volta, a bola tocando ali pelo lado canhoto, recuperando e dominando o jogador da Guerra. Ele volta do Lomar, entrega e solta a bola no Ronald. Rondi passando agora na direita para Gabriel. É apertado. Gabriel, a bola recolhida. Lucas Cardoso vai lá, a bola é recolhida, é solta. É dominada pelo arqueiro Guilherme Nato da equipe do Maringá. 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
8: Tiro de
2: Fala aí, Magno.
8: Tiro de baliza para a equipe do Paysandu, Gabriel Mesquita. Torcida começa a chiar. E confirmando, né, a outra mudança da equipe do Maringá. Saiu o Cálito com a 99. Entrou o Rai Natalino com a 29. Mais uma mudança na equipe do Maringá. E vem mais outra ali. Mais uma mudança. A última da equipe do Dogão.
0: O Rai Natalino, qual é a placa dele?
8: 29.
2: Gol do Botafogo.
0: Oi.
4: Botafogo da Paraíba 1, Itabaiana 0. Paysandu segue na terceira posição e o Botafogo volta para a liderança.
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0: Olha a bola passada na área do lado canhoto. Sai Gabriel Mesquita. Como ataca agora a equipe do Maringá? Coisa que não fez em todo o jogo, hein, meu caro Magno?
8: É só o Giovani Gomes ter entrado, rapaz, que o Maringá começou a atacar com mais intensidade. Não dá pra entender porque ele era reserva desse cara e tocou 99, que era ruizinho, viu? Papão agradece, 0-0, mas tem que fazer a parte dele.
0: Agora foi falta em favor do Paysandu ali pelo campo da intermediária. Paysandu, não sei porque, não tem pressa. Certamente o Tião Ganho está acompanhando a rodada toda, né? Sabe como está a coisa. E aquela velha história, a esta altura é melhor empatar que perder. Mas era importante uma vitória no finalzinho do jogo. Vem mais uma investida do Paysandu aí. 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
0: Olha o Maringão!

0: do Dogão, do Dogão, do Dogão. Uma série de fãs dos jogadores do Paysandu. Aí, como não tem nada com isso... Não tem nada com isso, camisa número 29. O Camarão foi lá e meteu pro... Não, não é o Camarão, não.
1: 29, Natalino.
0: Natalino acabou de entrar, rapaz, que coisa. Rai Natalino como queiro. Acabou de entrar e põe a equipe visitante na frente. Rai Natalino marca para o Maringá. Eram decorridos 39 minutos do primeiro tempo, do segundo tempo. 39 do segundo tempo. Agora no placar de Minas Macedo, Ferdiazzo está lá. Maringá tem um, Paysandu zero.
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1: Na roubada de bola do jogador Negueba. Ele veio rápido. O Natalino veio seguindo ele. Ainda vamos ter auxílio aqui, Belém. Mas o Natalino é quem aproveita para fazer a festa no Mangueirão. Rai Natalino, camisa 29, abre o marcador. Calo Mangueirão, calo Olímpico do Pará. Um para o Maringá, zero para a representação da equipe bicolor. E a última mudança agora do Maringá sendo realizada, Cláudio.
0: Entrando três, né? Certamente a zagueiro saiu 21.
3: Cláudio.
0: Oi.
3: 32º gol do Maringá, o primeiro gol do Natalino e o Paysandu, por enquanto, na sétima posição, com 29 pontos.
1: Sai o 21, Camarão, e entra o 3, mais um Gabriel, só que esse é o Gabriel Travassos.
4: E saiu o Lucas, 22 no Paysandu, Lucas Rodrigues, entrou o 3, Gustavo Henrique.
0: É o altão Gustavo Henrique entrando agora, né? E confirma a alteração depois do lance aí da equipe do Maringá. Olha, a falta cobrada pelo Paysandu, bola largada pelo Marcinho na área, o corte é feito. A bola tirada ali pelo zagueirão Ronald, bola para fora de campo. Esse último que entrou aí no Maringá, meu caro Magno.
1: Como eu havia dito, Cláudio, entra o Gabriel Travassos com a 3 na vaga do 21, Camarão. Tira o atacante e coloca mais um zagueiro.
0: Cláudio. É isso, o Camarão saiu entrando Travassos. Diga lá.
3: Neste exato momento, Brusque, Ferroviária, Floresta e Paysandu, e o Maringá está indo à quarta posição.
0: O que é um gol, hein, rapaz? O que representa um gol a esta altura? Paysandu perdendo em casa, esse Maringá é danado como visitante. A bola já é aberta, a bola tocando, a bola é puxada ali pelo lado direito com o garoto Thaleson. Vai dominando a parada, passou no primeiro, passou no segundo, levantou no rumo da área, o primeiro corte é feito. A bola volta, é dominada ainda pelo Maringá, bola para fora de campo, arremesso manual. 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
0: Recolhida a bola entregue, bola dominada pelo Gustavo Henrique, sacudindo a bola, passando aqui pelo outro lado, o Paysandu dominando a bola, com o jogador Lucas Cardoso, ele põe aqui pelo lado canhoto para o Hasley, ele põe um pouquinho mais atrás, caiu a bola no meio, ainda está a bola puxada pelo Pedro Henrique, larga pela ponta direita, o Paysandu chegando, o Paysandu querendo pelo menos um empate, bola aberta ali para o Edilson, não passou porque o passe foi curto do Thaleson, a bola largada de novo para o ataque, vai embora na Negueba, ele que puxa sempre os contra-ataques da equipe visitante. Negueba partindo para o ataque. Uma decepção danada para Fiel até agora. 1-0 para o Maringá em cima do Paysandu. O gol do Raí Natalino. E a bola volta. A bola solta ainda para o Maringá. Descarregando a bola para trás. O Maringá não tem pressa nenhuma. Agora o Travasso põe a bola aqui pelo meio. Joga embaixo a equipe do Maringá com Ronald. Ronald fazendo atrasada de bola. Mais uma bola alta. Bola sacudida, bola metida. Henrique apareceu para cortar. Não, a bola passou dele. A bola volta para o goleiro Gabriel Mesquita. Ele põe aqui para o jogador Gustavo Henrique, dominando a bola, saindo com a bola pelo seu campo de intermediária. Foi a bola passada ali pelo meio, está embaixo o Paysandu com Edilson. A torcida se irrita porque o Paysandu não sai de baixo. 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
0: Chuta pela ponta direita para o Edilson, vai seguindo no ataque bicolor, a bola saiu curta, não vai entretanto ali para onde estava o Ítalo Carvalho, recupera de novo a equipe visitante, bola passada pelo meio, não deu em nada a bola é do Paysandu, reclamava de falta a equipe do Maringá, o árbitro esbraveja com o assistente, não, com o técnico do Maringá, que gritou pra caramba, segue o jogo, a bola já voltando para Marcinho metendo aqui pelo meio, para que venha a bola já passada lá pela ponta, vai embora, ainda o jogador do Maringá no chão, voltando a bola para o Thalisson, ele dá aqui embaixo, o Paysandu entrando, tem a chance agora, a bola chutada, voltou ainda no Thalisson, entrando pela ponta direita, chutada a bola, reclama de penal a turma do Paysandu, mas o jogo vale, o árbitro estava junto do lance, cá para nós. Falta agora de ataque do Maringá, 7 minutos no acréscimo, a informação para a distribuidora Amazônia, é da Amazônia Forte, Ama Forte, produtos Ama Forte, só com a distribuidora Amazônia, sem clube não há futebol.
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0: Tentando. Agora cai meio time do Maringá, hein, meu caro Júnior Mendes?
4: É, mas é isso, tem que se preparar pra isso. Uma virada do Baianinho, passou raspando, torcedor ficou no... Mas o Paysandu tem que melhorar essa finalização, tem que ser mais eficiente, Cláudio. 1-0 Maringá, placar de Bidas Macedo, Ferro e Aço. Olha o Maxinei aí, Macapá, o homem da BB, tá sofrendo com o Papão.
0: Nicolau Crispino e Macapá também sofrendo pra caramba. Alô, meu caro Fraga em São Paulo. Alô, Bruno Regis Macedo em Floripa, Santa Catarina. Turma do Bicolor sofrendo com esta derrota em casa. É a terceira derrota em casa do Paysandu, né? Já havia perdido para Inter de Limeira e para o Santa Cruz, só que na Curuzu.
8: Detalhe.
0: Sim.
8: Gabriel Mesquita vem aqui. Como é que tá o grupo agora, rapaz? Ele tá com o olho no padre e olho na missa. O olho no peixe, olho no gato, Cláudio.
0: Com a bola que volta para a equipe do Maringá, rolada a bola para o domínio do Negueba, o grande nome do jogo nas arrancadas pela equipe maringaense. Maringá entrando, a bola foi perdida, recuperou o Paysandu, mas a bola sai, é lateral em favor do Maringá. O tempo passando, o tempo é contra o Paysandu. Já estamos agora com 47, vamos até 52, 47 minutos do segundo tempo de jogo. 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
0: O tempo é precioso. Gravados agora 47-20. 47-20 no segundo tempo. Série C do Campeonato Brasileiro do seu rádio. Entrando o jogador Thalisson pela direita. Limpou o primeiro, limpou o segundo, cruzou. Olha a bola passada, ninguém na área. E a bola se perde pelo fundo. Eu confirmo o placar. O placar de Midas Mazeno Ferriasso 3-2-3-3-13-08.
9: Maringá.
0: Maringá tem um gol do Raí Natalino.
9: Paysandu
0: 0.
3: Neste momento, Paysandu ao lado de Inter de Limeira, Ferroviária e Brusque no grupo B.
0: Qual é a classificação do Paysandu de momento?
3: Sétimo colocado com 29 pontos.
0: Caiu para sétimo, é, rapaz? Olha o que uma derrota impõe, né? Ou seja, jogará a última fora de casa, né, caro?
3: E neste momento estreia com o Brusque semana que vem, possivelmente no Mangueirão.
0: 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Ainda há tempo, turma do Paysandu. Paysandu caindo muito, caindo para sétimo lugar. Vai se classificando, mas cai muito. A bola já voltou, é dominada, é falta que favorece a equipe do Paysandu. Falta do Raí Natalino. O Paysandu tem pressa, bola metida para o Gustavo Henrique. Ele abre o jogo pelo lado direito, levando para o Edilson. A torcida jogando junto. Edilson vai embora. Chega na intermediária contrária. Meteu para o jogador Thalisson pela direita. Pode levantar agora a bola na área. Ele preferiu passe do outro lado, a bola caiu do Baianinho, puxando o jogo, deixando para Hagley. Olha o lançamento de bola na área, a cabeçada é feita, voltou a sobra, é do Paysandu ainda, tenta a jogada pelo meio a equipe bicolor, a bola ficou dominada, ficou solta para o Pablo Baianinho, ele joga a bola, ele toca no Marcinho, daí para o Baianinho, voltando para Marcinho, a bola tocada aqui pelo meio, o Paysandu com a bola jogada no Ítalo Carvalho, tirada a bola dali, descarrega de qualquer maneira o jogador Ronald, é lateral para o Paysandu, o Paysandu em cima, querendo o jogo. De novo a bola vem, a bola que cai ali do Handley, ele deixa jogo lá pelo outro lado, caindo a bola do Paysandu, jogada errada do Edilson, contra-ataque da equipe do Maringá, mas o jogador Gustavo Henrique está pronto para o domínio, ele põe a bola aqui, jogando no carrilete, ele empurra pelo outro lado, deixando a bola e entregando no Handley, situação que é dominada por ele, puxa do outro lado, o Paysandu ainda descendo com o Pedro Henrique, jogada toda pela direita. Agora o jogador do Paysandu caiu, foi o Ítalo, né? E a falta é marcada, é isso, gente?
4: É a falta da entrada da área demais pelo setor direito ali do campo, entrada de área grande, é um bom momento, vive o papão da Curuzu. Com certeza, Marcídio já pediu a preferência, Cláudio.
8: Cláudio?
4: Oi.
8: Só rapidamente aqui, 1.180.000 de renda, 37.887 pagantes, 3.500 gratuidades, total 41.405 aqui no...
0: Rádio Clube de Belém do Pará. Boa renda, bom público, mas não dentro daqueles recortes que a gente esperava. Vai a cobrança do escanteio, chegando aos 40 mil, claro, com o público pagante e não pagante. 40.405. Vai ser cobrada a falta. É Marcinho ainda o encarregado?
4: Ele.
0: Muita demora e o tempo vai passando, né? Já estamos com 50. 50 e meio agora. Quem sabe não é agora. Marcinho saiu, quem ficou lá?
4: Lucas Cardoso.
0: Lucas Cardoso. Ele quem vai para a cobrança, correndo para a batida, BT. Não entrou essa bola, não, mas a torcida vibrou.
4: Não entrou, não. Bateu na rede pelo lado de fora.
0: O público do Mangueirão fez a festa, mas a bola não entrou, meu caro Dinho Menezes.
4: Não entrou. Passou perto, mas achou melhor bater pelo lado de fora, não bateu pelo lado de dentro. Enganou o torcedor. 1-0 Maringá pela Cade Bidas Macedo Ferroiaço.
0: Rádio Clube de Belém do Pará com mais uma jornada esportiva no futebol total. Vejamos se o árbitro acresce alguma coisa. Pelo jeito, não. Bola subindo, descendo, caindo no campo de zaga do Paysandu. Tira por ali o Edilson. Edilson leva de novo o Paysandu para o ataque. Pode ser a última arrancada do Paysandu ali pelo setor da direita. A bola tirada para o lado e arremesso manual. Um para o Maringá. O Dogão ganhando fora de casa. 0 para o Paysandu. É Série C do Campeonato Brasileiro. O Paysandu vai entrar no G8 por hora, está entrando, mas vai decidir fora de casa porque está em sétimo lugar. A bola já voltando, é o quadrangular que vem aí, mas o Paysandu ainda no ataque. Olha que bola passada, bola solta, bola disparada. Dava para controlar essa bola um pouquinho mais o Baianinho, não, meu caro Dinho?
4: É, exatamente, ele se precipitou, chutou mascado, ficou fácil para o goleiro.
0: O árbitro pede a bola. Com vaias da Fiel, fim de jogo do Mangueirão. Vitória sensacional do Maringá Futebol Clube se classificando. E entrando no G4 por hora é o mais importante. Maringá 1, Paysandu 0 do Mangueirão. Que decepção para Fiel.
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0: É bom demais, vem pra cá, vem pra Marabá, vem ser feliz. Esse é o programa Só Brega Clube e FM 91, são as duas emissoras do Grupo RBA. Já estamos em conexão. 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
1: Tudo nosso.
0: A maior audiência de Marabá. Obrigado pela sintonia. Obrigado a você que vai chegando agora em Marabá. Seja muito bem-vindo.
2: Obrigadinho.
0: Obrigadinho.
2: Carnaval, DJ Pinto. DJ Pinto.
1: Bora.
2: Tocando sempre as melhores. Aqui é o João Serralheiro, da 33.
1: E aí, João?
2: Um alôzinho aí pra todo mundo da 33. Aniversariando hoje, a Folha, viu? Isso, parabéns. Pra todos que moram na 33. E quem anda nessa folha tão maravilhosa, viu? Tá? Parabéns. Um abraço, Fernandão. Fernandão, não esqueci não, viu? Você sabe o que é. Ligadinho aí, viu? Bota uma das melhores aí. E eu toco os parabéns pra 33. Vamos ser ralheiro.
0: Parabéns. Parabéns, parabéns à Folha 33. É bacana, né, rapaz?
1: Igual o Poeirinha, né?
0: É, como diz o Poeirinha.
1: Rapaz, pra falar nisso, eu lembrei já do Gato Louro, rapaz, um dos cantores que já faleceu. Morador da 33, já vou tocar a música dele, lembrei agora dele, ó.
0: Vamos
1: morador,
0: tocar a música dele, é?
1: É, Gato Louro, quem lembra?
0: Gato Louro da 33.
1: Da 33, rapaz.
0: Aproveitar e mandar um abraço especial pro vereador Ronaldo. Ele não mede esforços pra todos os anos, né? Tá fazendo aí, junto com a comunidade, junto com a Folha 33, fazendo aniversário. Hoje tem 007, hoje tem Nego Louro. São várias atrações para comemorar mais um aniversário. São 44 anos, Eli Pinto. 44 anos da Folha 33.
1: Manda parabéns, abraço. Parabéns.
0: Manda abraço aí a todos da 33, a todo mundo mesmo, tá? Todos da 33. E... nem vou citar nome. Todos da 33.
1: Será que ele vai estar lá, o dançarino? O dançarino oficial, será que vai estar lá hoje?
0: Jonas Dançarino vai estar lá.
1: Um abraço, meu garoto.
0: Abraço especial pro Jonas Dançarino. Um abraço pra você, meu amigo João Serralheiro. Um abraço também pro Major. Mandar um abraço especial pro Vicente, pro Maru Poeirinha, pra Zefa, a todos os moradores, pra Solange, né? Também morador aí da 33. Pro filho Martelinho de Ouro. Pessoal no Bar do Feio aí,
1: enfim.
0: O Bar do Feio fica bem em frente à oficina.
1: Lembrei,
0: do filho.
1: Sabe, também do meu parceiro Kiko, rapaz. O Fabrício, o grande prendeiro também. Morador da 33.
0: O Joatan. Joatan também da Top 20. Abraço, Joatan. É tanta gente. Então sintam-se todos abraçados e parabéns por mais um aniversário da 33. Eu também já fui morador da 33.
1: Morador também?
0: Ah, quando eu cheguei, foi a primeira folha que eu morei, foi na 33. Foi lá e gostei muito, viu?
1: Não esqueça que o palco hoje é Folha 33, banda 007, papai.
0: E ele, Nego Louro.
1: Nego Louro, hein?
0: Ao vivaço.
3: Muito bom.
0: São 19 horas 32 minutos. Boa noite pra você. Pode falar. Oi.
4: Alô, alô, Fernandão. Oi. Meu amigo. Muito boa noite. Fernandão.
0: Oi.
4: Ei, Fernandão, deixa eu falar. Fernandão, todo sábado nós aguardamos aqui ansioso por essa programação maravilhosa. Fernandão, como eu sempre digo, você e DJ Hélio Pinto é uma dupla que merece respeito. Vocês são consideradas, meus
0: um
4: amigos.
0: Pra você,
4: parabéns aí pela programação. Todo sábado. Hoje a gente já fica ansioso pelo próximo sábado, que é aguardando essa programação top que vocês fazem aí. Meu amigo, manda um alô todo especial aqui pra minha mãe, Maria Luísa, aqui na Folha 23, pro seu Miguel, pra minha esposa Cíntia, que nós todo sábado, somos fãs de carteirinha, todo sábado nós estamos ligados na melhor do Brasil, meu amigo. Essa programação é top, é show. Meu amigo, manda um brega rasgado aí pra nós aí. Valeu, um abraço!
0: Um abraço! Abraço pra você, um abraço pra você, Marcão. Obrigado, Marcão, pela sintonia. Marcão em família, né? Pessoal da Francolândia também tá curtindo a gente. Manda um abraço especial pro Wagner. Alô, Wagner da Francolândia. E a Rose, Wagner e Rose, né? Esse casal, nota 10. Obrigado, Wagner. Obrigado, Rose. Aí da Francolândia. A todos aí da Francolândia em sintonia. Abraço também pra... Iris, é Iris Fashion. Iris Fashion, aqui na Folha 27. Obrigado, Iris e todas aí do Salão da Iris Fashion.
3: Aquele abraço.
0: 19h33, dá tempo ainda, Lipinto? Vamos atender mais aqui?
1: Ah, sim, bora.
0: Vamos atender aqui.
5: Oi. Boa noite, meu amigo Fernando Louro. Eu não vou te pedir nenhuma música, não, que não. Já tá bom, já é demais. Tá muito bom o programa, o Sobrega, tá bom demais. Só pra desejar uma boa noite pra vocês aí. Aqui é a Betina, tô só curtindo o Sobrega, menino.
0: Obrigado, Betina, boa noite.
6: Boa noite, Fernando Louro.
0: Boa noite.
6: Tá com a música aí do Márcio José, por telefone. Aqui pra mim e meu esposo, Francisco Mike, aqui do Residencial Tiradentes. A Nurene Alves.
0: Residencial Tiradentes, obrigado pela sintonia.
7: Boa noite, Fernandão.
0: Boa noite.
7: Como que tá, meu filho? Aqui é a Nena Garim.
0: Oi, Nena.
7: Achei que você tocasse a música da Rosa Braga do Pagamento de Emprego. Aquela reconciliação, tá? Tô aqui só na escuta esperando. Boa noite.
0: Obrigado, viu? Nena. Boa noite.
8: Boa noite, Fernando.
0: Boa noite.
8: Sou a Tânia 28.
0: Oi, Tânia.
8: Gostaria que você colocasse uma música pra mim, a Roberto de Lapa. Viu?
0: Caminhoneiro?
8: Se você puder.
0: Vamos. Qual que você quer?
8: Caminhoneiro.
0: Ah, então tá bom. Vamos tocar pra você e vamos abraçar todos, a todos da rodagem, né?
1: Isso.
0: Aos nossos amigos.
8: Boa noite. Fernandão, coloca pra mim aí com o Vanderlei Andrade. É Ladrão de Coração. Acho que é isso, né?
0: É.
8: Cansado 3-3. Aqui, me equipando daqui a pouco.
0: Vai pra praça, onde?
8: A 33, curtiu o aniversário da Folha.
0: Eba, vai ser bom demais hoje. Boa noite. Oi.
9: Boa noite, Fernando Louro.
0: Boa noite.
9: Aqui é o José Raimundo, mora aqui no Piaja Vales. Fernando, bota a música pra mim de Nilson Souza. O sol estava quente. Ofereço minha amiga Maria, o esposo dela, Matheus, que mora no quilômetro 3 de São Félix. Meu amigo Raimundo, que mora no Residencial Magalhães. A senhora está ligada no Sobrega. E para toda a galera do bairro da Francolândia, quilômetro 2, mora no Nova, todo quem gosta da música. Meu irmão Carlos, que mora no Geladinho, está ligado também no seu programa.
0: Então tá bom. Obrigado.
9: Boa noite.
0: Boa noite.
9: Um bom sabadão.
0: Vamos nessa!

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1: Atendendo sua indicação, Tarde de Verão. O sol tava quente, né? Mas o nome da música é Tarde de Verão. Obrigado pela sua participação. A você curtindo em todo o Brasil, pessoal de Altamira.
2: Brasil!
1: Sabe onde estão ouvindo a gente também nesse exato momento? Em São Félix do Xingu. Opa. É o Black e sua esposa em São Félix Black. Do Xingu. Tá ligado? Obrigado, Fernandão. Obrigado, Eli Pinto. Estamos curtindo
3: obrigado,
1: em São Félix do Xingu. Obrigado pela sintonia. Abraço especial também pro Antônio Hamilton, lá em São João do Araguaia. O River, na Folha 6. Opa. Meu amigo River, River Bebidas na Folha 6, Folha 1, Denise e o Wagner. Alô, Denise, alô, Wagner na Folha 6. Estamos ligados aqui, Fernandão, curtindo o programa Só Brega. Todo sábado é de lei, né?
3: É de lei. Sabe que tá curtindo a gente também? Morador, foi morador da 33, agora na Folha 17, meu parceiro Cláudio Marumbinha, rapaz.
1: Cláudio Marumbinha.
3: Bora, Marumbinha, rapaz. Nada trato peça também na Chácara JC7, Dona Denise, Vera Cruz.
1: Sangue bom. Foi Deus que me deu.
3: E meu parceiro Neto e toda a família por lá, viu? Curtindo a gente.
1: Abraço especial para todos dessa empresa bacana, né? Que é a JC7. Locações de máquinas aqui na empresa, Grande Marabá, viu? Abraço Denise, Vera Cruz, Neto, toda a família.
3: Janaína.
1: A Janaína, Manel. Rapaz. O Manel.
3: E a Janine, rapaz.
1: E o Santana, rapaz. O Santana também. O Santana,
3: Santana
1: JC7.
3: Pressão, viu? É pressão, Santana. Bora, Neto.
1: 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Ele Pinto, quer mandar alô pra mais alguém?
3: Rapaz, mandando alô aqui pro meu parceiro também, DJ Mauro, também na sintonia. Ele, seu irmão Paulinho, Paulinho Show.
1: Paulinho Show é palmeirense, o Paulinho, viu?
3: É.
1: Traz pro Palmeiras. Palmeiras tá na frente?
3: Tá na frente, rapaz.
1: Ganhou mais uma?
3: Ganhou mais uma.
1: É o Palmeiras da Jane. A Jane da Reluz, rapaz.
3: Parceiro Renato, né, rapaz?
1: Abraço especial pro Renato, pra Jane e a todos da Reluz Materiais Elétricos. 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
1: 19:48.

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0: Brasil. Ótima noite pra você da Grande Marabá.
1: Muito bom.
0: DJ L. Pinto e Fernando Louro, no oferecimento de Magazan. 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Um abraço especial para Márcia.
2: Aquele abraço.
0: Abraço especial aí pro Maurício, do Líder. 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
1: Muito bom. Olha
3: que dá tempo.
0: É bom demais. Bora pra cima, doidinha!
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0: toca. Alô? Telefone.
1: Oi,
0: esse
1: lembra
0: é o nome
1: mim?
0: Do sucesso. Lembrou? Lembra? É o Sobrega girando o som que você gosta de ouvir. A sua participação ao vivo via 991-21-0091. É isso mesmo, você que está fora do estado, coloca o DDD 94. Aí você digita 991-21-0091. Isso mesmo, 991-21-0091. Você liga, você participa, você manda seu alô. E aí, meu brother, você aproveita também e pede aí o seu sucesso.
2: Muito bom.
0: Você que tá fora do estado, o DDD é o 94-99121-0091. 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Deixa eu mandar um abraço especial pro Helder e todos aí da Velha Marabá, curtindo a FM 91. Obrigado aí, Helder. Obrigado pela sintonia. Meu amigo Helder, né? E vai estar realizando aí um bingo beneficente aí na Velha Marabá. E vai estar realizando aí um bingo beneficente aí na Velha Marabá. É o

0: Uma ação bacana que vocês estão fazendo aí, esse bingo beneficente. Cartela só R$ 25,00 e quem tiver afim é só ligar no 98105-7279. É o segundo bingão aí da Arielma. Um abraço para vocês aí na Velha Marabá. Obrigado aí pela sintonia.
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0: FM 91, 20 horas 20 minutos.

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2: É nesse clima, nesse ritmo que a gente vai fazendo sua noite muito melhor. É bom demais saber que você tá ligado com a gente. Aproveitar e mandar um abraço especial de Dia Lipinto pro Moquinha. Moquinha, rapaz, lá da Marabá Móveis, ali na Avenida Boa Esperança, Liberdade. Moquinha e a Michele. Quando olha, chega Moquinha. O sabadão, ele diz, Fernandão, quando
3: ele
2: chega o sabadão,
3: brega,
2: é só alegria. Aí ele pega sua namorada, sua gata, sua esposa, e aí começa a dançar, meu amigo. E é som de qualidade, viu? Aquela

0: Caixa Zona Boombox diz: a alegria chegou aqui, Fernandão. Bacana, obrigado pela sintonia aí, Moquinha, Michele e a todos aí da Marabá Móveis em sintonia, curtindo FM 91. Vai alô pra quem aí, Eli Pinto?
1: Claro, pro Quero Sim, rapaz. Meu parceiro Ronaldão, lá perto do Moquinha também, curtindo a gente. Toda a galera aí no Quero Sim Bebidas.
0: Tu quer?
1: Quero sim.
0: Legal, bom demais. 20 horas 25 minutos, ótima noite pra você. É você participando com a gente de todo o Brasil. Obrigado, obrigado ao Deusdete, lá de Açailândia. Obrigado, Deusdete. Falou, Fernandão. Estamos curtindo vocês aqui. Obrigado pela sintonia. Boa noite, meu amigo locutor Fernando Louro. Sou João Vitor, da cidade de Araguatins, Tocantins. Tô ouvindo a rádio pela internet. Quero que você toque uma música da Rosa Braga aí. Tá bom? Obrigado, um abraço para vocês aí de Araguatins, na sintonia. Gosto muito do Eli Pinto, gosto muito do programa. Uhul. Legal, obrigado aí, obrigado pela sintonia. 99121, manda um abraço especial para nós aqui no Piauí, pro Jamedes. Jamedes. E também a Lucélia. Obrigado, Lucélia. Obrigado, Jamedes. A todos vocês aí do Piauí, obrigado pela sintonia. Olha, aqui no Piauí a gente fica curtindo vocês aí de Marabá. Obrigado aí, obrigado mesmo. E a próxima música oferece aí para nós dois aqui, Jamedes e Lucélia Alencar, curtindo no Piauí.
1: Rapaz,
0: estão
1: dançar agarradinho agora eles, viu?
0: Vai?
1: Aí, menino.
0: Então manda.
1: Bora, só assim, ó.

0: Kelly Pinto, o Internacional de Marabá. Fechadão com distribuidora Zezito.
1: Um abraço pra você, garoto.

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0: Tá aí mais uma de Kim Max. Dono da verdade, música linda essa, hein? Boa noite, Fernandão. Manda um abraço pra gente. Estamos aqui na sintonia da melhor. Professora Jamile, Ismael Mototáxi, ele tá de volta, DJ Eli Pinto.
1: Chegou lá do Tocantins.
0: Já chegou do Axixá. Já chegou do Axixá, já tá. Bora, em Ismael. Marabá. Seja bem-vindo. Olha, estamos ligadinhos aqui no Distrito Federal, em Planaltina. Raimunda, obrigado Raimunda e família aí no Distrito de Planaltina, Distrito Federal. Obrigado pela sintonia. É você ligando, você participando com a gente de todo o Brasil. Olha aquele abraço do DJ Eli Pinto, aquele abraço do Fernandão.
2: Boa noite, Fernando.
0: Boa noite.
2: Serra da Cidade Nova. Ouvindo aqui esse bregão aí. Bregão, breguinha, bregaço.
0: É.
2: Toca pra nós aí, Adelino Nascimento aí, daquelas lá do Maranhão.
0: Tocamos várias já, viu?
2: Maranhãozão aqui, o sertão do Maranhão, do Parazão. Valeu, boa noite.
0: Valeu.
2: Aí, bom final de semana.
0: Obrigado, obrigado pela sintonia. Um abraço a todos de Parauapebas. Estamos curtindo você aqui, Fernandão. Obrigado pela sintonia.
3: Boa noite, Fernandão.
0: Boa noite.
3: Lorival da Chaca no Progresso.
0: Tchau, Lorival.
3: Manda um alô aí pro meu amigo e compadre Domingo, conhecido Pezão, no Carrapato. Ofereço todas as músicas do programa aí para ele, para todos os ouvintes que estão ligados no programa.
0: Então, tá. Valeu, bom, obrigado pela sintonia. Boa noite.
4: Boa Oi. Noite, Fernando.
0: Boa.
4: E, tá tudo bem com você?
0: Tudo jóia. E você?
4: Fernando.
0: Oi.
4: Eu vou te pedir, você pode botar a música do Adelino, O Passarinho. Aí eu ofereço o Passulo, o Adelino, o Nen, Sidiné, Sandra, Dona Cecília, Dona Rita.
0: Quem mais?
4: E Edith.
0: Edith.
4: Um beijo e um abraço.
0: Obrigado.
4: Eu sou a Cleonice, da Folha 13.
0: Obrigado, Cleonice. Um abraço a todos vocês da Folha 13. Já fui na Folha 13 com o DJ Eli Pinto e gostei da Folha 13, viu?
1: Ei, lá é legal, viu? Falar disso, aproveitando, abraçando meu cabeleireiro, Olho Trocado, rapaz, morador da Folha 13, viu?
0: Alô, Olho Trocado!
1: Melhor cabeleireiro de Marabá.
0: Boa noite.
5: Eli Pinto, é o Wilson Cardoso aqui na Chácara Fênix.
1: Bora.
5: Faz uma música pra mim aí, Rosa Braga, Reconciliação.
1: Bora, bora.
5: Feliz pra toda a galera aqui da Chácara Fênix. Uma boa noite, tudo de bom pra você, garoto.
0: Obrigado pela sintonia. O Vander da Caçamba tá mandando um abraço pra você, Eli Pinto.
1: Opa, obrigado.
0: É o homem da carta.
1: Agora não mudou, né? Agora
0: mudou, é rapaz. Qual é, Vander? Deixa eu ver.
1: Manda aí, já mudou.
0: Ele vai pedir aqui. Qual é a música que
1: ele
0: você vai pedir, Wander?
1: Ele queimou a carta, ele queimou a carta.
6: Fernandão, boa noite, aqui é Wander lá da Transgans. Tô aqui dando uns bordejos aqui na Velha Marabá.
0: Olha ele.
6: E suntando o programa Só Brega. Fernandão, toca uma música aí pra mim, que faz dia que eu não peço a música. Toca
0: qual?
6: A música aí do My Darling, do Arnaldo Ferraz. Toca aí pra mim. Só mesmo pra ouvir mesmo aqui.
0: Tá certo, então, Wander, obrigado.
1: Queimou a carta.
0: Queimou a carta agora. Mas a gente vai tocar pra você,
1: vamos,
0: tá?
1: Vamos,
0: My sim. Darling.
1: Maradais.
0: Bacana. Deixa eu ver aqui. Oi, quem é que tá aí? 991-21-0091. Pode falar. Diz aí qual é o som. Boa noite.
7: Boa noite, Fernandão. Manda
0: boa
7: um
0: noite.
7: Alô aí pra galera aqui da Bica, do quilômetro 40. Sandrinha lá da Folha 33, tá marcando presença aqui hoje. Marro Manuel,
0: Sandrinha.
7: Meu esposo Hilton. Estamos aqui no churrasco. E toca uma do Bernardo Leandrade, Pipoqueiro.
0: Obrigado aí, tocamos.
8: Boa noite, boa noite,
0: boa noite. Noite.
8: Estamos aqui ouvindo a melhor do Marabá, do Pará e do Brasil, a 91. Toca pra nós aí, qualquer uma top aí do Nego Louro. Também meu amigo Itupiranga também tá mandando um abraço aí pro Ronaldo da 33. Quero mandar um abraço, um alô também pra minha família, pra minha gata aqui que está ouvindo. Estamos aqui, ligado. Tchau, obrigado.
0: Legal.
5: Boa noite, Fernando Louro.
0: Boa noite.
5: DJ Eli Pinto.
0: Bom demais, obrigado pela sintonia. Eba, mas é bacana, viu? Olha, sei que tá fora do estado, tá fora do estado. Não esqueça de colocar o DDD 94. Aí você digita 99121-0091,
7: tá bom? Boa noite, Fernandão. Manda um alô aí pra galera aqui da Bica, do quilômetro 40. Sandrinha lá da Folha 33, tá marcando presença aqui hoje.
0: Sandra! Obrigado, Sandra, pela sintonia.
9: Boa noite, boa noite.
0: Boa noite.
9: Aqui é Janice, do bairro Araguaia.
0: Oi, Janice.
9: Só que eu estou em Aparecida de Goiânia, curtindo minhas férias com meu filho, com meus sobrinhos e com os amigos. Queria pedir uma dose dupla de Wanderlei Andrade para oferecer para todos os ouvintes aí em Marabá, para o cowboy, para a Jusce lá na Ponta de Pedra, na vicinal das chácaras, para a Dona Cida, para todos aí da rádio, para todos vocês que gostarem. Toca a dose dupla aí de Wanderlei Andrade. Estou em Aparecida de Goiânia, curtindo as minhas férias.
0: Obrigado pela sintonia.
9: Obrigada, cheiro e tchau, tchau.
0: É bom demais a gente quando está de férias, né, Lipinho? É tudo certo, né?
1: Maravilha.
0: Em breve também vamos sair de férias. Ano que vem, 2027, né, Lipinho?
1: Vamos lá, Imperatriz.
0: Vamos, Imperatriz, lá no Raimundão.
1: É, fechar o quarteirão, viu, Raimundo?
0: É com nós. Olha, é o seguinte, a gente vai atender essa sequência, esses pedidos, mas a gente vai ter que ir no break e já, já a gente volta. Segura aí.
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